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5: Muito boa noite, vamos de hora certa? É isso aí. 8h17 agora, tem recadinho chegando.
6: Boa noite, boa noite, boa noite. A Rosana aqui do Alto Celeste. Queria mandar um feliz aniversário pro meu pai Barba, que hoje está completando mais uma primavera na vida dele. Estamos aqui comemorando o aniversário dele, fazendo um churrasco, tomando uma cervejinha gelada, e que Deus possa abençoar muito, muito, muito a vida dele. Esse é o desejo da família Abacaxi Quebrado para ele. Valeu!
5: É isso aí, parabéns, seu Barba! Caboclo, tá de nível hoje, então vamos botar moda pra nós comemorar.

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5: Muito bem, já estamos de volta, já estamos de volta. 8h30 agora. Ó, quem pediu essa música, Branca, toca a mesma música que você tocou ontem, só que você deixou ela no final e ela não tocou toda. Rapaz, tu tava prestando atenção mesmo, hein? Ô Jefferson, um abraço pra você, meu querido. Então, para não ter nenhum tipo de interrupção, vamos tocar então Cleito e Camargo, a música que eu toquei ontem no final do programa, mas não deu tempo de tocar toda ela. Tá aí, Jefferson, para você.

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1: E é isso aí, vamos de música. 8h42, vamos de música bonita. Ô, Zezé.

0: Boa noite, Branca. Estamos aqui no Paulo César, tomando uma e... Como é que é? E cozinhando uns pés de frango, é isso? Manda um alô aí pra nós, eu, Fernanda, Jéssica, Érica e Paulo César. Toca uma boa aí pra nós. Menino, melhor que essa aqui, só dedo no zóio, viu? Aô, Trebonito! Fala, Paulo César, meu filho! Um abraço pra você, boa noite! Rapaz, tu é doido, é coisa boa demais. Deixa eu ver o que, que ela mandou aqui.
1: Boa noite, boa noite, boa noite. A Rosana aqui do Alto Celeste.
0: Fala, menina.
1: Queria mandar um feliz aniversário pro meu pai Barba, que hoje tá completando mais uma primavera na vida dele.
0: Não posso esquecer.
1: Estamos aqui comemorando o aniversário dele, fazendo um churrasco, tomando uma cervejinha gelada. E que Deus possa abençoar muito, muito, muito a vida dele. Esse é o desejo da família Abacaxi Quebrado para ele. Valeu.
0: Pois é, eu não podia, né, deixar de registrar mais uma vez. Mais uma vez, que é para registrar aqui hoje, nessa noite, mais do que especial. Alô, Maria Clara. Tudo bom? A Maraí, lá da Chácara Três Irmãs. Vambora, menino, que essa moda é pra vocês também.

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1: Eu tava pensando em tocar essa música aqui, mas eu acho que eu não vou tocar ela, não. Vou tocar essa aqui, ó, que todo mundo gosta dessa música. Não tem como não amar essa música aqui. Não tem como, não tem como. E eu vou tocar pra você agora. É linda ela.

Que pena que tá terminando, né? Sempre deixando a última pra você aqui no nosso Paradão Sertanejo. O nosso Modão Chonado termina por aqui hoje. E amanhã, se Deus quiser, estaremos de volta. Não esqueça que daqui a pouquinho teremos A Voz do Brasil. E na sequência, música a noite inteirinha, às 5 da manhã, tem Mônica com o Café e Viola e Bom Dia Sorriso. Um cheiro pra vocês. Fiquem todos com Deus. Bom sono e bons sonhos.

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1: Está no ar, a voz do Brasil. As notícias do governo federal que movimentaram o país no dia de hoje.
2: Olá, boa noite.
3: Boa noite para você que nos acompanha em todo o país.
2: Terça-feira, 4 de agosto de 2026.
3: Vamos aos destaques do dia.
2: Saúde mental e BETS.
3: SUS vai oferecer 100 mil teleatendimentos por mês a pessoas com dificuldades relacionadas a jogos e apostas. Thaís Araújo.
4: O serviço funciona como porta de entrada para a rede de atenção psicossocial e disponibiliza orientação, acompanhamento profissional e apoio também aos familiares.
2: E a propaganda e publicidade de BETS deve trazer alertas ao consumidor.
3: Quem conversa com a gente sobre isso é a secretária de Prêmios e Apostas do Ministério da Fazenda, Daniele Correia.
5: Você tem, aposta não é investimento. A outra é, apostar pode causar dependência. E uma questão de que apostar faz você perder dinheiro. Então é justamente nessa perspectiva, seja da saúde mental, seja da saúde financeira.
2: Crimes no ambiente digital.
3: Operações identificam grupos envolvidos em crime de ódio e incentivo à violência. Márcia Fernandes.
6: O Laboratório de Operações Cibernéticas atuou na análise de evidências digitais e na articulação entre as forças de segurança envolvidas.
2: Hoje, na apresentação da Voz do Brasil, Luciana Vasconcelos e Luciano Seixas.
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2: Foram realizadas duas operações para desarticular grupos criminosos que utilizam plataformas digitais para disseminar violência e propagar discursos de ódio.
3: As operações foram executadas em conjunto com as polícias civis de diferentes unidades da federação.
2: E os resultados foram apresentados hoje. Os detalhes você vai ouvir agora na reportagem.

0: que se apurou não diz respeito meramente a opiniões, mas sim à própria intolerância e planejamento de atos severos de violência. Por isso, havia a necessidade de uma atuação rápida para que a gente não tivesse a possibilidade de ocorrer qualquer sinistro.
1: Já a Operação Lívia investigou uma rede criminosa que utilizava de plataformas virtuais para atrair adolescentes e incentivá-los à prática de violência. A investigação foi conduzida pela Polícia Civil de Mato Grosso do Sul, após a morte de uma menina de 13 anos. A secretária nacional de acesso à justiça, Sheila de Carvalho, comentou que a operação conseguiu impedir outros crimes.
2: A operação permitiu evitar que mais uma menina fosse vítima, que já estava mapeada para isso acontecer nos próximos dias. Então, esse esforço integrado que a gente tem realizado é para manter as nossas mulheres vivas.
1: Nas duas operações, o Laboratório de Operações Cibernéticas atuou na análise de evidências digitais, na identificação de conexões entre investigados e na articulação entre as forças de segurança envolvidas. O ministro da Justiça e Segurança Pública, Wellington César Lima e Silva, destacou a importância do trabalho integrado.
3: Nós temos um fluxo de cooperação permanente com a Polícia Federal, com as polícias civis dos diversos estados, com os ministérios públicos dos diversos estados, com os diversos órgãos de inteligência. Esse tipo de colaboração possibilita uma atuação integrada e qualificada no combate a esses crimes.
1: As investigações permanecem em andamento para análise do material apreendido, a identificação de outros envolvidos e a responsabilização dos investigados, conforme o avanço dos respectivos inquéritos policiais. Lembrando que os casos de violência contra mulheres podem ser denunciados pelo Ligue 180, que funciona 24 horas por dia, gratuitamente. Reportagem Márcia Fernandes.
4: E estão abertas as inscrições para o curso Gestoras em Rede, voltado à formação de gestoras estaduais e municipais que atuam com políticas públicas para as mulheres.
5: A capacitação é gratuita e será realizada de forma online.
6: Estão abertas as inscrições para o curso Gestoras em Rede, formação em gestão de políticas públicas para as mulheres. A iniciativa é destinada a gestoras estaduais e municipais responsáveis pela elaboração, coordenação e implementação de ações voltadas à promoção dos direitos das mulheres. O curso é gratuito, tem carga horária de 96 horas e vai ser realizado com atividades online, ao vivo e também em formato assíncrono. A formação integra uma estratégia nacional de fortalecimento da gestão pública e de cooperação entre União, estados e municípios. O objetivo é oferecer instrumentos para planejamento, execução, monitoramento e avaliação das políticas públicas, além de criar uma rede permanente de troca de experiências entre as equipes que atuam nos organismos de políticas para as mulheres. Ao final do curso, as participantes devem elaborar diagnósticos e planos de ação voltados aos próprios municípios e estados. Para se inscrever, acesse gestorasemrede.com.br. Claudimário Carvalho, para a Voz do Brasil.
5: As propagandas e publicidades sobre apostas de cota fixa, as chamadas bets, passaram a ter novas regras voltadas à proteção aos consumidores.
4: Elas estabelecem, entre outras coisas, limites sobre o que pode ser dito nessas propagandas, responsabilização solidária de quem veicula as publicidades e proteção às crianças e aos adolescentes.
5: Além disso, as propagandas de bets terão também que exibir mensagens de alerta sobre os riscos envolvidos nas apostas.
4: Sobre tudo isso, nós conversamos com a secretária de Prêmios e Apostas do Ministério da Fazenda, Daniele Correia.
5: Eu e Mariana Jungmann também falamos com ela sobre saúde e bets. Acompanhe.
7: Secretária Daniele Correia, muito bem-vinda à Voz do Brasil. Vamos falar um pouco sobre essas duas portarias que regulam a publicidade sobre as apostas de cota fixa. A gente pode traduzir que é uma regulamentação sobre as propagandas de bets, assim, para ficar mais claro para o nosso público. E o que, que estabelecem essas portarias?
8: Bom, obrigada. Para a gente é sempre importante aqui na Secretaria de Prêmios e Apostas ter a oportunidade de tratar sobre o tema. E, de fato, quando a gente está falando dessas duas portarias, as portarias mais recentes aqui, a gente está falando desse universo de publicidade, propaganda e ações de marketing nesse mercado de aposta de cota fixa. Acho que é sempre importante dizer que esse mercado de aposta de cota fixa é um serviço público, né? E a lei

0: A 14790 é a lei que traz ali a regulamentação e traz ali diretrizes legais na implementação não só desse tema de publicidade, mas diversos outros temas. E a nova portaria interministerial ali, a 73, ela traz ali, reforça alguns conceitos, acho que amplia ali a questão da proteção ao consumidor apostador. Mas também traz ali a distribuição da responsabilidade solidária em todo esse veículo de comunicação, de divulgação, seja pessoas físicas e jurídicas, nesse mercado de apostas. E a gente tem uma outra portaria que altera a portaria que trata de jogo responsável, que trata dessas obrigações também legais que os agentes operadores precisam cumprir entre publicidade, ações de marketing e propaganda, que é justamente as frases de advertência, né? O 18+, e foi importante para a gente ali trazer e clarificar sobre o tema.
1: Essas frases de advertência, né, que vão ter que conter nas publicidades, elas devem dizer o quê? E que tipo, e por que que esse tipo de mensagem é importante, secretária?
0: Bom, as frases é: o Ministério da Fazenda adverte. E aí você tem: aposta não é investimento. Essa é uma das frases. A outra é: apostar pode causar dependência. Né? E uma questão de que apostar faz você perder dinheiro. Então, é justamente nessa perspectiva, seja da saúde mental, seja da saúde financeira, do endividamento.
1: Ainda falando das mensagens, ela tem um tamanho mínimo, né? Ou seja, tem que estar num formato legível, facilmente visível, né, para o consumidor.
0: Exatamente. A gente traz ali, e aí, de novo, né, a necessidade de que eles estejam ali num tamanho mínimo de 10%, e a gente reforça, inclusive, nessa nova portaria, que eles precisam estar de uma maneira horizontal, né? Porque muitas vezes, né, tornar essa frase de uma maneira muito mínima e verticalizada dificulta até a leitura por parte, né, da sociedade.
2: Praticamente escondendo a frase.
0: Exatamente.
2: Né?
0: Então, a necessidade de se ter isso de maneira legível, né, num contraste visual ali também, né, você ter um fundo ali que a pessoa consiga ler. E eu acho que são todas essas informações que são importantes.
2: Agora, um outro ponto importante dessa nova regulamentação sobre a publicidade de jogos é que ela passa a responsabilizar também quem faz a propaganda, né? Quem veicula a propaganda. E aqui a gente está falando, inclusive, dos influenciadores digitais, secretária, dos veículos de comunicação, e aí enxergando os influenciadores digitais também como uma espécie de veículo de comunicação, é isso? O que está previsto nessa responsabilização?
0: Sim, a ideia é a portaria, ela traz isso tanto voltado para pessoas físicas quanto para pessoas jurídicas, né, que veiculem, que distribuem, que impulsionem, né, que propaguem, não só a questão das bets ilegais, aí eu acho que é importante também, né, você ter essa responsabilização, porque quando você está falando de um ambiente ilegal, você não tem essas ferramentas à disposição daquele consumidor, daquele apostador, então, né, você fica muito mais frágil no desenvolvimento de riscos e de transtorno de jogo e do endividamento, então elas não precisam cumprir as regras e também no processo, né, de junto com as operadoras legalizadas, mas no processo de cumprir o que está dizendo ali a lei, né, no sentido e das portarias, reforçado agora pela portaria interministerial, no sentido de que o jogo, ele tem restrições na sua publicidade, né? Você não pode dizer que o jogo ele substitui a renda, você vai ficar socialmente aceito, né, você é mais bonito porque você joga. Então, a própria proteção que a gente comentou aqui, né, da criança e do adolescente, então você não pode veicular para a publicidade para a criança, né, a criança não pode ser alvo da publicidade, ela não pode estar na publicidade, então eu acho que a distribuição da responsabilidade aí, eu acho que é importante, né, nesse mercado.
1: Secretária, esse tipo de regulação sobre a publicidade deve ter efeito para reduzir a quantidade de apostas, né? Especialmente nos casos de compulsão, não é isso?
0: A ideia é justamente isso, né? Se você está num ambiente ou no mercado onde você está falando de entretenimento, né? E quando isso passa, isso não é mais um entretenimento, isso não, você está colocando aquela pessoa em risco. Né? Então, de novo, essa é uma série de mecanismos que eu acho que é importante, né, colocar à disposição. E aí eu queria ter a oportunidade aqui para dizer que a gente lançou no final, obviamente, o Ministério da Fazenda, junto com a SPA, isso já estava na agenda regulatória, a gente lançou a plataforma centralizada de autoexclusão. Então, hoje, se um cidadão ele não quiser estar apostar, ou ele não quiser estar nessa atividade, ou, enfim, estar nesse mercado, ele pode utilizar essa plataforma, onde você fica auto-excluído de todas as plataformas autorizadas pela SPA em âmbito nacional. E aí você pode dizer se é por um prazo determinado ou por um prazo indeterminado. Então, você pode se auto-excluir por um mês, por 3 meses, por 6 meses, por 9 meses, por 12 meses... ou indeterminado. E lá você pode dizer o motivo também. E a gente percebe que um dos principais motivos é justamente a perda de saúde, de controle mental, né? Então, acho que, de novo, essa é uma outra ferramenta também à disposição de qualquer pessoa da sociedade, obviamente, né? Que queira utilizar. E a gente traz ali uma série também de outras questões, como ferramenta de autoteste da saúde, autoteste financeiro. Enfim, são todos os mecanismos e ferramentas nessa questão do jogo responsável.
2: É importante aqui a gente lembrar também que quem tiver identificando que tem problemas de saúde mental relacionados à questão do jogo, deve procurar ajuda,
0: sim,
2: né, secretária?
0: Exatamente.
2: E aí dentro do SUS a gente tem possibilidades, sim, de acompanhamento e de tratamento, né?
0: Exatamente. A gente tem um acordo de cooperação técnica com o Ministério da Saúde, que é um grande parceiro. A gente, ano passado, começamos com um grupo de trabalho interministerial, junto com o Ministério da Saúde, Ministério do Esporte, a Secretaria de Comunicação Social, justamente nesse trabalho de se pensar, né, quais são as ferramentas. Porque quando você tem identificação de que você tem um risco, né, ou desenvolvimento de um potencial risco ali, você também precisa procurar caminhos. Então, o SUS, ele desenvolveu ali, ele fez um trabalho junto com toda a rede de colaboradores, não só da Unidade Básica de Saúde, mas também do próprio CAPS, né, na formação, né, no desenvolvimento da capacitação dessas pessoas, no recebimento dessas pessoas, na identificação dessas pessoas. Também fez ali um teleatendimento, então eles construíram, desenvolveram um teleatendimento voltado para essa parte de transtorno do jogo, de identificação, e o desenvolvimento ali de capacitação junto às unidades do CAPS, né, mais próximo da localidade da pessoa. Então, a gente também, na página da plataforma centralizada de autoexclusão, a gente fornece todos esses telefones, esses endereços, a página do DataSUS, se a pessoa também quiser fazer o seu autoteste da saúde, né, porque você se identifica, mas você precisa também achar um caminho ali.
2: Muito bem, nós conversamos com Daniele Correia, secretária de Prêmios e Apostas do Ministério da Fazenda. Secretária, muito obrigada pela sua entrevista à Voz do Brasil.
0: Obrigada a vocês.
3: Como nós ouvimos, o Sistema Único de Saúde oferece ajuda para quem enfrenta problemas relacionados a jogos e apostas.
1: O serviço de teleatendimento em saúde mental teve início em março e, a partir de hoje, oferece 100 mil acompanhamentos por mês.
3: O atendimento é remoto, sigiloso e pode ser o primeiro passo para o acesso à rede pública de cuidados.
4: Segundo o Ministério da Saúde, mais de 25 milhões de pessoas fizeram apostas em 2025. Desse total, cerca de 4,4% apresentam dependência de jogos, condição que pode causar prejuízos à saúde mental, às finanças e às relações pessoais. Alguns sinais podem indicar a necessidade de buscar ajuda, como o aumento do tempo ou do dinheiro gastos com apostas, preocupação constante com jogos e mudanças no sono, no humor, na rotina ou nos relacionamentos. O Sistema Único de Saúde oferece atendimento sigiloso para pessoas que enfrentam esse problema. O serviço funciona como porta de entrada para a rede de atenção psicossocial e disponibiliza orientação, acompanhamento profissional e apoio também aos familiares, como explica o ministro da Saúde, Alexandre Padilha.
5: Então, além de abrir a porta do cuidado individual, de quem sofre com vício e dos seus familiares, a gente está abrindo uma outra porta, que é ter um diagnóstico cada vez melhor do problema, para ter ações cada vez mais preventivas, regulatórias.
4: Para acessar o atendimento remoto, basta entrar no aplicativo ou na versão web do Meu SUS Digital, fazer login com a conta gov.br, acessar a área de mini-apps e selecionar a opção Problemas com Jogos de Apostas. Em seguida, o usuário responde a um autoteste que auxilia na identificação do tipo de cuidado mais adequado. Quando o resultado indica risco moderado ou elevado, o encaminhamento para o teleatendimento é feito pela própria plataforma. Nos demais casos, são apresentadas orientações sobre os serviços disponíveis na rede de atenção psicossocial. De acordo com o Ministério da Saúde, o serviço remoto teve início em março e passa a oferecer 100 mil atendimentos mensais, explica o diretor do Departamento de Saúde Mental, Marcelo Quimate Dias.
6: Então, nessa primeira ação, nós tínhamos uma média de mais ou menos uns 600 atendimentos por mês. Tivemos uma procura muito grande e, a partir de agora, a gente vai passar a oferecer até 100 mil atendimentos por mês.
4: Quem preferir, também pode procurar atendimento presencial em uma unidade básica de saúde. No local, a pessoa e seus familiares recebem acolhimento, orientação e avaliação inicial. Quando necessário, a equipe pode encaminhar o paciente para o Centro de Atenção Psicossocial, o CAPS, onde é oferecido atendimento multiprofissional. Reportagem Thaís de Araújo.
1: E relembrando, pela plataforma de autoexclusão é possível solicitar o bloqueio do acesso às plataformas de apostas.
3: Para isso, basta acessar a página da ferramenta e entrar com a conta gov.br.
1: Doadores de sangue que colocaram piercing, fizeram tatuagens ou cirurgias não precisam mais esperar 12 meses para voltar a doar.
3: Pois é, as regras para doação foram atualizadas e devem estar implantadas nos hemocentros do país até setembro.
1: O objetivo é aumentar os estoques de sangue, garantindo a qualidade e a segurança do material.
7: Doar sangue salva vidas. Para se ter uma ideia, uma única doação pode ajudar até 4 pessoas. A funcionária pública Axa Cruz, que mora em Brasília, já doa sangue há 16 anos.
8: Um ato tão simples, rápido e que pode salvar vidas. Então eu me sinto muito honrada. 3 vezes por ano, inclusive uma delas é no dia do meu aniversário. Para mim já virou uma tradição.
7: E quem recebe esse sangue pode ficar tranquilo. Todo o material coletado passa por um rigoroso controle de qualidade e por testes que garantem a segurança das transfusões. Para reforçar ainda mais esse controle e ampliar a segurança de doadores e pacientes, o Ministério da Saúde atualizou os regulamentos técnicos que orientam os serviços de hemoterapia em todo o país, como explica a gerente de captação de doadores do Hemocentro de Brasília, Kelly Barbie.
9: Cada vez mais no sentido de aprimorar, de melhorar os exames para testar uma qualidade cada vez maior desse sangue coletado. Então, você não vai precisar esperar mais 12 meses para muitos impedimentos. A maioria agora é de 4 meses. Como eu falei do piercing, da tatuagem, de medicamentos, de cirurgia, enfim, a novidade é muito boa e muito bem-vinda.
7: O Felipe, que doa sangue há 30 anos, sabe da importância desse ato de amor.
10: Me traz um sentimento muito bom, né? Um sentimento de solidariedade com o próximo. E, além disso, a gente nunca sabe quando vai precisar, um familiar também, né? Então, é muito importante. Eu saio com o coração aquecido.
7: E para você que nunca doou sangue, é muito simples. Basta procurar um hemocentro mais próximo, ter entre 16 e 69 anos, pesar no mínimo 50 quilos e estar em boas condições de saúde. Não apresentar sintomas de gripe, resfriado ou febre. Não precisa estar em jejum, mas nas 4 horas que antecedem a doação, deve evitar a ingestão de comidas gordurosas. Reportagem Cleide Lopes.
3: Se você é responsável por crianças ou adolescentes com menos de 15 anos, fique atento.
1: A campanha nacional de multivacinação já começou em todos os postos de saúde do país.
3: Essa é a chance de proteger o público infanto-juvenil contra doenças como poliomielite, influenza e hepatites.
1: O dia D da campanha vai ser em 22 de agosto e a mobilização vai até 1º de setembro.
11: A campanha nacional de multivacinação teve início nesta segunda-feira e vai até 1º de setembro. Crianças e adolescentes menores de 15 anos são o foco principal para atualizar a caderneta de vacinação. Pela campanha, são ofertados os imunizantes previstos no calendário nacional de vacinação do Ministério da Saúde, como poliomielite, tríplice viral, hepatites A e B, febre amarela, HPV, influenza, Covid-19 e dengue. Para receber a vacina, basta comparecer à unidade básica de saúde mais próxima da sua residência e levar documento de identificação, cartão do SUS, se tiver, e a caderneta de vacinação. Já o dia D da mobilização será em 22 de agosto. Para informações sobre horários de atendimento e disponibilidade das vacinas, basta consultar a unidade de saúde do seu município.
3: Priscila Machado, para a Voz do Brasil. contribuintes que têm pendências com a Receita Federal, começou a valer hoje mudanças no atendimento presencial relativas ao imposto de renda.
1: A portaria proíbe o fornecimento de cópia de declaração do imposto e recibo de entrega nas unidades de atendimento.
3: Saiba o que muda no atendimento com Daniele Popov.
12: Portaria publicada nesta segunda-feira traz mudanças como a proibição do fornecimento de cópia da declaração do imposto sobre a renda da pessoa física. A entrega do recibo relativo à declaração também foi proibida nas unidades de atendimento da Receita. As mudanças foram adotadas para reduzir os riscos de acesso indevido a informações protegidas por sigilo fiscal, já que documentos como a declaração do imposto de renda contêm dados pessoais sigilosos e que podem ser usados indevidamente. A partir de agora, a cópia da declaração e o recibo de entrega passam a ser disponibilizados exclusivamente por canais que utilizam mecanismos de autenticação e controle de acesso. Outras alterações que a portaria traz são ajustes relacionados ao atendimento presencial, ao atendimento orientado e à recepção de documentos em processos de atendimento digital. Daniele Popov para a Voz do Brasil.
1: Curso Nacional de Escrita Criativa tem inscrição aberta até quarta-feira, dia 5 de agosto.
3: Com ele, o participante vai aprender a produzir textos que buscam envolver, emocionar ou prender a atenção do leitor ou ouvinte por meio da criatividade na linguagem, na estrutura e na narrativa.
1: A chamada pública vai selecionar 1.000 participantes.
3: Os selecionados vão receber de forma gratuita formação em escrita criativa em todas as regiões do país.
1: Mais informações no site da Universidade Federal do Rio Grande do Sul, em ufrgs.br/territórios da escrita.
3: E essas foram as notícias do governo federal.
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1: Fique agora com as notícias do Poder Judiciário e do Congresso Nacional. Boa noite.
3: Boa noite para você e até amanhã.

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1: Você vai ouvir agora notícias do Poder Judiciário.
2: CNJ aprova perda do cargo de juiz e extingue a aposentadoria compulsória como punição máxima.
3: Para o STJ, olheiro que atua durante venda de drogas responde por tráfico, não por colaboração.
2: Eletricista terá plano de saúde mantido, mesmo após ter sido demitido.
3: Boa noite, eu sou Marcela Luiza.
2: E eu sou Marta Ferreira.
3: O Conselho Nacional de Justiça aprovou nesta terça-feira a perda do cargo de juiz e acabou com a aposentadoria compulsória como punição máxima a magistrados que cometerem infrações graves.
2: Pelas novas regras, nos casos mais graves, o juiz poderá ser colocado em disponibilidade com proposta de perda do cargo.
3: Nessa hipótese, o magistrado será imediatamente afastado das funções e passará a receber remuneração proporcional ao tempo de contribuição até a decisão definitiva do Supremo Tribunal Federal.
2: Com isso, o CNJ adequa as normas ao entendimento firmado em maio pela primeira turma do STF, segundo o qual a aposentadoria compulsória deixou de ter fundamento constitucional como sanção disciplinar após a reforma da Previdência.
3: Em 10 meses, gestão do ministro Edson Fachin responde por 10% das aposentadorias compulsórias do Conselho Nacional de Justiça.
2: Hoje, o plenário do CNJ extinguiu a aposentadoria compulsória como punição máxima a juízes que cometerem infrações graves. Pablo Lemos.
4: No início da sessão desta terça-feira, o presidente do STF e do Conselho Nacional de Justiça, ministro Edson Fachin, destacou alguns dados sobre os processos disciplinares julgados pelo Conselho.
5: Do final de setembro a julho deste ano, esse plenário concluiu o julgamento de 24 processos administrativos disciplinares, aplicando 11 penas de aposentadorias compulsórias, 8 disponibilidades, 4 censuras e 1 advertência. Ainda em sede de revisão disciplinar, foram aplicadas outras 2 penas de aposentadoria compulsória e mais 2 de disponibilidade. Assim, 14 juízes que cometeram faltas gravíssimas foram afastados dos quadros da magistratura. Trata-se de 10% do total de aposentadorias compulsórias até hoje aplicados pelo CNJ, sendo essa a penalidade administrativa mais grave até então vigente.
4: Fachin destacou que a atuação disciplinar é uma das competências constitucionais mais relevantes do CNJ para a preservação da confiança da sociedade no judiciário.
3: Quem atua como olheiro ou vigilante de forma integrada e indispensável à comercialização de drogas responde pelo crime de tráfico e não por colaboração como informante.
2: Essa conclusão é do STJ, Fátima Uchoa.
6: Moradores de Goiânia enviaram um vídeo a policiais militares com 2 homens comercializando drogas. Um vendia entorpecentes enquanto o outro permanecia ao lado observando a movimentação. Os policiais os abordaram e concluíram que o segundo homem era um vigilante durante a negociação. A Justiça de Goiás considerou que ambos atuavam na comercialização das drogas, cada um com papel específico no crime. A quinta turma do STJ negou o provimento ao recurso da Defensoria Pública que buscava desclassificar a condenação por tráfico de drogas para o delito de informante. Segundo o relator ministro Ribeiro Dantas, quem permanece ao lado do vendedor e ajuda a garantir a segurança da negociação participa diretamente da prática do crime.
3: Eletricista terá plano de saúde mantido mesmo após ter sido demitido.
2: Para o TST, por se tratar de contrato de trabalho, a Justiça Trabalhista tem competência para julgar o caso. Larissa Batista.
7: O eletricista foi demitido após 37 anos de trabalho e foi informado que poderia continuar com o plano de saúde da empresa. Porém, a única opção oferecida pela companhia de energia representava um aumento de mais de 5 mil na mensalidade. No TST, ficou decidido que a empresa deve garantir, tanto para o eletricista quanto para os dependentes dele, o mesmo plano de saúde dos trabalhadores ativos. Ainda cabe recurso da decisão.
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3: Uma boa noite.
2: Boa noite.
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8: Eu sou Paula Groba.
9: E eu sou Humberto Pinheiro.
8: E estes são os destaques de hoje do Jornal do Senado, que começa agora.
9: Botão do pânico para corridas por aplicativo avança no Senado.
8: Incentivo à violência contra a mulher pode virar crime específico.
9: Leis ambientais aprovadas pelo Congresso serão analisadas pelo STF.
8: Boa noite.
9: Boa noite.
8: Mais segurança para motoristas e passageiros de aplicativos de transporte. Um projeto em análise no Senado prevê a criação de um botão do pânico para ser acionado em situações de violência durante as corridas.
9: A proposta já foi aprovada pela Comissão de Ciência e Tecnologia e agora será discutida pela Comissão de Transparência e Defesa do Consumidor. A reportagem é de Herman Kulitz.
10: O botão do pânico tem por objetivo aumentar a segurança, tanto dos passageiros quanto dos motoristas de transporte por aplicativo, como Uber e 99, e deve ser acionado em casos de violência. O texto original do senador Carlos Viana, do PSD de Minas Gerais, determinava um cadastro prévio com foto do titular da conta e do cliente que irá embarcar, e reconhecimento facial antes de cada viagem. Mas, na Comissão de Ciência e Tecnologia, o relator, senador Carlos Portinho, do PL do Rio de Janeiro, conseguiu aprovar duas alterações. Eliminou a exigência de reconhecimento facial e exigiu identificação visível nos veículos usados para o transporte pago privado de passageiros. Portinho falou sobre a importância da regulamentação.
11: O motorista também vai estar seguro, porque ele sabendo quem é o usuário, se amanhã ele sofrer algum crime, ele fica muito vulnerável e ele poder identificar, não só com os dados na plataforma, mas reconhecimento da foto, né, ou de um documento com foto.
10: O projeto aguarda a análise da Comissão de Transparência e Defesa do Consumidor. Se aprovado, segue para a Câmara dos Deputados.
8: E já está na Comissão Mista de Orçamento, a medida provisória que abre crédito extraordinário para garantir o pagamento do apoio financeiro do governo a produtores e importadores de combustíveis.
9: O objetivo é evitar que a elevação de preços por causa da guerra no Oriente Médio gere aumento da inflação nos custos de transporte, com efeito em cascata nos demais setores da economia. Repórter Alexandre Campos.
12: São 3.473 milhões de reais que serão usados para compensar o aumento do valor de compra desses insumos no mercado internacional em decorrência dos conflitos no Oriente Médio. O senador Jax Wagner, do PT da Bahia, lembrou que se nada for feito, a elevação do preço dos combustíveis poderá prejudicar toda a economia.
13: Aí o presidente tem que reagir para evitar que, inclusive, se comprometa a economia nacional, provocando uma inflação acima daquilo que a gente já tem da meta que está colocada.
12: Líder da oposição no Congresso Nacional, o senador Isalci Lucas, do PL do Distrito Federal, cobrou fiscalização.
14: Tem que ver agora o controle disso, né? Tem que controlar para ver se realmente, na bomba, se o consumidor vai sentir isso, né? E corre o risco de você dar isenção, fazer tudo isso e o preço continuar do mesmo jeito.
12: Como a medida provisória tem força de lei, a Agência Nacional do Petróleo já pode repassar aos produtores e importadores de combustíveis e óleo diesel os valores do apoio financeiro nessas operações, desde que comprovadas as importações.
8: Já está em vigor a lei que destina parte do dinheiro das BETs para o Fundo da Polícia Federal.
9: O FUNAPOL foi criado em 1997 para financiar e estruturar as operações do órgão. Repórter Pedro Pincer.
15: A lei determina que o Fundo para Aparelhamento e Operacionalização das Atividades FIM da Polícia Federal, o FUNAPOL, deverá receber até 3% dos recursos obtidos pelo governo com apostas de cota fixa, conhecidas como BETs. Esses recursos, montantes direcionados à Seguridade Social vão cobrir gastos com a saúde dos servidores da PF, além de retribuição por atividade extraordinária. O repasse dos recursos das apostas está previsto para ocorrer de forma gradual, 1% em 2026, 2% em 2027 e 3% a partir de 2028. O senador Randolfe Rodrigues, do PT do Amapá, ressaltou a importância desse dinheiro para a Polícia Federal.
16: O morador dos morros cariocas, o morador das favelas desse país, são igualmente vítimas do crime organizado quanto o cidadão que mora nos locais nobres. Para combater, precisa de polícia estruturada e precisa de fortalecimento, sobretudo, das instituições federais que têm a função precípua, com inteligência, de investigar o crime e de desarticular o crime. Sem recurso e sem estruturação, não se faz o combate adequado ao crime.
15: Além dessa receita, o Funapol conta com transferências voluntárias de entes federativos ou de organismos internacionais vinculadas a programas de enfrentamento ao crime organizado, doações de pessoas físicas ou jurídicas, nacionais ou estrangeiras, e outras receitas legalmente previstas.
17: Quer incentivar, instigar ou ameaçar outra pessoa para que pratique violência doméstica e familiar contra a mulher, poderá ser condenado até 2 anos de reclusão, além do pagamento de multa. É o que prevê um projeto de lei em análise na Comissão de Segurança Pública.
9: A proposta também estabelece aumento de pena quando o crime for cometido durante a vigência de medida protetiva de urgência, utilizar anonimato e envolver compartilhamento ou ameaça de divulgação de dados pessoais, imagens ou informações sensíveis da vítima. O autor do projeto, senador Efraim Filho, do PL da Paraíba, ressalta que a medida é necessária porque a instigação de terceiros, inclusive por meios digitais, contribui para aumentar o ciclo de violência contra a mulher.
18: As medidas protetivas que hoje a lei permita que sejam tomadas contra o agressor possam ser também tomadas contra terceiros que porventura venham a também infligir a ameaça no sentido de desestabilizar a vítima, intimidá-la a ponto de retirar a denúncia ou algo desse tipo.
17: E uma série de ações que questionam decisões do Congresso Nacional com impacto no meio ambiente serão julgadas neste mês no Supremo Tribunal Federal.
9: Os pedidos à Justiça tratam da Lei Geral do Licenciamento Ambiental e do Marco Temporal das Terras Indígenas. Quem explica é o repórter César Mendes.
19: Aprovada em maio do ano passado no Congresso, a Lei Geral do Licenciamento foi criticada pela senadora Elisiane Gama, do Maranhão, por flexibilizar as licenças.
20: Quanto mais flexível, mais possibilidade de desastres.
19: O presidente da República vetou a mudança, mas a derrubada do veto no Congresso em novembro foi elogiada pelo senador Marcos Rogério, do PL de Rondônia.
21: Não somos poderes subalternos, somos poderes iguais.
19: Agora, a Lei Geral do Licenciamento vai passar pelo crivo do STF no julgamento de ações movidas pela Rede, o PSOL e o Partido Verde, questionando a flexibilização das licenças para Sueli Araújo, do Observatório do Clima, inconstitucional.
22: São dispositivos que afrontam a nossa Constituição e é dever do Supremo afastar essas inconstitucionalidades.
19: O STF julga ainda neste mês ações contrárias ao marco temporal das terras indígenas e à suspensão da moratória da soja.
17: Nas eleições de outubro, o eleitor vai precisar escolher 2 candidatos ao Senado, mas não vale repetir o mesmo nome.
9: Se isso acontecer, o segundo voto será anulado. Saiba mais na reportagem de Marcela Cunha.
23: 2 votos, 2 nomes e 2 vagas. Essa é a conta que o eleitor precisa guardar nas eleições de 2026 para o Senado Federal. Na urna eletrônica, o cargo de senador vai aparecer 2 vezes. Primeiro, o eleitor digita o número de um candidato, confere a foto e confirma. Em seguida, uma nova tela será aberta para a escolha do 2º candidato. Mas não adianta repetir o número para reforçar o voto no candidato preferido. Os votos precisam ser dados a pessoas diferentes. Se o eleitor escolher o mesmo candidato nas 2 vezes, apenas o 1º voto será válido e o 2º será anulado. A votação em 2 nomes ocorre porque, neste ano, cada estado e o Distrito Federal vão preencher preencher 2 vagas no Senado. O eleitor só poderá escolher candidatos que disputem a eleição na unidade da federação onde ele vota. Mas, segundo o consultor legislativo do Senado, Gilberto Guerzoni, muitos eleitores podem chegar ao dia da votação sem saber que tem direito a 2 escolhas.
4: O eleitor, na hora que ele responde à pesquisa, muitas vezes ele até desconhece que tem 2 votos, ele desconhece a lista de candidatos e ele não escolheu, né, o seu senador, especialmente o seu segundo senador.
23: A dificuldade aumenta porque o voto para senador divide a atenção do eleitor com as escolhas para presidente, governador e deputados. Para não esquecer nenhuma das escolhas, a recomendação da Justiça Eleitoral é levar uma colinha de papel com o número dos candidatos.
9: Com edição de Paula Groba e trabalhos técnicos de João Lira, o Jornal do Senado fica por aqui. Acompanhe agora as notícias da Câmara dos Deputados. Boa noite.
23: Boa noite e até amanhã.
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6: O plenário pode votar medidas provisórias e projetos ligados ao agronegócio.
7: Câmara aprova a regulamentação da atividade profissional do salva-vidas.
6: Vítima de violência poderá usar recursos de conta conjunta com o marido.
7: Boa noite. A Comissão de Constituição e Justiça da Câmara aprovou proposta que autoriza a mulher em situação de violência doméstica a utilizar recursos depositados em conta conjunta com o marido para se reacomodar em local seguro.
6: A repórter Maria Neves traz mais detalhes sobre o projeto que foi encaminhado para análise dos senadores.
24: Pela proposta da deputada Laura Carneiro, do PSD do Rio de Janeiro, a medida protetiva deverá ser autorizada pelo juiz e a utilização do dinheiro pode ocorrer em qualquer regime de bens adotado pelo casal. Laura Carneiro lembra que a Lei Maria da Penha assegura que mulheres em situação de violência sejam afastadas do lar e acolhidas em abrigo ou local seguro quando houver risco de vida. Entretanto, segundo afirma, levantamento do Instituto Brasileiro de Geografia e Estatística de 2018 mostrou que somente 2,4% dos municípios mantinham casas-abrigo. Os estados gerenciavam outras 43 unidades. Diante disso, a parlamentar ressalta que muitas vezes a vítima de violência é obrigada a permanecer na mesma casa que o agressor e continuar submetida a maus tratos, situação que a proposta busca evitar.
25: Ação de separação demora muito, divórcio demora muito. Durante esse período, ela vai viver como? E como ela não tem como viver, ela acaba não se afastando do lar e continua sofrendo as agressões. Vai chegar um ponto que ela vai acabar o feminicídio. Então, o objetivo é que quando ela peça a medida protetiva, quando ela começa a sofrer a violência doméstica, ela tenha uma oportunidade de ter essa violação patrimonial e essa violação econômica minimamente resolvida.
24: Laura Carneiro ressalta ainda que contas conjuntas podem ser livremente movimentadas pelos seus titulares, o que poderia tornar a medida proposta desnecessária. No entanto, recorda que não são raros os relatos de violência patrimonial nos quais o agressor impede ou dificulta o acesso da mulher à gestão do patrimônio ou desvia recursos financeiros do casal. Permitir que a mulher disponha dos bens conjuntos, portanto, seria uma forma de contornar esse problema e permitir que a mulher reconstrua a própria vida longe do agressor. Da Rádio Câmara de Brasília, Maria Neves.
5: Segurança Pública.
7: Da Vitória, do PP do Espírito Santo, apresentou projeto que determina a suspensão imediata da posse e do porte de arma de investigados por violência doméstica. O texto prevê a apreensão da arma em até 24 horas, sem necessidade de decisão judicial específica.
6: Da Vitória explica que o objetivo é diminuir o risco de agressões fatais enquanto houver investigação, processo ou medida protetiva. A matéria está sendo analisada em conjunto com outros projetos semelhantes e, caso seja aprovada nas comissões, pode seguir direto para o Senado.
7: Avança na Câmara projeto de Félix Mendonça Júnior, do PDT da Bahia, que bane das redes sociais condenados por crimes contra mulheres quando as plataformas forem usadas na prática do delito. Pelo texto, as empresas de tecnologia têm 48 horas para excluir as contas.
6: Félix Mendonça Júnior lamenta o fenômeno de monetização e espetacularização da violência de gênero nas redes sociais e que o Brasil figure entre os 5 países com maior número de feminicídios. Por estas razões e para proteger a dignidade humana, ele pede a aprovação da matéria.
5: Justiça.
7: Rodrigo Hollenberg, do PSB do Distrito Federal, questiona o sigilo imposto sobre o registro das visitas ao empresário Daniel Vorcaro na prisão. Ele afirma que a população tem o direito de conhecer eventuais vínculos e relações que possam ser relevantes para o caso do Banco Master.
0: Me causou uma grande surpresa a notícia de que a Polícia Federal teria pedido o sigilo sobre as visitas a Daniel Vorcaro na prisão. É muito estranho, porque a população quer saber exatamente quem são as pessoas, as autoridades, eventualmente as autoridades, que realizaram negócios com Daniel Vorcaro. Portanto, no meu entendimento, não se justifica absolutamente qualquer tipo de sigilo em relação às visitas realizadas a Daniel Vorcaro na prisão.
6: Rodrigo Hollenberg defende ainda a continuidade das investigações sobre o Banco Master e cobra a instalação de uma CPI para apurar as responsabilidades e recuperar recursos. Ele reitera que a apuração é fundamental para garantir transparência e esclarecer os fatos.
5: Saúde.
7: Beto Preto, do PSD do Paraná, é autor do projeto que torna obrigatória a realização de pelo menos uma ultrassonografia morfológica durante o pré-natal oferecido pelo SUS. O deputado explica que a medida busca ampliar a qualidade da assistência prestada às gestantes.
6: Ele lembra que a experiência já foi adotada no Paraná e defende a ampliação da iniciativa para todo o Brasil. Beto Preto afirma que o exame realizado entre a 20ª e a 24ª semana de gestação é importante para avaliar o desenvolvimento fetal e identificar situações que demandem acompanhamento especializado.
1: Por que entre a 20ª e a 24ª semana? Que é o momento que ainda é possível você evoluir para um tratamento cirúrgico intrauterino. Então, esse é um momento importante. O Brasil vai dar um passo gigante no sentido de garantir mais ainda pré-natal correto para as mulheres brasileiras e dizer que no Paraná nós já instituímos essa ultrassonografia morfológica já, e isso vem dando muito certo. Queremos expandir para todo o Brasil através desta lei.
5: Homenagem.
7: Raimundo Santos, do PSD do Pará, destaca a criação do Dia Nacional da Música Gospel, celebrado em 9 de junho. O deputado afirma que a lei reconhece a presença do gênero musical em espaços religiosos, plataformas digitais, praças e emissoras de televisão.
2: Qual a importância desse reconhecimento, dessa homenagem à música gospel? A música gospel, na verdade, é o gênero musical que durante, por exemplo, a pandemia do novo coronavírus, foi o gênero mais ouvido e que serviu de alento para tantas pessoas consumidas pelo estresse, pela ansiedade, porque as mensagens da música gospel, elas são mensagens de paz, de amor, de esperança, mensagem também de fé.
6: Raimundo Santos explica que a escolha de 9 de junho faz referência ao nascimento de Frida Wingren, enfermeira, musicista e compositora de hinos cristãos. Ele reforça a relevância da data nacional para a valorização da música gospel e para a cultura brasileira.
7: Josenildo, do PDT do Amapá, apresentou o projeto que institui 29 de junho como Dia Nacional do Pescador Artesanal. O deputado propõe incluir esses trabalhadores na data, que atualmente homenageia apenas os praticantes da pesca amadora.
6: Josenildo observa que a medida reconhece a contribuição da pesca artesanal para a economia das comunidades costeiras e ribeirinhas. O parlamentar ressalta que a atividade preserva conhecimentos tradicionais ligados à cultura popular e ao uso sustentável dos recursos naturais.
5: Trabalho.
7: Os deputados aprovaram um projeto que regulamenta a profissão do salva-vidas. Saiba mais sobre o assunto na reportagem de Paula Bittar.
3: A Comissão de Constituição e Justiça da Câmara aprovou uma proposta que regulamenta o exercício da profissão de salva-vidas no Brasil. Pela proposta, para exercer a atividade, o profissional deve ter mais de 18 anos, estar em bom estado de saúde, possuir ensino médio completo e passar em uma avaliação prática de corrida e natação. Também é necessário completar um curso profissionalizante de 160 horas em uma instituição reconhecida e manter a formação atualizada a cada 2 anos. Os salva-vidas terão como atribuições a realização de técnicas de prevenção, resgate e primeiros socorros em situações de emergência e ações educacionais sobre os riscos de acidentes aquáticos. A proposta obriga os estabelecimentos que oferecem acesso a ambientes aquáticos a contratar profissionais salva-vidas que terão como direitos o uso de uniformes e equipamentos de proteção, jornada de trabalho de até 40 horas semanais, seguro de vida e aposentadoria especial para aqueles expostos a condições de risco durante as atividades. A relatora na comissão, deputada Ana Paula Lima, do PT de Santa Catarina, explicou que os profissionais lutam há mais de 15 anos por reconhecimento.
10: Houve projetos já arquivados sobre o tema, mas a categoria nunca desistiu porque sabe o que representa esta profissão no nosso país. No Brasil, morrem em média 16 pessoas afogadas por dia e pelo menos 4 delas são as nossas crianças. Reconhecemos que restringir o exercício dessa profissão é constitucional porque está diretamente ligada à proteção da saúde, da segurança de quem depende desses profissionais no mar, nos nossos rios, nos lagos e piscinas.
3: O projeto aprovado também estabelece que o piso salarial da categoria seja definido em lei específica. A proposta que regulamenta o exercício da profissão de salva-vidas já pode seguir ao Senado, a menos que haja recurso para votação pelo plenário da Câmara. Da Rádio Câmara de Brasília, Paula Bittar.
11: Agricultura.
6: Padre João, do PT de Minas Gerais, celebra os 20 anos de criação do Sistema Nacional de Segurança Alimentar e Nutricional, o SISAM. O parlamentar exalta a política de combate à fome no país e defende que, após consolidar o acesso básico à comida, o foco central deve ser a qualidade do alimento.
12: Ao virar essas 2 décadas do SISAM, temos que, além de garantir comida de verdade para todas as brasileiras e brasileiros, nós temos que avançar na qualidade do alimento, porque é assustador o crescimento da obesidade e do sobrepeso, sobretudo em crianças e adolescentes. Isso significa uma degradação de fato da qualidade de vida dessas pessoas.
7: Padre João manifesta preocupação com o aumento do consumo de produtos nocivos à saúde e defende o uso de mecanismos fiscais para desestimular esses hábitos. Ele sugere que alimentos ultraprocessados e refrigerantes tenham alíquotas mais altas.
11: Desenvolvimento regional.
6: Hildo Rocha, do MDB do Maranhão, propõe isentar estados autossuficientes e superavitários de energia das cobranças extras das bandeiras tarifárias amarela e vermelha. O parlamentar explica que a ideia é criar uma diferenciação para estados que produzem mais energia do que consomem.
13: Atualmente, o sistema de bandeiras tarifárias é aplicado de forma uniforme em todo o território nacional, sem considerar disparidades regionais quanto à capacidade de geração. Tal situação penaliza consumidor de estados que são autossuficientes em energia, que acaba pagando tarifas adicionais, mesmo não contribuindo para a necessidade de acionamento de termoelétricas ou compra de energia mais cara no mercado. Então, é essa a motivação para me apresentar esse projeto de lei, no sentido de fazer com que haja justiça.
7: Hildo Rocha argumenta que o atual modelo pune estados como Maranhão, que tem grande geração hidrelétrica, eólica, solar e a gás, mas pagam as mesmas tarifas adicionais cobradas de estados deficitários. Ele afirma que a proposta torna a cobrança mais compatível com a realidade energética de cada região.
6: Projeto de Dilvanda Faro, do PT do Pará, cria a Política Nacional de Proteção às Mulheres Ribeirinhas. com foco na inclusão social, na justiça territorial e no desenvolvimento sustentável, o texto promove também a autonomia econômica e a defesa dessas mulheres contra a violência.
8: A proposta de Dilvanda Faro amplia o acesso das ribeirinhas a políticas públicas e valoriza os saberes tradicionais, indicando a relevância da incorporação deles em ações de combate às mudanças climáticas.
14: Votação.
6: A retomada dos trabalhos na Câmara pode ter votações de medidas provisórias e projetos ligados ao agronegócio. As votações serão ajustadas conforme o calendário eleitoral. O repórter Antônio Vital tem as informações.
15: A Câmara dos Deputados retoma os trabalhos depois do recesso parlamentar de julho com o calendário de votações ajustado em função do período eleitoral. Até o primeiro turno das eleições, em 4 de outubro, deputados e senadores têm que conciliar a atividade legislativa com o calendário eleitoral. Agosto é um mês em que os partidos têm que realizar as convenções, definir e registrar as candidaturas e dar início às campanhas nas ruas. Por isso, Câmara e Senado reservaram 2 semanas de esforço concentrado para votações. A primeira na semana entre 10 e 14 de agosto. A segunda entre 31 de agosto e 3 de setembro. Entre as propostas que devem ser votadas estão 7 medidas provisórias editadas no início do ano e que perdem a validade se não forem analisadas pela Câmara e pelo Senado até o final de agosto. Uma delas institui o Programa Extraordinário de Reequilíbrio Financeiro das Famílias, também chamado de Novo Desenrola Brasil. O programa tem o objetivo de ajudar famílias a renegociar dívidas com instituições financeiras com condições mais favoráveis. Outra medida provisória que precisa ser votada cria ajuda financeira para importadores de óleo diesel e gás de cozinha, como maneira de evitar desabastecimento em função da guerra no Oriente Médio. Ela também prevê apoio financeiro ao setor aéreo. Ainda em relação a combustíveis, pode ser votado o projeto do governo que cria subsídios e ajuda financeira para empresas do setor, como maneira de reduzir o impacto da guerra entre os Estados Unidos e Irã nos preços do óleo diesel, biodiesel, gasolina, etanol e querosene de aviação. Outras propostas que podem ser votadas foram apresentadas como prioridade no primeiro semestre pela Frente Parlamentar da Agropecuária. Um dos projetos suspende por 2 anos sanções e embargos ambientais a pequenos produtores rurais. A medida não tem apoio do governo, que argumenta que, na Amazônia legal, isso pode significar a suspensão de sanções a quem possui propriedades de até 400 hectares, como disse o deputado Helder Salomão, do PT do Espírito Santo.
16: Pode criar, sim, problemas que reduzam a efetividade das sanções, cuja finalidade é interromper imediatamente o dano ambiental. O projeto de lei prevê 24 meses para que os proprietários adotem medida de recuperação ambiental.
15: Também pode vir a ser votado na Câmara projeto que reduz a jornada normal de trabalho para 40 horas semanais e garante 2 dias de repouso semanal remunerado, sem redução de salário. O projeto apresentado pelo governo regulamenta a proposta de emenda à Constituição aprovada pelos deputados no primeiro semestre e que aguarda análise pelo Senado. Outras propostas prontas para a pauta ainda não têm consenso entre os diversos partidos políticos. É o caso do projeto que inclui um incentivo à violência contra a mulher como crime inafiançável, como o racismo. Da Rádio Câmara, de Brasília, Antônio Vital.
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14: Economia.
8: Reginaldo Lopes, do PT de Minas Gerais, afirma que a reforma tributária sobre o consumo vai simplificar o sistema de impostos a partir de 2027. O deputado observa que o novo modelo cria mecanismos de devolução de tributos para ampliar a justiça social.
18: Nós vamos devolver parte dos impostos pagos por 73 milhões de brasileiros e brasileiras de renda per capita até meio salário. O cidadão vai comprar, pagar e receber de volta parte dos seus impostos. Um modelo transparente, onde o cidadão brasileiro, a cidadã brasileira, vai saber o preço de um produto e o preço do imposto. Com justiça tributária, para justiça social, para combater as desigualdades, nós vamos devolver 100% dos impostos para 73 milhões de brasileiros.
6: Reginaldo Lopes ressalta que o cashback alcança despesas essenciais, como energia, água, gás, internet, telefonia e esgoto. Ele também menciona a ampliação da faixa de isenção do imposto de renda como parte de uma agenda voltada à redução da carga tributária sobre os trabalhadores.
4: Feirantes de todo o país poderão ter isenção do Imposto sobre Produtos Industrializados, o IPI, na compra de veículos utilitários novos. A medida proposta por Adriano do Baldi, do PP de Goiás, visa beneficiar mais de 2 milhões de profissionais cadastrados.
6: O projeto reconhece o automóvel como ferramenta indispensável ao trabalho da categoria, o que justifica a isenção do tributo. Adriano do Baldi diz que a compra de um veículo será permitida a cada 5 anos, comprovada a inscrição regular do feirante por pelo menos 24 meses.
4: Termina agora o Jornal Câmara dos Deputados, produzido pela Rádio Câmara, com trabalhos técnicos de Wellington Teles e apresentação de Val Monteiro e Luciana Vieira. Uma boa noite para você.
6: A Voz do Brasil volta amanhã. Boa noite.
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19: Foi explosivo o efeito do encontro desse diário do Dr. Anthony Fauci. Ele escreveu no computador dele, mas o computador dele estava ligado ao GOV americano. E aí foi fácil as investigações do Senado encontrarem. Ele foi convocado, precisou ir na Comissão de Segurança e Assuntos Governamentais do Senado, ficou silencioso o tempo todo, mas foi revelado tudo que estava lá. O que me chamou a atenção foi o fato, e a gente não sabia, ele pôs isso no diário, ele teve uma trombose pulmonar depois de ter tomado a vacina, o próprio Dr. Fauci. O que a gente ouve aqui, eu procurei, mas não encontrei comprovação, mas em 50 anos, mortes de atleta equivaleram a mortes entre 2021 e 2022, né? Atletas jovens, né? Mas o que eu queria falar é o barulhento silêncio que se ouve aqui no Brasil, né? Parece que as pessoas sentiram, muita gente sentiu, que é responsável também pelas coisas que Dr. Fauci pregou e que não eram necessárias, né? Essas coisas como máscara, distanciamento, isolamento. Né? Aqui no Brasil se desrespeitou completamente a Constituição, né? Direito de ir e vir, direito de reunião, liberdade de expressão, vedação à censura. Todo mundo foi censurado porque falava. Eu falava o óbvio aqui, das coisas que eu estava vendo. Minha mulher é médica e estava curando. Nenhuma paciente dela foi hospitalizada com Covid, porque tinha cura e barata, tinha e tem, né? Só que não sei por que motivo foi proibido falar no tratamento. E pessoas foram até Polícia Federal, na casa de pesquisadores como o Cadejane, o Zimmermann, né? Médicos e médicas que foram calados. Meu Deus, por quê? Eu não entendo por quê. Porque, por outro lado, quando a gente tem um programa de televisão aí que toda hora mostra, ou mostrava, faz mais de 20 anos que eu não assisto televisão, mas

tribunal a ele, por sua atuação desde 2014 naquele Instituto Federal de Epidemia, Saúde, Alergia, etc., e como assessor de saúde do presidente dos Estados Unidos. Deu um perdão sem que ele tivesse respondendo a nenhum inquérito, mas ele já foi perdoado, né? Então, não sei como é que a justiça vai fazer agora, né? Bom, falei em justiça. O Alexandre de Moraes perdeu uma causa na justiça em São Paulo. A mulher dele, dona Viviane, e os filhos, componentes do escritório de advocacia que teve o contrato de 129 milhões com o Vorcaro, o Master, estavam processando, pedindo indenização por danos morais, o senador Alessandro Vieira, que era o relator de uma CPI, porque ele deu uma entrevista no SBT falando das ligações do Master e o PCC, mais as coisas do Toffoli e do Moraes. É. E o juiz disse, não vai ter. Óbvio, a Constituição, no artigo 53, diz, deputados e senadores são invioláveis civil e penalmente por quaisquer palavras. E a dona Viviane vai ter que pagar 2.000 de honorários advocatícios para o senador Alessandro Vieira. Então é isso. De Brasília, Alexandre Garcia.

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0: 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Olá, tudo bem? E aí, como é que você tá? Tudo jóia? Tamo começando, gente. Mais uma edição do Pega Leve. Eu sou o Wilson, muito prazer. A partir de agora eu tô junto com você e a gente vai tocar só música linda, sempre com sua interação, sua participação. Mande tua mensagem, facebook.com/programa Pega Leve. Hoje a gente começa com Leona Lewis, Blinding Love.

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2: Minha história de amor. História da Clara e do Renan. Oi, pessoal. Me chamo Clara. E nunca fui muito de namorar. Tanto que fui em um casamento de uma amiga e eu era a única solteira da turma. Até brincamos que quem sabe eu não encontraria na cerimônia. E quem diria que isso de fato aconteceria? O Renan era um dos padrinhos do noivo. E eu não conseguia parar de olhar para ele. Obviamente que na igreja eu me comportei. Mas na festa eu não queria saber de mais nada. Busquei algumas informações dele com os amigos em comum e vi que ali eu tinha chance. E não deu outra. Nos aproximamos, começamos a dançar e quando vimos, já éramos o centro das atenções. Parecia que todo mundo estava torcendo por nós e deu super certo. Depois de 13 anos, temos uma linda filha, a Bia, e mais felizes impossível. Obrigado por me fazer tão feliz, Renan. Simone Mendes.

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1: Minha história de amor. História da Clara e do Renan. Oi, pessoal. Me chamo Clara. E nunca fui muito de namorar. Tanto que fui em um casamento de uma amiga e eu era a única solteira da turma. Até brincamos que quem sabe eu não encontraria na cerimônia. E quem diria que isso de fato aconteceria? O Renan era um dos padrinhos do noivo. E eu não conseguia parar de olhar para ele. Obviamente que na igreja eu me comportei. Mas na festa eu não queria saber de mais nada. Busquei algumas informações dele com os amigos em comum e vi que ali eu tinha chance. E não deu outra. Nos aproximamos, começamos a dançar e quando vimos, já éramos o centro das atenções. Parecia que todo mundo estava torcendo por nós e deu super certo. Depois de 13 anos, temos uma linda filha, a Bia, e mais felizes impossível. Obrigado por me fazer tão feliz, Renan. Simone Mendes.

Eu vou mandar beijos, abraços. Participe você também pelo facebook.com/programa Pega Leve. Eu tô mandando um beijão aqui pra Regina Rodrigues participando, o Pedro Tavares, a Sueli Pires e também o Newton Silveira. Beijo pra vocês. Agora tem Jimmy Cliff, Now and Forever. 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
3: Três músicas de amor do ouvinte. Sequência do Renan Brito que a gente ouve agora.

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1: Vou mandar mais beijos, abraços, facebook.com/programapegaleve, Ale Brandão, um beijo pra vocês, o Luciano Borges, a Leila Caetano e também o Renato Ramalho. facebook.com/programapegaleve. Agora tem Gustavo Lima.
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0: Robbie Williams. Na sequência tem mais.
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0: Linda a tradução, né? A gente pode traduzir também para você sua música favorita. Manda no facebook.com/programa Pega Leve.
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2: 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Você tá aí? O que tá acontecendo?

0: noi. Tchau. Fica com Deus.
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0: could be. Kristen Mary, City, a mais romântica da hora. Ó, obrigado pelo teu carinho, por tua companhia. Um beijo e até a próxima. Tchau.
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1: 00:05. 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
5: Beber com os amigos é bom demais, né não? 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

0: Obrigado.
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0: Desculpa, ela não tá à venda, mas muito obrigado.
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0: 1:29.
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Rodrigo Lemes, Idaline Marcelino, a Daiane Cristina também, que diz que descobriu os benefícios da corrida. Olha, tenho amigos que correm, falou, quando você começa, vicia. É assim mesmo? Quem sabe um dia, né? Eu, por enquanto, tô no sedentarismo, meu Deus do céu. Faça isso mesmo, faz muito bem pra saúde, viu, meu amor? Boa corrida aí pra você, fica com Deus. Vamos de música? Edson Hudson, fala.

0: E eu tô dentro, tô online aqui no WhatsApp, junto com você, pra receber seus pedidos musicais, pra gente bater um papo. Bora ouvir? De quem é o próximo pedido?
1: Oiê, eu sou a Aline Alves e eu quero ouvir Rick Renner, Cara de Pau.
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0: Isso, a gente ouviu também Rick Renner, Cara de Pau, que foi pedido pelo WhatsApp. Você participa por mensagem de áudio no nosso WhatsApp, pode mandar mensagem escrita também nas redes sociais. Estamos com você no Facebook, no Instagram. Curte lá, deixa seu comentário, a gente tá ligadinho em tudo.
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Também Larissa Duarte, Guilherme Queiroz, Aline Ventura, Daniele Camilo, parabéns pra você, Evandro Barreto, Ana Rúbia de Lima, Josilene Gouveia e também o Brian de Faria Santos. Bênção de Deus todos os dias na vida de vocês. Amor, paz, saúde e prosperidade.

0: clássicos sertanejos, Christian Ralph, Trato é Trato. A gente ouviu também Taeme Thiago, Deserto. Daqui a pouco eu tô indo pras redes sociais pra atender pedido. Então deixa o seu aí, ou no Facebook, ou no Instagram, ou nos dois, se você preferir.
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0: ser.
1: Tudo isso ainda hoje aqui. 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
1: Clássicos Sertanejos, Victor e Léo, Água de Oceano. Próxima música foi pedida aqui pela Cássia, Cassinha Soares. Obrigada, meu amor, obrigada pela companhia, viu, pelo seu carinho. Participou pelo Facebook, ela quer ouvir Leandro e Leonardo, Eu Juro.

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2: Eita, nós, bora pra mais uma história, né? Aí, né, vendo o filho voltar da escola, todo feliz no primeiro dia de aula, a mãe disse, né? Joãozinho, que bom ver você assim feliz, meu filho. Quer dizer, então, que você gostou de ir pra escola?
3: Pô, mãe, se liga. Não confunde a ida com a volta, né?
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0: nos anos 90.
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0: Clássicos Sertanejos, Mato Grosso e Matias, Perdoa dos anos 90, me perdoa, mas eu tô indo embora. Pois é, logo logo eu volto, viu gente? Eu sou a Juliana, obrigada pelo carinho, pelas mensagens, os pedidos musicais, a gente se fala, se cuida.
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1: 4 horas e 2 minutos.

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1: 4 horas e 24 minutos.

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4: 4 horas e 35 minutos.

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0: 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Bom dia, povo de Deus! É quarta-feira, Nossa Senhora! Me dê a mão, cuida do meu coração, cuida da família, cuida dos pais. Nesta semana estamos rezando pelos pais, pois domingo é dia dos pais e o que podemos oferecer de precioso a mais do que nossa oração? Nada. Então, rezemos pelos pais, com fé, com confiança. Inclusive, mande o nome do seu pai para rezarmos em nome do Pai, do Filho e do Espírito Santo. Amém. Sagrada Família de Nazaré, nesta manhã me coloco em oração por todas as famílias. Ó Sagrada Família de Nazaré, que as famílias aqui na terra tenham o discernimento necessário para fugir de todas as ciladas que o mundo oferece. Jesus, Maria e José, eu coloco como intenção especial os pais aqui na terra. Que Deus, o Pai do céu, nos concedeu como pai biológico ou pais do coração. Diga o nome do seu pai. Senhor, aos pais falecidos, peço descanso eterno e a luz perpétua. Aos pais vivos, saúde, prosperidade e paz. Senhor, abençoai e santificai as famílias, de modo especial os casais. Aperfeiçoai o amor dentro do matrimônio. Fazei com que sempre lembrem o pacto nupcial e que possam a cada dia, no perdão, no diálogo, na fidelidade, reavivar o amor que os une. Senhor, nesta manhã, eu venho pedir que o perdão seja abundante na família, que o amor seja constante e o diálogo, uma ponte de recomeço. Afaste para longe das famílias brigas, discórdias, desavenças, infidelidade e enfermidade. Nesta manhã peço, Senhor, afastai para longe todos os ataques do inimigo contra a família. E de modo particular, por estas pessoas que em minha família precisam de oração. Sagrada Família de Nazaré, santificai e protegei a minha família. Rezo, Senhor, pelos pais, pais biológicos, pais adotivos, que vivam verdadeiramente a missão da paternidade. Pai nosso, que estais no céu, santificado seja o vosso nome. Venha a nós o vosso reino, seja feita a vossa vontade, assim na terra como no céu. O pão nosso de cada dia nos dai hoje. Perdoai-nos nas nossas ofensas, assim como nós perdoamos a quem nos tem ofendido, e não nos deixeis cair em tentação, mas livrai-nos do mal. Amém. O Senhor esteja convosco, Ele está no meio de nós. Que a bênção de Deus Todo-Poderoso recaia sobre a água, a roupa dos enfermos, principalmente a família, e os pais. Em nome do Pai, do Filho e do Espírito Santo. Amém. Sagrada Família de Nazaré, santificai e protegei a minha família. Amém.
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15: Oi, oi, oi, bom dia, moçada. Começando o nosso Café e Viola dessa quarta-feira, já estamos no meio da semana, menino. Dia 5 de agosto de 2026. Começando por aqui mais um Café e Viola nesta manhã maravilhosa, já agradecendo ao nosso Papai do Céu pelo privilégio e a oportunidade de começarmos mais um dia. A você pelo carinho da sua companhia, onde quer que você esteja, aí no sítio, na chácara, na fazenda. Você aí que tá tirando leite da vaquinha, menino, nossos amigos vaqueiros, amigos também ligado com a gente aí no agro. Muito bom dia para vocês no carregamento do calcário. finalizando aí a colheita do milho, também do chiclete da galinha, que tem gente ainda que tá finalizando, né? A você que tá sintonizado com a gente nas fazendas, nas chácaras vizinhas. Obrigada aí pela sua companhia, as minhas amigas nas cantinas, nas cozinhas aí das fazendas, que acorda cedo, mais cedo que o Café Viola, para ajeitar o café para essa moçada.

Simbora, meu filho. Já chegou a hora de acordar, de despertar, meu filho. Bora acordar, vamos. A viola já vai tocar por aqui, o galo já tá aí cantando. Bom dia pra você que, olha, tá chegando com a gente nos quatro cantos do mundo através das plataformas digitais. Bom dia, moçada. Já aumentou o volume do rádio, mas aumenta devagarinho aí, tá? O povo de casa não ficar bravo contigo. Quero mandar alô também pro vovô, a vovó que estão lá na varanda, tomando aquele cafezinho, ajeitando o chimarrão, curtindo a vida, relembrando a vida aí, sintonizado aqui na Sorriso FM. Você que tá chegando agora, fi, é aqui mesmo que tu vai ficar, viu? A 99.1 é a rádio do jeito que você gosta, é aqui que a sua manhã começa mais animada e com muita moda pra você curtir. Telefone já tá liberado, viu? 9634-6964 pra você participar, fazer o seu pedido musical, oferecer pra quem você quiser. Porque afinal, a sua participação faz desta programação ainda mais especial. Já ajeitou o café? Já ajeitou o chimarrão? Então simbora, o galo já tá cantando. E a viola já vem tocando, cantando aqui pra você, abrindo as porteiras de hoje. Edu Carreira e Cassiano, Estrada Velha. Bom dia!

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7: Simbora, moçada, que alegria, já começa cedo aqui na Sorriso FM, o galo cantando também. Bora acordar, menino, bora despertar, que a quarta-feira já começou, daqui a pouquinho o dia já tá clareando. Simbora, moçada, bora acordar, menino. Bora pra cima, bora, então bora. Bora acordar que o dia já começou faz hora. Faz hora não também, tô exagerando, né, gente, tô exagerando. Daqui a pouquinho o dia já tá clareando, o sol já tá saindo, daqui a pouquinho a quarta-feira já tá indo embora, porque a gente piscou, pronto, foi-se embora. O dia foi embora, menino, passa ligeiro demais da conta, então simbora. Bom dia pra minha amiga Edinalva, tá ligado com a nossa programação, bom dia Edinalva, obrigado pela sua companhia, obrigado aí pelo carinho da sua audiência. Meu amigo Francisco, rapaz, parece que o clima deu uma esfriada hoje. Rapaz, você tá doido. Pensa um friozinho da gota serena. Será que o Francisco também percebeu? Ele que acorda cedinho pra fazer a caminhadinha dele. Fala comigo, Francisco.
9: Bom dia, Mônica. Francisco de Vitória Regia. Toca pra nós aí. São aí com você, minha nós aí.
7: Beleza.
9: Parece que vai esfriar, Mônica. É doida?
7: Parece.
9: 19 graus. é doida. Uma ótima quarta-feira. Bom dia.
7: Valeu, meu amigo. Ótimo dia pra você também. Obrigado pela sua companhia. Ô, Francisco, eu sempre me lasco, filho. Ó, segunda e terça, eu coloquei um tênis, uma calça jeans, coloquei tênis. Beleza. Não, tava de boa, né? Hoje eu falei, vou colocar um vestido, um tecido mais leve, colocar um calçado aberto. Me lasquei, filho. Tava frio demais. Você tá doido, Francisco. Eu sempre me lasco, filho. Boa caminhadinha pra você aí, viu? Obrigado pela sua companhia. Bom dia pra você, tá bom? Minha amiga Edinalva, tudo beleza por aí, fia? Obrigada pela sua companhia. Ela acorda cedo, ela já faz o café, já vai fazendo o almoço também, né? Eu quero mandar um alô especial pra Daniela. Tá lá em São Paulo, ligada com a nossa programação. E tá pedindo a música Rick Renner, filha, oferecendo pro paizão dela, o seu Didi. Ô, Didi, já ajeitou o café? Já, né, Didi? Já tá tomando café e trabalhando uma hora dessa. Didi já deve estar suado. Bom dia, Daniela. Obrigada pela sua companhia, sua linda. Olha, seu pai falou bastante de você aqui, antes de viajar e depois também, viu? Uma alegria, uma honra ter você aqui junto com a gente, tá bom, Daniela? Seja sempre bem-vinda aqui em Sorriso. Quando vier aqui em Sorriso, te aguardo aqui pra gente tomar um cafezinho pra eu poder te conhecer, tá bom, Daniela? Seu pai é um querido, menina. Didi, véia, figura demais da conta. Um abraço pra você, Didi. Obrigado pela sua companhia, meu amigo. Já aproveitando, mandando aquele alô pra minha amiga Geniane, que mandou um sorvetinho pra nós demais. Boa, rapaz, pensa num sorvete bom. Eu não comi mais porque eu já tinha acabado o que eu tinha levado pra comer, né? Porque, olha, pensa num sorvete caseiro que Geniane faz. Não posso nem ficar fazendo muita propaganda, né? Já tá pronta pra abrir e montar uma sorveteria, Geniane. Já tá prontíssima. Um abraço, Gê. Obrigado pela sua companhia sempre com a gente aqui na Sorriso FM. Obrigada aí pela sua companhia. Quero mandar um alô também aqui. Deixa eu ver quem que tá com a gente. A Elisângela Amaral tá curtindo a nossa programação. Tá dando parabéns pra mãe Geralda, que tá de aniversário hoje. Em nome de todos os seis filhos. Hoje ela tá fazendo 68 anos. Ah, eu perguntando se era a dona Geralda da Paris. Ela tá lá na Fazenda Paris e sempre ligada, né? Ô, dona Geralda, não acredito que nós faz aniversário junto. Vamos até cantar um parabéns aqui, dona Geralda. Parabéns, dona Geralda. Feliz aniversário pra nós, fia. Hoje eu também tô pagando as velinhas. Deus abençoe seu dia, dona Geralda. Um novo ano de bênção, de paz, de alegria. Papai do céu te abençoe, viu, dona Geralda? É um prazer ter a senhora sempre aqui com a gente. Aos amigos lá da Fazenda Paris. Em especial pra minha amiga, dona Geralda, comemorando mais um ano de vida. Viva nós, dona Geralda. Um abraço pra senhora, tá bom? Que seu dia seja aí de muita alegria, ao lado das pessoas que a senhora ama. Se tiver bolo, guaraná, churrasco, chama eu que eu já comemoro junto com a senhora aí, tá bom? Um abraço, dona Geralda. Feliz aniversário. Simbora, moçada, vamos de música. Aqui, ó, Milionário José Rico, sonhei com você. Meu amigo Francisco tá lá fazendo a caminhadinha dele, vem de Buenos e curtindo a Sorriso FM. Bom dia, meu povo!

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3: 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Simbora, moçada, bora acordar, filho, vamos. Bora que o galo já tá cantando faz tempo, já tá querendo descansar já, menino. Bom dia pro meu amigo Ademir, feliz aniversário, Mônica, tenha um dia abençoado hoje e sempre, amém, meu amigo, obrigado pela sua companhia, obrigado aí pelo carinho da sua audiência, ótima quarta-feira aí pra você, tá bom? Obrigado aí pelas felicitações, José Gonçalves também tá ligado com a gente, tá pedindo esquema montado com o delay do Orivan, já tá no jeito aqui pra você, tá bom, Zé? Obrigado pela companhia. Edenilson, bom dia, fi.
7: Bom dia, Branquinha.
3: Branca? É o quê, menino?
7: Indo descarregar um calcário, Edenilson, Piazinho, Valdeires, ouvindo a Sorriso FM, toca pra nós e tentei te esquecer com o Mato Grosso e Matias.
3: Valeu, meu amigo, mas não é minha Branca que fala contigo não, filho, é Mônica Wagmacher. Obrigada aí pela sua companhia, já tá no jeito aqui pra você curtir essa aqui também, tá bom? Obrigada aí pelo carinho da sua audiência, pela sua participação, ótima quarta-feira pra tu, menino. Quem mais tá com a gente é o Mauro, tá ligado com a nossa programação. Bom dia, Mauro, obrigado pela sua companhia. Tá sintonizado aqui com a gente, Mauro Terra Seca, Fazenda Macorim. Manda pra nós, velha porteira. Bom dia, Mauro, obrigado pela sua companhia, viu? Já, já tem velha porteira pra vocês curtirem aí. Obrigada aos amigos da Fazenda Marcorim, ligado com a nossa programação, curtindo aqui a Sorriso FM. Você também quer participar com a gente? Já manda aqui um zap 996346964 para você participar com a gente. Meu amigo Cristiano também, feliz aniversário, Mônica. Obrigado, Cristiano. Valeu pela companhia, meu amigo. Valeu pelo carinho da sua companhia aqui sempre com a gente na Sorriso FM, tá bom? Simbora de moda, moçada. Bora então com o delay do Orivan. É esquema montado, cantando pra você aqui no Café e Viola.

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5: Volta por cá, moçada! E claro que o gato tem que voltar já cantando, né? Pra ver se acorda, meu filho. Hora de despertar, vamos. Já tá passando a hora, o dia já tá clareando lá fora, menino. Já tá clareando, não, já clareou lá fora. Simbora, seguindo por aqui, mandando um bom dia aqui pro meu amigo seu Luiz. Tá ligado com a gente? Fala comigo, seu Luiz.
8: Bom dia, amor.
5: Bom dia.
8: Luiz de Bela Vista.
5: Ah.
8: Toca aí, Igrejinha da Serra.
5: Beleza, seu Luiz, já tem essa pro senhor. Meu amigo Foguinho também tá ligado com a nossa programação. Lá da Fazenda Verde Alto Celeste, tá pedindo César e Paulinho Nunca Mais. Meu amigo Paulo Silva também tá pedindo Meu Recanto, Meu Paraíso. Obrigado pela sua companhia. Meu amigo, seu Sebastião, fala comigo, tudo beleza?
9: Bom dia, Mônica, bom dia a todos os ouvintes da Sorriso. Mônica, manda pra nós, Bruno Marrone, Vida Vazia. Beleza, bom programa lá. quarta-feira abençoada aí pra você e pra todos. Sebastião, Tangará da Serra.
5: Valeu, seu Sebastião! Obrigado pela sua companhia, filho, por estar ligado com a gente aqui na Sorriso FM sempre. Simbora de moda, começando com essa aqui, ó, Chico Rei Paraná. É Velha Porteira. Bom dia, moçada! Quem foi que pediu essa daqui? Foi meu amigo Mauro, os amigos lá da Fazenda Macorim, ligado com a nossa programação.

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0: Simbora, moçada, bora seguindo por aqui. O galo já tá querendo descansar, viu? Já tá na hora do galo descansar, dormir um sono. Tá cantando aí das 5 da manhã, desde mais cedo ainda, né? E o dia já clareou, filho. Bora acordar, bora despertar, agora sem galo mesmo. O sol já tá raiando lá na fazendinha, então bora. Bom dia aqui pra essa galera bonita, o Paulo, o Foguinho, meu amigo Cristiano, seu Sebastião, já atendi aqui a participação dele, meus amigos da borracharia do Gordo, bom dia pra mim, pra minha amiga Dona Nair.
1: Bom dia, Mônica,
0: bom
1: tudo
0: dia.
1: Bem?
0: Tudo bem, graças a Deus.
1: Manda uma música aí pra mim, do Milionários é Rico, Água da Saudade. Tenha um bom dia, abençoado
0: dia.
1: Por Deus, que Deus abençoe todos vocês aí nessa rádio maravilhosa.
0: Amém, sua linda.
1: Ô, Mônica,
0: oi.
1: Eu mandei pedindo uma música no Milionários da Riqueria. Agora tô ouvindo que você tá de aniversário hoje.
0: E não é, menina?
1: Ô, Mônica. Que Deus abençoe, Deus te ilumine. Muitos anos de vida, muita felicidade,
0: amém.
1: Amor e alegria. Que Deus continue comemorando esse aniversário maravilhoso.
0: Amém.
1: Né? Eu escutei aí, parece que você tá de aniversário hoje.
0: Pois é, não é que
1: tá?
0: Tô, filha?
1: Não sei se eu enganei.
0: Enganou, não.
1: Mas eu acho que você tá de aniversário, é?
0: Eu tô ficando mais velha.
1: Então que Deus ilumine esse aniversário maravilhoso, né? Que
0: amém.
1: Deus dá muitos anos de vida pra você.
0: Amém.
1: Né? Que você continue sendo essa mulher maravilhosa aí, que faz alegria todos os dias na nossa casa, né? Acorda nós com essa voz... bonito, né? Uma voz maravilhosa.
0: Valeu.
1: Tenha um bom dia.
0: Bom
1: feliz
0: dia.
1: Aniversário.
0: Obrigada,
1: eu
0: dona
1: acho
0: Nair.
1: Que cidade de aniversário sim, parece, né?
0: Eu tô, dona Nair. A senhora não se enganou não, filha. Pode ficar tranquila. Tô ficando mais velha, dona Nair. Quero mandar um look pro Marcelo também. Tá pedindo rosinha, catimbau. Bom dia, Marcelo. Me parabenizando aqui também. Bom dia, menino. Obrigada aí pela sua companhia. Obrigada aí também pelas felicitações no meu dia, tá bom? Um abraço pra você. Meu amigo Anderson, tudo beleza, menino? Paz, menina, começando lá um dia vitorioso, parabéns. Obrigada, Anderson, obrigada aí pela sua companhia. Meu amigo Squid, como é que tá as coisas, filho?
2: Bom dia, Mônica. Squid, do Rota do Sol. Eu queria ouvir a música Menino da Porteira.
0: Beleza.
2: Tchau,
0: obrigada. Ele falou, feliz aniversário, moleque. Deus abençoe, te dê muitos anos de vida. Toca minha música aí, menino da porteira. Menino, já vai estar no jeito aqui agora. Já vou ajeitar agora a música pra você curtir aqui. Obrigada aí pela sua companhia, tá bom, Squid? Quem mais tá com a gente? Meu amigo David. É, tá ligado com a gente. Fala comigo, filho.
3: Bom dia, bom dia. Vocês estão bom?
0: Nós tá bom, hein?
3: Por cá tá bom também.
0: Que bom.
3: Tamo por cá carregando a... piazada na Cacunda, cortando essas fazendas aqui. Positiva?
0: Pose.
3: Pior que hoje amanheceu meio fresco mesmo.
0: E não é não, fi.
3: Sempre sai lá fora 3h20 pra funcionar o ônibus, né? Pra ir batendo
0: não.
3: Óleo.
0: 3 horas, menino?
3: Tava bem fresquinho mesmo. O banho da madrugada hoje ficou no rascunho. Positiva?
0: Pose.
3: Porco que é porco morre de facada, não de sujeira. Eu vou ficar tomando banho de madrugada fresca e nada.
0: Oh, meu Deus.
3: Valeu.
0: Valeu,
3: toca
0: filho.
3: Toca pra nós aí os dois amigos caminhoneiros. Mandar um abraço pro meu amigo Nego, Pontal do Verde 4. Deve estar já carregado de piazada, já nas costas, chegando na cidade.
0: E ele tava na cola. Valeu, menino. Mandou um vídeo aqui.
3: Fica com Deus vocês tudo aí.
0: Valeu, filho. Você também.
3: Tchau, obrigado.
0: Amém. Tchau, obrigado. Ele falou, tamo aqui na cola do Nego. E o Nego tá por aqui já também. Fala comigo, filho.
4: Bom dia, Mônica.
0: Bom dia.
4: Nego por cá.
0: Fala, filho.
4: Toca pra nós aí. Retrato de mãe. Com Mato Grosso e Matias. Tchau, obrigado.
0: Tchau, obrigado. Valeu, moçada. Obrigado pela companhia. Simbora aqui com eles, ó. É o Chitãozinho Chororó cantando. Um menino da porteira. Bom dia, Squid.

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Milionário José Rico cantando Águas da Saudade aqui na Sorriso FM. Senhora, seguindo por aqui, trazendo aqui um recadinho para você, a nossa notícia do agro nessa manhã de quarta-feira. Algodão bate recorde de produtividade, mas perde área e volume em Mato Grosso, tá? Mato Grosso deve colher mais algodão por hectare, mas não mais algodão no total. A estimativa do Instituto Mato Grossense de Economia Agropecuária, IMEA, divulgada no relatório de oferta e demanda de agosto, aponta rendimento médio de 315,33 arrobas por hectare em 2025-2026, enquanto a área cultivada encolheu 11,11% e limita o volume produzido no estado. A estimativa de produtividade de agosto representa avanço de 1,50% em relação ao número calculado em julho. O avanço supera ainda que por uma margem estreita o recorde anterior. Na temporada 2024-2025, o rendimento médio chegou a 315,12 arrobas por hectares, até então o maior registrado pelo Instituto. O desempenho ocorre a uma temporada na qual o algodão ocupou 1,375 milhão de hectares. A redução foi definida ainda no planejamento da safra, em meio à combinação de custos elevados e preços considerados menos atrativos pelos produtores, especialmente para o algodão da primeira safra. É justamente essa diferença entre rendimento, área e área que desenha o resultado ciclo.

0: do ciclo. Mesmo com potencial produtivo elevado, a produção de algodão em caroço está estimada em 6,51 milhões de toneladas, 11,6% abaixo do volume da temporada anterior. A principal explicação para o recorde na produtividade está no comportamento do clima durante o desenvolvimento das lavouras. As condições observadas ao longo da temporada favorecem o desenvolvimento das plantas e permitiram que o potencial produtivo avance mesmo em uma safra marcada por uma área menor. O dado de agosto também mostra uma mudança em relação ao cenário projetado no mês anterior. A produtividade passou de uma estimativa de 310,67 para 315,33 arrobas por hectare, reforçando a percepção de que as lavouras apresentam capacidade de entregar um rendimento elevado. O número, porém, ainda é uma projeção. A colheita continua em andamento em Mato Grosso e o avanço dos trabalhos do campo devem fornecer informações mais precisas sobre o rendimento efetivamente alcançado no campo. Há ainda uma diferença importante entre produzir mais por hectare e preservar a qualidade do produto colhido. Nesse ponto, o IMEA chama a atenção para as chuvas registradas em meados de junho, que trouxeram uma produção específica para as lavouras que já tinham capulhos abertos. A ocorrência de chuvas nesse estágio pode comprometer parte da qualidade da fibra. O impacto, contudo, ainda não pode ser dimensionado de forma definitiva, já que os trabalhos de campo não foram concluídos no estado. A situação faz com que a produtividade recorde precisa ser analisada junto a um outro indicador, a qualidade do algodão, que efetivamente chegará então ao mercado. À medida que a colheita avançar, será possível identificar com maior precisão os efeitos das condições climáticas sobre a fibra. Notícias do Agro para você já começar o seu dia bem informado com a gente aqui na Sorriso FM. Já tô de volta trazendo mais músicas para você. Fique ligado, não sai daí não.
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0: Simbora por aqui, moçada. Já vamos atendendo a participação. Meninos, vocês estão acordando tudo cedo, hein? O galo tá fazendo efeito. Rapaz, tem uma burdoada de mensagem aqui, menino. Vou tentar atender todo mundo, viu? Vou tentar. Deixa eu mandar um alô aqui pros meus amigos lá do Nova Fronteira. Bom dia, menino.
8: Bom dia, Moni. Tudo bom, minha querida?
0: Joia.
8: Feliz aniversário pra você aí.
0: Obrigada.
8: Te repita por muitos e muitos anos.
0: Amém.
8: Toca um modão pra nós aí, do Tião Carreiro de Pardinho.
0: Uhum.
8: O teu nome tem 7 letras. Eu peço a todos que gostaram do modão. Abraço, com Deus. Deus
0: Valeu.
8: Abençoe nessa quarta-feira.
0: Amém. Bom dia, Vanderlei. É o Vanderlei lá de Nova Fronteira. Tá ligado com a nossa programação, curtindo a gente. Obrigado pela sua companhia, meu amigo. Meu amigo Orides também tá com a gente. Meu amigo Alexandro também tá com a gente. Alexandro Barbieri. O Jair também tá com a gente. Parabéns, Mônica. Feliz aniversário. Valeu, meu amigo. Obrigado pela sua companhia. Quem mais tá com a gente aqui? Deixa eu ver, minha amiga Edneia. Bom dia, Edneia. Meu amigo Amaraí também ligado com a nossa programação. Edneia aqui também me parabenizando. Deus abençoe você também, tá bom, Edneia? Obrigado pela companhia. Vanusa, como é que tá, filha? Tudo certo por aí? Tudo beleza? Tá oferecendo música pra mamãe dela, Dona Gerarda, que tá de aniversário hoje. Parabéns, Dona Geralda. Feliz aniversário. Mais uma vez, viu? Papai do céu te abençoe. São os vozes daí da sua filha Vanusa, tá dizendo aí que te ama muito, tá pedindo aqui mãe amorosa. A Sueli também tá ligada com a gente. Bom dia, Mônica, feliz aniversário, Deus abençoe sua vida. Sou de Itapurá. E você é pra lá de especial. Obrigada, Sueli, um abraço pra você, sua linda. Uma quarta-feira maravilhosa pra você, viu? Obrigado por estar curtindo a gente aí de Itapurá. Aos amigos em Itapurá curtindo a nossa programação. Ótima quarta-feira. Tereza, tudo beleza, menina? Bom dia, Mônica. Parabéns. Que Deus derrame chuva de bênção, muitos anos de vida. Você seja sempre essa locutora maravilhosa. Coloca a música do Zezé de Camargo, Mirosmar, o dia que eu saí de casa. Valeu, Tereza. Um abraço pra você. Reinaldo, bom dia, fi.
9: Bom dia. E aí, tudo beleza?
0: Tudo beleza.
9: Vamos ficar capixado pra minha sogra Cascavé aqui da fazenda Paris, tá fazendo aniversário hoje.
0: Tadinha da bichinha, menino.
9: Canto aqui.
0: Tadinha da bichinha.
9: Já fez o café, já tá pronta com o fio. Mas muito parabéns pra ela, ela merece. A senhora é gente boa, é a segunda mãe minha. Eu brinco muito com ela, por isso que eu chamo ela de Cascavé, mas é gente boa, beleza? Quanto parabéns pra ela aí, Mônica. Só de boa. Tenha fé que é o seu genro, Reinaldo, que tá vendo a Paris.
0: Valeu, Reinaldo. Obrigado pela sua companhia. Para de chamar a bichinha de Cascavé, menina. Tadinha da bichinha. Fazendo cafezinho pra você, você fazendo um negócio desse com a coitada. Eu cantei parabéns pra ela logo cedinho, viu, o Reinaldo? É, logo cedinho. Elisângela mandou mensagem aqui pra parabenizar ela. Minha amiga Roseli, como é que tá você, fia? Bom dia, Mônica. Parabéns pelo seu aniversário. Muitas bênçãos, saúde, paz e amor. E hoje também é meu aniversário, é nada, fia. Parabéns pra você, Sueli. Muitos anos de vida, sua linda. Ela que é irmã da Li Coimbra. Tá parabenizando eu aqui e parabenizando ela também. Tá completando mais um ano de vida hoje. Feliz aniversário, Roseli. Papai do céu te abençoe, viu, fia? Fizer aí festa, se tiver bolo, guaraná, churrasco, chama aí que eu celebro junto contigo, tá bom? Um abraço pra você, obrigado pela companhia. Dona Janete, como é que a senhora tá? Tudo beleza? Bom dia, Mônica, parabéns, feliz aniversário, Deus te abençoe, te proteja. Estamos te ouvindo todos os dias. Obrigada pela companhia, Dona Janete. Um abraço pra senhora. Meu amigo Roque também, ligado com a gente, tá pedindo Bruno Marrone, homem do meu tempo. Parabenizando aqui também pelo meu dia. Valeu, Roque. Um abraço pra você, meu amigo. Gente, não vai dar tempo de tocar a música de todo mundo, não. Então, nós vai dar uma enxugada aqui, viu? Mato Grosso e Matias canta. Retrato de mãe. Pedido da galera, sintonizado com a nossa programação. Na sequência, tem Tião Carreiro e Pardinho. O teu nome tem 7 letras. Bom dia. A salva de...

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3: De volta pro cá, menino. Simbora, moçada. Atendendo a participação do povo aqui, menino. Vamos tentar atender a todo mundo, né? Dona Nivaílde, bom dia pra senhora.
8: Bom dia, Mônica.
3: Bom dia, sua linda.
8: Feliz aniversário para você.
3: Obrigada.
8: Com muita saúde, muita paz.
3: Amém.
8: Que Deus continue te abençoando.
3: Amém.
8: Você
3: a todos
8: e toda
3: nós.
8: A equipe da rádio, essa
3: Obrigada.
8: Rádio maravilhosa. Deus abençoe tua voz.
3: Amém.
8: Tem uma voz maravilhosa, nossa companheira das manhãs, todas as manhãs. Muita saúde, muita paz, muitas felicidades.
3: Amém.
8: E que Deus continue te abençoando e te protegendo sempre.
3: Amém, que assim
8: seja. Eu gostaria de ouvir a música de Gino e Geno, uhum. Nossa Senhora Aparecida.
3: Uhum.
8: Fico muito grato se você tocar a música para nós.
3: Tá
8: Beijo,
3: bom.
8: Fica com Deus, tudo de muito bom.
3: Valeu, dona Nivaílde. Obrigado pela companhia, já vou ajeitar agora a moda aqui pra senhora, tá bom? Obrigado pela participação com a gente, minha amiga Margarete. Dona Conceição, bom dia, fia.
9: Bom dia, Branca. Bom dia, todos da Rádio Sorriso. Bom dia com Jesus, bom dia com alegria. Que Deus, passando por aqui para dizer para vocês, um feliz aniversário, que Deus te abençoe grandemente hoje e sempre.
3: Obrigada.
9: Que Deus te dê muita saúde para você, vida com muitos anos de vida com saúde.
3: Amém.
9: Que você colha muitas flores desse teu jardim, por você é uma mulher muito maravilhosa. Que Deus te abençoe grandemente hoje e sempre, que te dê muita saúde, que Deus te proteja.
3: Amém. Obrigada pela participação.
9: Gosto muito do seu programa.
3: Obrigada, fico
9: abraço,
3: feliz.
9: Abraço, Gatuxa.
3: Um abraço, sua linda. Fico feliz em saber que a senhora gosta aqui da programação, tá bom? Obrigada por estar junto com a gente aqui na Sorriso FM. Dona Gerarda, mulher que tá de aniversário hoje também, fala comigo, fia.
10: Bom dia. Gostaria de oferecer toda a programação de hoje
9: para nós duas, né, Raquel?
3: É isso aí.
9: Que estão de aniversário, eu e você.
3: Raquel.
9: Bom dia.
3: Valeu, dona Geralda. Só não é Raquel, não. É a Mônica, viu, dona Geralda? Feliz aniversário, dona Gerarda! Deus abençoe seu dia, sua linda, esse novo ano, viu? Deus abençoe, parabéns! Dona Maria do Carmo! Fala comigo, filha.
10: Bom dia, Mônica!
3: Bom dia!
10: Feliz aniversário, Mônica!
3: Obrigada.
10: Aqui é a Maria do Carmo do Bela Vista.
3: Um abraço
10: pra mim.
3: Senhora.
10: Zezé de Camargo Luciano, Flores e Vida.
3: Beleza!
10: Feliz aniversário pra você, muitos anos de vida.
3: Obrigada!
10: Que seja uma pessoa melhor. Assim que nem você.
3: Amém.
10: Põe a música todo dia pra nós. Tá, amor?
3: Tá bom.
10: Ofereço pra todos os ouvintes, pra vocês da rádio e pro meu esposo Luiz Pinheiro.
3: Beleza, dona Maria do Carmo. Obrigada pela companhia, menino, pela participação. Meu amigo Joel também tá com a gente aqui. Minha amiga Márcia. Obrigada aí pela sua participação. Márcia, parabéns, Mônica. Papai do céu, derrame bênção sobre você. Obrigada, viu, Márcia? Obrigada aí pela sua companhia aqui com a gente na Sorriso FM. Simbora, moçada! Quem pediu a seda aqui, ó? Gino e Gino, Nossa Senhora Aparecida. Bom dia, bom dia!

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2: A melhor música. A melhor música toca aqui. Simbora, moçada, já chegou a hora de nós ir embora, menino, já acabou? Já acabou o nosso café e viola, menino, passa ligeiro demais da conta, cê tá doido? Quero mandar um alô aqui para a Silene, parabenizando também aqui pelo meu dia. Obrigada, Silene, pela sua companhia. Minha amiga Gina também está com a gente. Quero mandar um alô aqui também para o Márcio, é o esposo da Márcia, lá do Rota do Sol, ligado com a nossa programação. Um abraço para vocês. Obrigada aí pela companhia. Chegou a hora nós embora, vamos despedindo aqui do nosso Café Viola. Daqui a pouquinho tem Bom Dia Sorriso, tá? Com Zezé de Camargo e Luciano, a galera pediu essa daqui no dia em que eu saí de casa. Continue ligado com a gente, já tem mais. Beijo, beijo!

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1: Amigos e amigas, muito bom dia. Hoje, quarta-feira, 5 de agosto de 2026, estamos começando mais um programa O Lado Bom da Vida de Se Viver. O livro Caminho Seguro, de Lourival Lopes, que hoje diz: mente bela. Tenha pensamentos generosos e construtivos. Não faça de sua mente uma mina de carvão de onde os pensamentos surgem sujos e irreconhecíveis. Faça um lugar claro, arejado e puro, de onde os pensamentos saiam ágeis, dinâmicos, construtivos, como pássaros que cortam os ares com grande graça de beleza. Isso só depende de você. Quando falar, escolha palavras que construam e lhe agradem. Ao escutar, tenha ouvidos dispostos a não contestar. Torne a sua mente sempre bela e iluminada e nunca uma cova escura em pleno dia de sol. Torne sim os seus pensamentos, olha que lindo, né? Uma ponte de luz para aqueles que cruzam o nosso caminho. O Momento Espírita traz um tema hoje que é: quando seremos civilizados? Vamos ouvir.
2: Conta-se a respeito de um estrangeiro que certa vez entrou numa estação de metrô em Estocolmo, na Suécia. Ele notou que havia entre muitas catracas comuns uma de passagem grátis e livre. Curioso, questionou a vendedora de bilhetes o porquê daquela catraca permanentemente liberada, sem nenhum segurança por perto. Ela explicou com naturalidade que aquela era destinada às pessoas que, por qualquer motivo, não tivessem dinheiro para o bilhete da passagem. Com sua mente incrédula, estranhando a resposta, não conteve a pergunta que para ele parecia óbvia. E se a pessoa tiver dinheiro, mas simplesmente não quiser pagar? A vendedora espremeu os olhos límpidos e azuis num sorriso de pureza constrangedora e respondeu objetiva: mas por que ela faria isso? Atônito, o estrangeiro pagou o bilhete e passou pela catraca comum, seguido de uma multidão que também havia realizado o mesmo procedimento que ele. A catraca livre continuou vazia. A honestidade é um valor libertador para um povo. É condição fundamental para que seja considerado civilizado. Indagados os espíritos superiores a respeito dos sinais pelos quais podemos reconhecer uma civilização completa, responderam: vós a reconhecereis pelo desenvolvimento moral. Credes que estáis muito adiantados, porque tendes feito grandes descobertas e obtido maravilhosas invenções, porque vos alojais e vestis melhor do que os selvagens. Todavia, não tereis verdadeiramente o direito de dizer-vos civilizados, senão quando de vossa sociedade houverdes banido os vícios que a desonram e quando viverdes como irmãos, praticando a caridade cristã. Até então, sereis apenas povos esclarecidos que percorreram a primeira fase da civilização. Fica evidente que estamos construindo uma civilização na Terra. Somos apenas povo esclarecido na grande maioria. A corrupção, a desonestidade, ainda desonram nossas sociedades. São vícios morais graves que nos têm trazido consequências desastrosas. Queixamo-nos de nossos líderes, afirmando que são incapazes, egoístas e inescrupulosos. Porém, esquecemos que são apenas amostras do povo que os elege, que os tem como representantes. A conquista da civilização completa se dá dentro de cada um de nós, quando individualmente assumimos uma nova postura. Se o outro não mudou, a responsabilidade e as consequências são dele. Se aguardarmos a transformação do outro para realizar a nossa, nunca sairemos do estágio moral onde ainda nos encontramos. Como nação, seremos civilizados quando cada um de nós, como um indivíduo, assim se tornar. Agir de acordo com o bem comum e não apenas em função do que é melhor para nós. A respeitar os limites do nosso próximo e enxergá-lo como irmão de caminhada. São passos iniciais na construção dessa civilização plena por todos sonhada. Construamos um ser civilizado em nós. Depois, através do exemplo, edifiquemos uma família civilizada. Essa família honrada, por sua vez, influenciará mais um tanto de pessoas que desfrutam de sua convivência salutar. E assim por diante, até regenerar o mundo todo. O mundo se transforma quando nós somos a transformação que desejamos ver nele.
1: Tudo começa em mim. A paz do mundo, diz o nosso Nando Cordel, começa em mim também as grandes guerras. E a civilização atualizada é a consequência do que fizemos ontem. Por isso, comece em você a transformação. Depois, no seu lar, como disse o nosso Paulo Roberto, na sua cidade, aonde você está, fazendo o melhor que você possa. E aí, a gente vai ver os bons resultados. Gratidão pela sua companhia. Voltamos amanhã.

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11: Simbora, moçada! Já aumentou o volume do rádio? Então simbora por aqui, porque vai começar a manhã mais divertida do seu rádio. Nosso Bom Dia Sorriso!
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11: Oi, oi, oi, bom dia, bom dia. Bom dia, bom dia, sorriso. Começando por aqui mais um bom dia, agradecendo já ao nosso Papai do Céu por estar começando por aqui mais um bom dia, mais um programa maravilhoso, desejando a você uma quarta-feira maravilhosa e abençoada, cheio da presença do nosso Papai do Céu. Que essa quarta-feira seja incrível e, claro, seja aqui ligadinho com a gente na programação da Sorriso FM. Você que está chegando agora, seja muito bem-vindo. Você está na frequência certa, viu? É 99.1, é a rádio do jeito que você gosta, é a Sorriso FM. É a rádio da alegria, da diversão. Tá desanimado, meio cabisbaixo, assim, me borogrochô? Simbora junto com a gente aqui, meu filho, que aqui não tem espaço para tristeza, não, nem para desânimo. Aqui a tristeza, ela vai chorar de alegria. Então, simbora, começando o nosso Bom Dia de hoje. Eu sou Mônica Wagmacher, fazendo companhia com você a partir de agora até as 9 da manhã. Ouro Preto e Boiadeiro, começa o nosso Bom Dia como vento.

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1: Simbora, Bruno e Marrone cantando pra você aqui na Sorriso FM, onde você está. Bora seguindo por aqui, já trazendo pra você aqui as primeiras previsões astrológicas desta quarta-feira. Já no meio da semana, ontem eu tava insistindo em chamar a terça de quarta. E hoje eu tô aqui querendo chamar a quarta de terça. Vai entender, né? A cabeça do ser humano. Bora seguindo pra você, olha, de Áries, Touro, Gêmeos e Câncer. 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Aries. Bora falando com você de Áries. Oi, Áries, bom dia, ótima quarta-feira para você. Nesta quarta, termine uma tarefa muito importante antes de assumir a outra, tá? No amor, pare de tentar adivinhar o outro. Perguntar pode ser mais simples. Sua frase do dia: esvaziar também é um jeito de recomeçar. A cor é verde e o número da sorte é o 7.

0: Oi, Touro. O dia favorece organizar rotina e eliminar desperdícios. No amor, nem toda discussão merece continuar. Sua frase de hoje é: paz também se escolhe. A cor é amarelo. O número da sorte é o 16. Gêmeos, hoje evite fazer várias coisas ao mesmo tempo. Uma de cada vez rende mais. No amor, escutar sem interromper pode mudar completamente uma conversa. A frase do dia: a calma também resolve. A cor é vermelho, o número da sorte é o 3. Câncer. Pra você de câncer, hoje vale encerrar uma pendência que você vem adiando. No amor, quem faz questão de estar perto demonstra isso nas atitudes, tá? Sua frase do dia: o que é verdadeiro não precisa de exagero. A cor é rosa, o número da sorte é o 18. Já eu venho falar aqui contigo de Leão, Virgem, Libra e Escorpião.
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6: Os proprietários de carros elétricos da Volvo receberam uma notícia importante. A montadora encerrou o programa que oferecia recargas gratuitas em sua rede de eletropostos no Brasil e passou a cobrar pelo serviço. A mudança acompanha a expansão do mercado de veículos elétricos e o aumento da demanda pelos pontos de carregamento. Entre os próprios usuários de elétricos, o tema gerou bastante debate, principalmente sobre os novos valores cobrados e o impacto para quem já contava com esse benefício nas viagens.
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0: 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Bom dia, Sabrina. Tá pedindo limão com mel? Já já tem música pra você. E participando aqui também da nossa promoção, né? Bom dia aqui também. Ah, quem tá falando com nós aqui, menina? Renata! Renata, bom dia! Gostaria de oferecer a música pra mãe dela que tá completando mais um ano de vida hoje, dona Gerarda, lá da Fazenda Paris, dizer que a ama muito, a filha Renata e a família. Obrigada pela sua companhia, Renata. Pra dona Geralda, mais uma vez, felicidade. Dona Geralda, parabenizando a senhora e a sua filha Renata, tá bom? Dona Neuza, como é que tá, minha filha? Tudo certo por aí? Obrigado pela sua companhia sempre, dona Neuza. Curtindo sempre a nossa programação, todas as manhãs, ligadinho com a gente, desde as 5, né? Rosicléia, como é que você tá, filha? Hoje é seu dia. Que a felicidade invada seu coração, não apenas hoje, mas todos os dias de sua vida. Você é muito especial. Parabéns, feliz aniversário. Obrigada, Rosicléia. Obrigada aí pela sua companhia, pela sua participação e pelas felicitações, é claro. Ela pediu, Mônica, no seu dia, se puder tocar a música Era Uma Vez, essa? Um lugarzinho no meio do nada. É essa que você quer ouvir, Rosicléia? Obrigada pela sua participação aqui com a gente, tá bom, sua linda? Silvana, como é que você tá, fia? Me mandando aqui também um parabéns, um abraço pra você, Silvana. Obrigada aí pela sua companhia com a gente. O Valdinei, também curtindo a nossa programação. Meu amigo Kleberson, também, minha amiga Li Coimbra. Mônica, querida, feliz e abençoada quarta-feira pra ti. Gostaria de homenagear minha irmã Roseli, que tá de aniversário hoje, desejando muitas bênçãos e realizações na vida dela. Amo muito minha irmã, mulher de coragem, de muita alegria, que transmite para todos, que continua sendo sempre assim. A mãe e o pai também estão mandando feliz aniversário para ela. Parabéns, parabéns para minha amiga Roseli, que tá de aniversário hoje junto comigo. Tá eu, dona Geralda e minha amiga Roseli. Eita, coisa boa, é só festa. Vamos juntar as três? Vamos fazer um churrasco? Juntar todo mundo? Bora? Vocês entram com a carne, com refrigerante, com bolo, eu vou lá só comemorar. O que vocês acham? O que vocês acham? É ou não é uma boa ideia? É, eu acho que vai dar certo, né? Um abraço pra você, Li. Obrigada pela sua companhia. E eu já esqueci de novo. Aqui, lembrei aqui. Dona, seu Antério e Dona Marisete. Lembrei não, acabei de ver aqui. Eu já tinha esquecido o nome deles de novo, menino. Seu Antério e Dona Marisete também ali parabenizando hoje a Roseli aí, que tá de aniversário. Feliz aniversário, Roseli, mais uma vez. Papai do céu te abençoe e te guarde, tá bom? Simbora, moçada. Bora de música. Quem foi que pediu essa daqui, gente? É a Rosicléia. Pediu Era Uma Vez pra gente curtir aqui na Sorriso FM. Daqui a pouquinho tem música pra você, tá bom? Daqui a pouquinho, menino. Achei que era essa daqui, não é essa daqui, não. Simbora, vamos com o Guilherme Santiago cantando pra você. A, B, C, D. Eita, é o alfabeto inteiro, menino. Bom dia, meu povo!

0: Sandy Júnior cantando Quatro Estações aqui na Sorriso FM.
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0: Bora que bora, né, moçada? Vamos que a nossa quarta-feira tá indo daqui pra frente, só pra frente. Pra trás não, viu, gente? É, daqui pra frente, só pra frente, viu? Daqui a pouquinho já chega final de semana. Já tem muita gente que vai comemorar hoje a quarta-feira, que é o famoso dia do happy hour, né? Então, bora, seguindo por aqui. 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Bora trazendo pra você aqui as previsões astrológicas dessa quarta-feira. Seguindo por aqui, trazendo pra você as previsões com Leão, Virgem, Libra e Escorpião. 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Simbora, menino, que o negócio saiu errado aqui. Leão, bora falar contigo. Virgem. E Virgem já entrou também aqui pra cá. Bora falar com você de Leão, menino. Eita, meu Deus do céu, ao vivo é assim mesmo, menino. Rejeitando por aqui. Leão, antes de acelerar, revise o caminho percorrido até aqui, tá? No amor, expectativa e mais presença hoje. A frase do dia: quem respeita o tempo colhe melhores resultados. A cor é roxa, o número da sorte é o 11. Libra. Não, já passei, não falei do leão, deixa eu falar do virgem, né? Falei de leão, falar virgem. Descarte métodos que só aumentam a sua carga de trabalho hoje. No amor, uma demonstração de carinho vale mais do que uma promessa. Sua frase do dia: simplificar também evoluir. A cor é azul, o número da sorte é o 5. E agora eu falo com você de Libra, resolva um assunto pendente antes de iniciar novos planos hoje. No amor, Libra, o momento favorece conversas sinceras e sem cobranças. A frase do dia: leveza também é força. A cor é laranja e o número da sorte é o 12. Escorpião. Simbora, bom dia, Escorpião. Mudar de uma estratégia pode gerar mais resultado do que insistir no mesmo caminho. No amor, deixe o orgulho de lado se quiser resolver um mal-entendido, tá, Escorpião? Sua frase de hoje é: quem muda por dentro enxerga novos caminhos. A cor é preto, o número da sorte é o 20. Daqui a pouco vem falar com você de Sagitário, Capricórnio, Aquário e Peixes.
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4: A abertura do Salão Internacional de Proteína Animal reúne autoridades e lideranças do setor agropecuário e visitantes de mais de 60 países. E o evento começou na última terça-feira na capital paulista, o maior encontro das cadeias produtivas de aves, suínos e ovos do Brasil seguirá até a próxima quinta-feira. Atualmente, a cadeia de proteína animal brasileira é responsável por alimentar quase 1 bilhão de pessoas em todo o mundo. Em seu discurso inaugural, o presidente da Associação Brasileira de Proteína Animal, Ricardo Santin, enfatizou a consolidação do Brasil como fornecedor confiável diante de um cenário internacional marcado por conflitos e barreiras comerciais.
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0: Bora de música, bora de sucesso, a galera que pediu essa daqui, ó. Limão com Mel, bom dia, Roberta, obrigada pela sua companhia. Teve mais gente que pediu aqui Limão com Mel, a Sabrina. Bom dia, gente, bom dia, Sorriso.
8: 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Olha, presta atenção. Não desliga. Escuta o que eu vou te dizer agora.

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0: Isso, moleque, cantando hoje a noite é nossa, aqui no nosso Bom Dia Sorriso, moçada.
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0: Já vou atender a participação dos melhores ouvintes aqui na Sorriso FM daqui a pouquinho. 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Simbora, moçada, bora trazendo por aqui as previsões astrológicas, fechando, né, com Sagitário, Capricórnio, Aquário e Peixes, no oferecimento dela, a Maricota. 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Sagitário. Bora lá falar com você de Sagitário nessa manhã de quarta-feira. Sagitário, fecha os assuntos antigos antes de abrir novos projetos nesta quarta-feira. No amor, aproveite o dia sem criar expectativa para tudo. A frase do dia: o presente merece mais atenção. A cor é branco e o número da sorte é 2, viu, Maria Antônia? Capricórnio, um pequeno ajuste na rotina pode melhorar todo o resto da semana, tá? No amor, nem toda resposta vem na hora que você espera. A sua frase do dia: paciência também produz resultados. A cor é cinza e o número da sorte é o 15. Aquário. Pra você de aquário, organize o seu espaço de trabalho e elimine distrações. No amor, o carinho aparece no gesto simples, então preste atenção. Sua frase do dia: o essencial ocupa menos espaço. A cor é dourada, o número da sorte é o 9.
1: Peixes,
0: fechando por aqui contigo. Faça uma coisa de cada vez hoje e evite assumir mais do que você consegue entregar. No amor, falar menos e observar mais pode trazer boas respostas. Ou seja, fale pouquinho aí, só observa. A frase do dia: nem tudo precisa de resposta imediata. A cor é bege, o número da sorte é o 14. E amanhã a gente volta trazendo mais previsões para você.
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4: Alô, você que está ligado aqui no Bom Dia Sorriso. O cabo da Polícia Militar Renato Oliveira Lagão, 32 anos, foi morto a tiros ontem à noite durante uma aula de artes marciais de um projeto social desenvolvido pelo 25º Batalhão da PM no bairro Cristo Rei, Várzea Grande. Suspeito do crime, de 33 anos, foi dominado pelos participantes da atividade e preso em flagrante. De acordo com informações da PM, o homem invadiu o local onde o policial ministrava as aulas e efetuou disparos diversos contra a vítima. Militares chegou a receber atendimento, porém não resistiu aos ferimentos e morreu. Após a ação, os próprios alunos contiveram o atirador até a chegada das equipes do 2º Comando Regional, que fizeram a prisão e encaminharam o suspeito à Central de Flagrantes de Várzea Grande. A Polícia Civil assumiu a investigação e trabalha inicialmente com a hipótese de motivação passional. Mais informações daqui a pouco, aqui no Giro de Notícias.
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0: Vitor e Matheus, nem que seja a última, cantando pra você.
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0: Bora seguindo, bom dia pro meu amigo Gelson, tá ligado com a nossa programação, curtindo aqui a Sorriso FM. Bom dia, Gelson, minha amiga Dona Palmina, bom dia pra senhora.
3: Bom dia, Mônica. Quero parabenizar meu esposo Nébio, Paulino Gomes, que está de aniversário hoje. E juntamente desses parabéns, te parabenizar também pelo seu aniversário.
0: Obrigada!
3: Que Deus dê muita saúde para você.
0: Amém!
3: Sabedoria, discernimento e muitas bênçãos e muitos anos de vida para você e pro meu esposo.
0: Valeu, Dona Palmina! Um abraço pra senhora. Obrigada pelas felicitações. Parabéns aí pro teu esposo também. Ele possa viver muitos e muitos anos de vida com muita saúde, muita paz e alegria, tá bom, Dona Palmina? Ana Luísa também tá com a gente, a Adriana também tá curtindo a gente. Bom dia, Mônica, felicidades, Deus te abençoe com muita paz, saúde. Obrigada, Adriana. Minha amiga Nedina, fala comigo, menina.
4: Bom dia, Mônica.
0: Dia,
4: tudo
0: fia?
4: Bem?
0: Tudo bom?
4: Te acho, minha irmã, senhor tá de aniversário,
0: e hein? Não é, fia?
4: Parabéns, muitos anos de vida aí.
0: Obrigada.
4: Feliz aniversário, Deus abençoe. Tudo de bom pra você.
0: Beleza.
4: E obrigada por fazer parte de nossas manhãs todos os dias.
0: Eu que agradeço.
4: Parabéns, feliz aniversário.
0: Valeu, Nedina. Eu que agradeço por vocês estarem junto com a gente. Se não tivesse vocês aqui com a gente, que graça teria, né? É, eu sozinha aqui não faço nada não, gente. Vocês que são a alegria aqui dos meus dias também. E olha só, a Nedina falou assim, Mônica, manda daquela que tu sabe. Vamos mandar essa daqui então, Nedina, ó. É a Barquinha de Ouro. Guilherme Silva, essa aqui também é a Rapa Márcia, ligada com a gente. Bom dia!

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1: De volta por cá na Sorriso FM, bora já começando com nossa Maria Antônia. Meu Deus do céu. Tudo acontece nessa Sorriso FM.
5: É que
1: tudo.
5: Eu levei um sustinho.
1: Você levou um susto? Porque você viu o Pedro?
5: O Pedro andando correndo com um trem aqui, mas rapaz.
1: Aí, Pedro. Assustou porque viu você, Pedro.
5: Pedro é uma figurinha.
1: Bom dia, Maria Antônia.
5: Opa, bom dia, Mônica. Bom dia você que nos escuta, que está aí na espera, na expectativa da frase do dia. Né? Que hoje seja um dia mais alegre, mais contagiante, que tem gente aqui fazendo seus quinhentinhos hoje.
1: Da
5: quero
1: onde,
5: aqui
1: minha?
5: Parabenizar ela.
1: 500
5: né?
1: Só se for no Pix.
5: Quero aqui parabenizar ela pelos a dádiva de estar comigo todos os dias, pelo dom da vida que Deus dá para ela hoje, né? Todos os dias. Parabéns, Mônica.
1: Obrigada.
5: Deus te dê muita saúde, né? Amém. E todas as alegrias possíveis.
1: Amém. Nosso meu dia fica mais divertido, mais animado, porque eu tô aqui com a galera, os ouvintes todas as manhãs, e contigo,
5: esse povo
1: e contigo trazendo alegria pro meu dia também, Maria Antônia.
5: Não, esse povo aí, ele é excepcional, não tem que dizer nada desse ouvinte.
1: O povo aqui agradecendo, Mônica, porque você traz alegria para nós, gente, vocês trazem alegria para mim também, gente. Nós estamos todo mundo junto, sem eles, que graça
5: junto
1: teria?
5: Junto e misturado.
1: Que graça teria, sem os nossos ouvintes, né, Maria Antônia?
5: Sim.
1: E aí, como passou de ontem pra cá?
5: Bom, né? Graças a Deus, tranquilo.
1: Só de buenas?
5: Só de calor.
1: Calor. Calor é o que
5: esse
1: tá
5: período,
1: tendo.
5: Tu sabe, né?
1: E acabou de começar o mês de agosto.
5: É, mês de agosto, mês de cachorro novo.
1: Não, menino, não é isso.
5: É o quê?
1: Para com isso. É o mês mais quente do ano.
5: O povo diz que agora estão formação de aura, não sei o que de acha.
1: Farma aura.
5: Que negócio de farma aura, rapaz.
1: Olha, vamos bolar um campeonato, Maria Antônia.
5: Deu
1: pra
5: me
1: nós farmar aura?
5: Misericórdia. Eu já farmei aura devendo, fazendo dívida. Meu Deus,
1: mano. Sabe como é que eu farmava aura? Quando era pequena, fazendo comida, lavando louça, varrendo casa,
5: não.
1: Limpando quintal. Na época não tinha banheiro dentro
5: Formar
1: de casa, não.
5: Formar aura pra mim é dançar o forró bem agitado.
1: Na época tinha, era mictório. Você lembra mictório?
5: Não.
1: Que era dentro, fora da casa, o banheiro?
5: Ah.
1: Naqueles de madeira.
5: Chamava privada.
1: Lá nós tínhamos que lavar. Menina, nós formava aura.

0: Ora, eu que me admira, pai e mãe da... ainda incentivando.
1: Menina, faz mais aula.
0: É divertido.
1: Lá em casa, nem eu caía num cipó, menina. Cipó de tamarindo.
0: Eu tô falando que, olha...
1: O galho.
0: Olha, menino, é muita nutelice, viu? É, e a culpa não é só os meninos, a culpa é os pais.
1: Ei, farmar a hora melhor que existia era quando a mãe lá no interior dizia assim, ó, ó, vai preparar a massa pra fazer o cuscuz no dia seguinte. Ei, lapada. Oi, Mônica, não sei se tu já viu que hoje tem, procurar na internet, tu tem. Duas pessoas, minha filha, macetando lá no pilão.
0: Rapaz, eu conheci cuscuz agora na vida adulta, não sei nem como que, pra onde que vai.
1: Tinha que, colocava o arroz de molho numa vasilha. Aí quando ela tava pronta pra já escorrer, aí tinha que macetar no pilão, filho, de duas pessoas. Você tá doido, cara.
0: Dá, perdi até a vontade de comer o cuscuz.
1: Quero é ver, vai farmar a hora.
0: Vai farmar a hora.
1: Você tá doido. Eu dizia assim, ó, hoje até o dia, rapaz, eu me escondia.
0: Ai, Cristo, eu tô falando.
1: Você tá doido, moça. Aí o povo hoje, negócio de farmar a hora. Tá uma vergonha.
0: Eu tirei o chapéu, foi pro Abílio, o prefeito lá de Cuiabá, que fechou tudo, não deixou o povo fazer o evento lá na praça. Acho que foi na praça que eles queriam fazer. Tirei o chapéu pra ele, dei uma salva de palma pro Abílio. Pensa num cara verrojado. É o prefeito de Cuiabá.
1: E aí, meu povo, conta aqui pra nós, vocês já farmaram aura aí?
0: O que era farmar aura?
1: Aura pra você,
0: no,
1: no que
0: tempo
1: era,
0: de vocês,
1: no seu tempo.
0: Porque o meu era, rapaz...
1: Levava muito, era cascudo, se não fizesse essa farmação de aura lá pra eles.
0: Não era divertido farmar aura antigamente, não. Ai, meu Deus do céu, é cada um. Eu vou já dizer minha avó, minha vida, tu vai ver coisa. Eu vou morrer e não vai ver tudo ainda. Ô, Bora, já mandou, vai mandar alô pra alguém hoje?
1: Não, pra essa moçada aí de sempre, né? Conectada nas redes sociais, que segue a gente, segue a Rádio Sorriso. Quem não seguiu ainda os bastidores aqui da Rádio Sorriso, vamos lá seguir a página Rádio Sorriso, Sorriso 99 e Sorriso Entretenimento, né?
0: Isso, Sorriso FM Entretenimento,
1: isso.
0: Sorriso FM 99.
1: Vamos lá, gente, seguir a página, né? E se quiser seguir a gente também, tá aqui.
0: É.
1: Mônica Wagmack e Maria Antônia Vieira.
0: Isso. Se você não quiser seguir, só coloca o dedinho lá e segue mesmo sem querer, assim. Tem problema, não. Sem querer, você não precisa ficar vendo lá o que nós posta. Só segue lá, tá tudo certo, filho.
1: Eu sou atentada, eu posto de tudo.
0: Maria Antônia é terrível, Maria Antônia postou, enfim, postou de novo comendo na panela.
1: O povo ama minha panelinha, hein?
0: Menino, quem gosta é o povo, menino.
1: É que aquela lá em casa, como eu chego, é só eu que almoço em casa. Aí eu faço só pra mim, não tem nem negócio de botar no prato, não, tá? Só eu mesmo. O marido só chega de noite de pronto, vou comer aqui mesmo na panela.
0: Faz uma mistureba lá e vai embora.
1: Mas, rapaz, e manda pra dentro.
0: Tá certo, o importante é o que tá dentro da panela, menino.
1: Mas, menino. Eu tenho outras panelas, mas eu gosto daquela.
0: E pronto, acabou.
1: É só o tantinho de eu comer.
0: A panela é tua? Tu come na panela que tu quiser?
1: A panela é minha, mas se quiser me dar uma, eu recebo.
0: Aquela de alumínio batido, né? Bom demais da
1: conta. Mas é bom pra fazer um pegadinho no fundo da panela.
0: Se cair no pé, dói, filha.
1: Eita.
0: Fica fazendo graça dançando com a panela.
1: Ah, nada, rapaz.
0: Ei, vamos pro calendário.
1: Eita.
0: Calendário tá de boa. Ô, rapaz, eu nasci num dia bom. Dia da saúde hoje.
1: Dia da saúde?
0: É, dia nacional da saúde.
1: Olha, e aí, meu povo, vamos se cuidar, né?
0: Nasci com saúde no dia da saúde, menino.
1: Isso é bom, então.
0: Rapaz, pensa. De vez em quando tem que se cuidar, né? Que nossa saúde vai pro brejo.
1: Mandar um abraço pra esse povo aí da saúde também, né?
0: Que cuida da nossa saúde,
1: que cuida da,
0: né,
1: nossa saúde, que ajuda a gente nos preparativos da saúde, então...
0: Aliás,
1: um abração pra essa moçada.
0: Esse povo aí é um povo que cuida da gente, que não cuida da saúde. Quando a gente não cuida da saúde, nós vamos para onde?
1: Lá.
0: Lá no povo da saúde. Não cuida não da saúde pra tu ver.
1: Para
0: cuida
1: lá.
0: Não, cuida não. Então. Hoje também é Dia Nacional da Farmácia.
1: Oi, alô, farmacêuticos.
0: Hoje é Dia Nacional
1: da... Dá desconto pra nós.
0: Isso, bastante. Hoje é Dia Nacional da Vigilância Sanitária.
1: Olha, que coisa boa.
0: Tudo é saúde,
1: hoje
0: higiene,
1: é tudo
0: limpeza,
1: saúde.
0: Tudo,
1: eita,
0: tudo, tudo. Tá de boa, viu? O calendário hoje tá sossegado. Amanhã também tá de boa. Sexta-feira também tá... Eita, sexta-feira...
1: A Mônica já fica ensaiando aí, ó.
0: Sexta-feira, Emerdina, tu me aguarde. Você, a Giselda e a Márcia, sexta-feira é um dia especial pra vocês.
1: Ali Coimbra também gosta desse cruzeiro.
0: Ali, né? Ali também gosta. Não sei se ela gosta desse negócio aqui, não sei.
1: É porque tu não quer falar logo, bicho.
0: Não
1: fala
0: posso,
1: logo.
0: Não vou falar, não. Só sexta.
1: Falei, meu.
0: É sexta? Sexta,
1: é bomba, é dia bomba, 7. Bomba.
0: É, sexta eu vou contar. O dia internacional do negócio aqui. Eu sei que essas três gostam. Ali eu não sei se gosta, não. Não vi ela falando ainda aqui. Mas, olha, eu tô até vendo. Ela tem que preparar até uma música especial pra elas.

0: Bora, Maria Antônia.
1: Bora, minha filha.
0: Qual o tema de hoje?
1: Nem todos os dias serão leves.
0: Eita, tá tudo bem, tá? Tá pesado hoje, amanhã é outro dia, filho. Sossega.
1: É isso aí.
0: Ei, falando em frase do dia, nós temos que qualquer hora de novo lá no galchão, né? Não fomos mais lá. Dá um prejuízo pra ele. Só não leva a Raquel, não, que a Raquel come tudo as comidas lá. Não deixa nós nem lá servir.
1: É a Raquel,
0: é? É, você não viu?
1: Quando a história certa, não aparece.
0: A Raquel tá aí, ó. Meu Deus, vamos mudar o assunto.
1: Da última vez que eu levei ela lá, ela não queria ir embora, não, Raquel.
0: Pois é. Só não tomou um porque ia pegar a estrada, que senão, coitado do galchão. Pronto, ia levar tudo de cerveja embora.
1: Não, ele tá guardando a gente lá, ele tá guardando a gente.
0: Então bora.
1: Eu não vou levar a Raquel não, que tem que ser o dia que ela vai viajar, que aí ela não bebe.
2: Qual que é o assunto aí? A Mônica vai pagar um churrasco?
0: Eu tô esperando é a resenha.
1: Eu quero saber mesmo, Mônica. Hoje é aniversário.
0: Vem mexer com a pessoa errada,
1: vai
0: vem.
1: Vai ter bolo. Hein? Não. Hoje nós descontamos, né, Raquel? Hoje é de teu aniversário, vai pagar uma pra nós?
0: O bolo e a festa tem que ser no dia do...
1: Não, tu tá adiando.
3: Mônica, vou dar um abraço nela aqui e vou embora. Tchau, tchau.
0: Ai, ela tem que trabalhar, gente. Alguém tem que trabalhar nessa vida pra pagar a resenha. Não, né? Vamos comemorar. Vamos comemorar e vocês que levam as coisas. No dia da resenha, na casa da Raquel. Raquel vai cozinhar ainda de presente pro meu aniversário. Lascou. Vamos passar fome.
1: Deixa a Raquel se queimar, não, cara.
0: Tadinha da bichinha.
1: Deixa a Raquel se queimar, não.
0: Cheirosa, menina. Vocês estão sentindo aí do
1: outro lado? Eu tô achando que ela pegou os incensos aqui da vatinha que tem aqui na... Raquel, mulher, não faz isso não. Deixa pra mim quando eu chegar aqui sem perfume.
0: Ai, tadinha da bichinha. Aí perturba a cabeça dela, hein? Quando não é ela, é a Milena.
1: Vamos embora.
0: Fechou?
1: Bora.
0: Então bora. Fechou? Não, vai começar agora.
1: Começar agora.
0: Frase do dia com Maria Antônia agora.
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0: Simbora, Maria Antônia.
1: Bora, minha filha.
0: Vamos começar a nossa frase hoje de leve, né, Maria Antônia?
1: Aqui diz assim, ó, nem todos os dias serão leves. Não é sobre ter tudo resolvido hoje, é sobre continuar... Mesmo quando o coração pede pausa. É sobre escolher não desistir de você, mesmo nos dias em que tudo parece pesado demais. Um passo de cada vez. Deus não te pede pressa. Ele te pede fé. Entrega e coragem para recomeçar quantas vezes for necessário. Você ainda está se tornando tudo aquilo que um dia orou para viver. Essa é a nossa reflexão de hoje e o resumo dela vem agora.
0: Diga mais.
1: Aqui diz assim, ó, pelo meu entendimento. Como eu disse, nem todos os dias serão leves. Em alguns, o coração vai pedir silêncio, descanso e pouco mais de tempo. Mas não confunda pausa com fim. Deus não está exigindo que você tenha tudo resolvido agora. Ele só está te ensinando a continuar com fé. Mesmo quando ainda existem perguntas, medos e caminhos que você não entende. Respeite o seu processo, recomece quantas vezes for necessário. Você não está atrasado. Deus ainda está formando você a um ser que um dia pediu em oração para se tornar. Essa é a nossa reflexão de hoje.
0: É simples assim, direta, objetiva, e assim como diz essa canção aqui da Midian Lima, não pare. A gente não pode parar. Um dia tá mais pesado, um dia tá mais difícil, um dia tá mais leve, mais tranquilo, a gente consegue já dar uma respirada. O importante é a gente não parar. Desistir, Maria Antônia, não pode fazer parte do nosso vocabulário.
1: É como diz assim, ó, tem dias que o sapato tá apertado. Mas tem dias que ele tá mais leve, mais suave. O calo já secou, né? De tanto que ele te apertou. Então, assim, ó. Respeite seu processo. É um dia após outro. E levante a cabeça. Erga-se. Não pode parar, não, tá? A vida tem que continuar.
0: Exatamente isso. E outra coisa. Sabe o que deixa a caminhada mais leve? É você pedir ajuda. Você ter alguém que esteja junto com você. Que segura tua mão, que te ajude a, de repente, a caminhar ali com aquele sapato que tá mais apertado, a carregar o leve, a carregar o fardo, né? A trocar o seu sapato, colocar um sapato que vai machucar menos. Então não tenha vergonha de pedir ajuda, não. Tá? Quem tem amigos, tem tudo. Às vezes, você não precisa de um monte de amigos. Você precisa de um só. Que esteja com você, que caminhe com você. Então, se tá pesado hoje, tá meio difícil, convide alguém que você sabe que você pode contar. Segura na mão, vai junto. Não desiste não, viu?
1: É isso aí.
0: Fechado, Maria Antônia.
1: Opa, fechamos hoje. Amanhã então, tem mais.
0: Se Deus quiser. Beijo, Maria Antônia. Até amanhã. Fechando com o Midian Lima aqui na nossa trilha sonora da frase do dia. Não pare. Bom dia.

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1: Música toca aqui, moçada, na Sorriso FM. Deixa eu mandar um alô aqui rapidinho, que não vai dar tempo de atender todo mundo, gente. Meu amigo Amaraí tá ligado com a gente, parabenizando o sobrinho Pedro, que tá de aniversário também hoje, me parabenizando também. Parabéns, Pedro, feliz aniversário, menino, muitos anos de vida. Bom dia, Amaraí. Bom dia pra dona Natalina, a Cristiane, a Elisângela, a Karina também participando, a Josiana, a Sônia participando do sorteio aqui, a Cícera, o Oziel. Meu amigo Marcelo, bom dia aqui também. Deixa eu ver o nome do menino aqui, menino. Erisnaldo, a Keila também tá curtindo aqui a nossa programação. Silvana, bom dia pro meu amigo Anderson também participando. Rosilma, obrigado pela sua companhia, menina, por participar com a gente, me parabenizando aqui também. Meu amigo Cristiano, Rosicléia, Elaine também tá com a gente. Fernando, como é que tá, fi? Obrigado aí pela sua companhia, pela participação, participando aqui do sorteio. Ali Coimbra, Mônica Amada, meus parabéns para ti também, que Deus e os anjos do céu continuem te abençoando, um grande abraço. Desculpa eu não ter parabenizado antes, imagina, menina. Fique tranquila, obrigada, tá, pelas felicitações. Vitor, bom dia.
9: Bom dia, Mônica.
1: Bom dia.
9: Eu sou irmã do Vitor, meu nome é Agatha. E eu quero essa música. 1, 2, 3, bênçãos que não tem fim.
1: E Agatha, sua maravilhosa, obrigada pela sua companhia, obrigado pelo carinho da sua audiência, já ajeitou aqui pra você, tá bom, Agatha? Pra você curtir essa música com Isadora Pompeu, tá bom? Quem mais tá com a gente aqui? A Marilene, o Wilton, também com a gente, a Marisete, a Didi, como é que você tá, menino? Fala comigo.
10: Pode, né? Mônica, feliz aniversário, muito obrigado por que você mandou a música para mim, que minha filha mandou. Que você seja feliz, seja essa mulher que você é, que você é maravilhosa. Não esqueça, sabe, de vir buscar o seu presente.
1: É lógico,
10: seu marido.
1: É lógico que eu vou.
10: Obrigado, viu?
1: Valeu, meu amigo, um abraço para você, Didi. Ele falou assim, do meu marido, gente, porque domingo também é aniversário do meu esposo, né? E ele já disse que tá preparando o presente lá. Um abraço para você, Didi. Obrigado pela companhia. A Geniane falou, ajudei o Didi aqui a te mandar um áudio. Obrigada, Gê, pela sua ajuda. Didi, seu lindo, um abraço para tu, tá? Marisa também tá com a gente. Meu amigo Loredi, Josiel, Edinalva, meu amigo Alves, tá? Na estrada fora com a gente, Marciele, também a Pedrolina, meu irmão João Diniz, em Coronel, Rio Grande do Sul, tá de aniversário também, manda parabéns pra lá, que ele tá escutando vocês pela internet. Muito bom dia pra você, João, no Rio Grande do Sul, parabéns, filho, muitos anos de vida, obrigado pela sua companhia. Simbora, moçada, Isadora Pompeu, cantando pra Agatha, bênçãos que não tem fim.

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6: Sua Rádio de volta por aqui. Seguindo com o nosso Bom Dia Sorriso. Rapaz, bom dia pra essa moçada aqui. Mandar um alô rapidinho. Vocês que estão participando com a gente, meu amigo Francisco, bom dia, filho.
8: Bom dia, Mônica. Eu canci de Vitória Reis, Mônica. Toca pra nós aí, Roberta Miranda, meu dengo. Quer participar do sorteio da sexta? É um bom dia, uma ótima quarta, tá?
6: Valeu, meu amigo. Ótima quarta-feira pra você também. Obrigado pela sua companhia. Oséias também tá com a gente. Bom dia.
9: Ah, bom dia, bom dia, bom dia. Oséias Miguel, manda pra nós aí uma música aí, pra nós aqui da Jatazeira. Tamo aqui, ó, só no batidão aqui, ouvindo a rádio.
6: Eita, meu. Coisa boa.
9: A rádio pra nós aqui é uma terapia. Às vezes a gente tá até meio cabeça baixa, meio triste com o dia a dia. As coisas tá acontecendo, mas... quando a gente ouve uma música boa, a gente ouve um conselho na rádio, o dia parece que se torna melhor. Mas um bom dia, um bom trabalho para todos os sorrisenses.
6: Valeu, meu amigo. Obrigado pela sua companhia. Ficamos felizes em saber que a rádio tem transmitido essa alegria para vocês aí do outro lado do rádio, tá bom? Um abraço para você. Loredi, obrigado pela companhia, pelas felicitações também. Quero mandar um alô aqui também ao Josiel, a Edinalva também me parabenizando. Obrigada, Edinalva. Meu amigo Alves, bora formar a aura, Mônica. Pegando a estrada, trabalhando, né, filho? Valeu pela companhia. Sueli também, maravilhosa. Obrigado pela companhia, pela mensagem. mensagem de carinho aqui também. A Marciele também está ligada com a gente. Ótimo dia. Pedrolina também, a Vilma, Maria do Socorro, Enedina, já chega sexta-feira. Giselda, sua linda, obrigada pela mensagem de felicitações, pelo carinho. A Fran também está com a gente, meu amigo Ademir, Juscelene, Michele também aqui me parabenizando e participando do sorteio. Jaqueline também, obrigado pela sua mensagem de carinho. A Laíde está participando, Genivaldo Santini, Isabel, Jandira, obrigada pela mensagem de carinho, Jandira. Josi, obrigado pela sua companhia, daqui a pouquinho tem uma música do Daniel. O Henrique, o Remigi, não vai dar tempo de atender todo mundo. Meu amigo Queixão, o Eriton, bom dia para vocês todos. Todo mundo que está mandando corretamente aqui a frase com a palavra-chave da promoção, né? E mandando os dados certinho, tá concorrendo hoje à tarde com o nosso amigo Claudinei, tem um sorteio, tá bom? Simbora, vamos de música aqui, ó. Eita, Roberta Miranda. Meu Dengo, essa aqui também vai pra minha amiga Fran, ligada com a gente, pediu uma moda animada. Vai pro meu amigo Oséias e toda a galera sintonizada com a nossa programação. E claro, pro meu amigo Francisco, que pediu essa moda.

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2: Estamos de volta com o Giro de Notícias. Um motorista ficou ferido após perder o controle do carro e provocar um acidente na manhã desta terça-feira aqui em Sorriso. O veículo atingiu um automóvel estacionado que foi arremessado por vários metros, depois bateu contra o muro de uma residência e só parou ao colidir com um poste, causando danos materiais. Segundo o Corpo de Bombeiros, o condutor foi encontrado consciente e orientado, apresentando corte na cabeça e escoriações nos braços. A própria vítima relatou sofrer de epilepsia e acredita ter passado por uma crise momentos antes do acidente, afirmando que não se recorda do que ocorreu até a colisão. O acidente aconteceu em frente a uma escola, mas conforme os bombeiros, não havia crianças na área externa no momento da ocorrência, o que evitou consequências mais graves. Esta e outras notícias logo mais às 10 horas no programa A Voz do Povo.
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6: Sorriso FM 8h56. Simbora, moçada, aqui na Sorriso FM.
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6: Pai, não é piscou, chegou a hora, nós já ir embora, menino. É, mas a programação segue por aqui. Manhã pra dentro, tarde pra fora. Noite adentro, madrugada fora, viu? É, 24 horas por dia, com o melhor da programação, com muita música boa pra você, ligado com a gente aqui na Sorriso FM, viu? Quero desejar a você uma quarta-feira abençoada, de muita paz e alegria, agradecer o carinho de todos vocês, as mensagens recebidas de carinho aqui pelo meu aniversário, tá bom? Um abraço, um cheiro pra todo mundo, vocês que também trazem aí alegria aqui, junto comigo às 5 da manhã, pra eu não ficar sozinha, né? Fazendo a alegria eu daqui, vocês juntinho daí, desde as 5 da manhã todos os dias. Agradeço o carinho de cada um de vocês, a cada mensagem, a gratidão a cada um de vocês, tá? Amanhã nós estamos de volta por cá a partir das 5 da manhã, se assim o Papai do Céu permitir. Fechando hoje com Ana Carolina, quem de nós dois? Bom dia, Sorriso.

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0: Louvado seja nosso Senhor Jesus Cristo, para sempre seja louvado. Queridos irmãos e irmãs, é quarta-feira, é quarta mariana. E desde já, faça um elevar do seu pensamento e sua alma a Deus, por intercessão de Nossa Senhora, que de forma carinhosa chamamos Nossa Senhora do Carmo. Nossa Senhora do Carmo, receba os nossos louvores, nossa gratidão. E pedimos, Mãe querida, fica conosco, quarta mariana. Nós estamos na novena da Sagrada Família, rezando pelas famílias e rezando pelos pais. Dia dos Pais se aproxima e vamos rezar pelos vivos e pelos falecidos. Filhos amados, quero saudar a todos, filhas queridas, a partir da Rádio Evangelizar, de onde tudo começa, as rádios irmãs, cujos nomes cito neste momento. Saúde.
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0: Todo o país, em várias cidades, canal aberto. Pelo YouTube, Padre Manzotti Oficial. Agora, no Padre Manzotti Oficial, publicada todas as manhãs, oração da manhã, evangelho do dia, logo no início do dia, às 5 e pouco da manhã. YouTube, Padre Manzotti Oficial. Saúdo pelos aplicativos da Associação Evangelizar é Preciso e todas as plataformas digitais. Estamos no mês vocacional, comunidades vocacionais, encontro, testemunho e missão. Vamos juntos mergulhar neste amor materno que nos leva a Jesus Cristo. Em nome do Pai, do Filho e do Espírito Santo. Amém. Naquele tempo, Jesus retirou-se para Tiro e Sidônia. Eis que uma mulher cananeia, vindo daquela região, pôs-se a gritar: Senhor, filho de Davi, tende piedade de mim. Minha filha está cruelmente atormentada por um demônio. Escute de novo o grito desta mulher: Senhor, filho de Davi, tende piedade de mim. Minha filha está cruelmente atormentada por um demônio. Mas Jesus não lhe respondeu palavra alguma. Então os discípulos aproximaram-se e lhe disseram: manda embora essa mulher, pois ela vem gritando atrás de nós. Jesus respondeu: eu fui enviado somente às ovelhas perdidas da casa de Israel. Mas a mulher, aproximando-se, prostrou-se diante de Jesus e começou a implorar: Senhor, socorre-me. Senhor, socorre-me. Jesus lhe disse: não fica bem tirar dos filhos o pão para jogá-los aos cachorrinhos? A mulher insistiu: é verdade, Senhor. Mas os cachorrinhos também comem as migalhas que caem da mesa dos seus donos. Diante disso, Jesus lhe disse: mulher, grande a tua fé. Seja feito como tu queres. E desde aquele momento, a filha ficou curada. Você acaba de ouvir o Evangelho. E eu convido você a se colocar no lugar daquela mulher cujo nome é omitido. E seja você mãe, seja você pai, seja você um tio, seja você quem for, diga para Jesus: Senhor, filho de Davi, tende piedade de mim. Repita: Senhor, filho de Davi, tende piedade de mim. E complete. Ela disse concretamente: minha filha está atormentada por um demônio. O que está atormentando você hoje? o que está atormentando tua família, o que está atormentando a tua vida pessoal. Então diga: Senhor, filho de Davi, tende piedade de mim. Senhor, há tantas pessoas que estão atormentadas, atormentadas por uma angústia que não passa, atormentadas por filhos que estão literalmente atormentados pelo alcoolismo, desfigurados pelo crack, desfigurados pelas más companhias. E ela insiste depois em dizer: Senhor, socorre-me, Senhor, socorre-me. Filho, para o que você está fazendo, para tudo, para tudo. Desliga esse fogo, baixa aí para não subir o leite e derramar. Senhor, filho de Davi, tende piedade de mim. Uma noite de angústia, uma noite atormentada, uma família que está sendo destruída pelo adultério, tende piedade de mim, socorre-me, Jesus. Coloque aquela intenção, aquela graça que você está pedindo e não vem, aquela graça que você está necessitado. Pare o que você está fazendo, se possível pega teu terço, você que está aí sentada, meio sentada na verdade, porque está sentado na quina da cadeira. É com você que eu estou falando. E diga: Nossa Senhora, interceda teu filho por mim. Jesus, filho de Davi, por intercessão de tua mãe, nossa mãe, olhe para esse tormento que estamos vivendo. Que o meu casamento não acabe. Que este meu filho não morra nas drogas. Que esta pessoa não morra pelos vícios. Você coloque diante de Deus: tenha piedade de mim, que eu estou sendo atormentado pelo demônio do jogo. E estou perdendo casa, estou perdendo a dignidade. E essa frase tão forte, tão curta, mas tão valiosa: socorre-me, Senhor, socorre-me, Senhor, socorre-me, Senhor. É forte demais o texto hoje. E eu estou falando com você, filha, que está com este guardanapo no ombro. Estou falando com você. Estou falando com você, filho, nessa novena preparando para os pais. Socorre-me, Senhor. Socorre-me. Olhe no relógio. Hoje, dia 5 de agosto, muitas graças serão testemunhadas. Eu volto já, volte comigo.
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0: queridos filhos e filhas, eu quero lembrar que ontem nós tivemos uma catequese e eu indico que você escute. Você vai fazendo as suas atividades, você pode estar dirigindo, você deixa o celular ligado como se fosse um podcast, escutando. Não precisa ver. Ele é mais áudio. Como superar as crises da alma? Todos nós passamos por crises, mas como superá-las? Está lá no YouTube Padre Manzotti Oficial. E quero lembrar que amanhã, somente no canal YouTube Oficial, um material sobre fé inabalável, baseada no novo livro inspirado e uma releitura de Jó. 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E fique atento às redes sociais. Vou dar um spoiler agora. Este ano farei com você a São Miguel. Defendei-nos no combate, a quaresma de São Miguel. Mas sobre isso eu falo amanhã. 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Então, mais do que nunca, se inscreva no YouTube e acione o sininho. Mas para hoje, fica a catequese de ontem. Como superar as crises da alma? Escute esse testemunho, escute.
1: Me chamo Cristina, sou uma associada e acompanho o senhor da Espanha através do YouTube.
0: Opa.
1: Hoje venho confirmar uma graça alcançada.
0: Sim.
1: Na verdade, uma confirmação de uma graça alcançada.
0: Sim.
1: Meu marido é um paciente oncológico.
0: Ufa.
1: É um processo muito duro, que o senhor deve imaginar. Mas Deus sempre esteve nos sustentando, nos levantando e nos dando esperança. Meu marido faz os exames de controle a cada 3 meses, a cada 6 meses,
0: Sim.
1: depende. E cada exame que ele faz se confirma que ele está limpo, que não tem
0: Amém.
1: Nenhuma atividade celular cancerígena.
0: Louvado
1: Dentro
0: seja
1: de uns
0: Deus.
1: Dias ele vai fazer novamente e eu confio que vai estar tudo bem, que vai estar tudo limpinho, como
0: Amém,
1: sempre vem sendo. Então, meu marido Eduardo é um milagre de Jesus
0: das Santas
1: Chagas. Toco sino, sacristão. E como forma de agradecimento, padre, eu já doei algumas capelinhas, o valor, né, de algumas capelinhas.
0: Certo.
1: E também assinei o livro Ouro. Então, assim,
0: Amém.
1: Eu sou muito grata à obra Evangelizar,
0: Amém,
1: ao Senhor, por nos ajudar, nos catequizar e nos dar esperança. Um abraço.
0: Deus abençoe, querida Cristina, lá da Espanha. E toda vez que fala da Espanha, eu lembro do grupo das Santas Chagas que eu encontrei na igreja em Madrid, que foi um grupo muito forte, muito atuante. Meu abraço carinhoso a todos. E a Cristina diz: o meu marido Eduardo é um milagre de Jesus das Santas Chagas. Não é por acaso que nós rezamos: Jesus das Santas Chagas, protegei-nos e curai-nos do câncer. E obrigado por ser associada, por ter ajudado o livro Ouro e por ter doado algumas capelinhas. Porque tem pessoas aqui no Brasil que não têm condições. Não que o valor seja abusivo, é apenas um valor que é mais do correio do que qualquer outra coisa. Mas há pessoas que doam, até tem pessoas que às vezes chegam com um envelopezinho e entrega, ó, quando alguém precisar, doe. Muito obrigado, Cristina. Um abraço a todos os brasileiros fora do Brasil, em particular na Espanha. Ana, que a paz de Jesus esteja com você.
2: Bom dia, padre.
0: Deus a abençoe, seja bem-vinda.
2: Uma
0: você
2: bênção.
0: Fala de onde?
2: De Divinópolis, Minas Gerais.
0: Meu abraço carinhoso a Divinópolis, Minas Gerais. Como é que você me acompanha?
2: Pelo aplicativo da Rádio Evangelizar e pela Rádio Candidez também.
0: Tá certo, meu grande abraço, carinho imenso ao povo de Divinópolis. Diga lá, Ana.
2: Padre, eu preciso de um aconselhamento, um pedido de oração.
0: Vamos lá, que o Divino Espírito Santo nos ilumine, Ana.
2: Tem 4 meses que eu perdi o meu pai.
0: Meus sentimentos.
2: E agora, dia 25 de julho, minha mãe também faleceu.
0: Nossa.
2: Então, assim,

0: A minha vida acabou. Eu não tenho minha mãe, eu não tenho meu pai. Fica difícil, padre.
1: Entendo. Eu vou puxar uma pergunta para depois a gente aprofundar. Primeiro, me diga o nome do seu paizinho que faleceu.
0: É Valdemar Sena de Souza.
1: Valdemar
0: Sena de Souza.
1: Tá. Você está fazendo a novena por ele, o descanso eterno, né? Porque Sim. Dia dos Pais está chegando, é domingo, e aí dói mais ainda. E a sua mãe?
0: Eliene. Lucas de Moraes.
1: Filha, a certeza do ressuscitado nos conforta. E isso não é um chavão. Eu quero lembrar a Santa Teresinha, que sofreu muito com tuberculose no final da vida, muito nova. E quando ela estava para morrer, mesmo em profunda dor, ela disse às irmãs: eu não morro, entro na vida. E essa frase é muito forte para mim. E eu gostaria que fosse para você. Você está vivendo um momento de luto, duas perdas dolorosas e duas referências afetivas. Mas eu vou lhe dizer, Ana, você é casada?
0: Eu moro junto, padre.
1: Tá. Tem filhos?
0: Dois.
1: Quantos anos?
0: Um de 10 e um que vai fazer 4 agora, 70.
1: Você entende que não diga mais, minha vida acabou. Eu sei que foi força da expressão, mas você é a referência dos teus filhos hoje. O que você está vivendo, nosso Senhor também viveu, chorou pelo amigo Lázaro, mas um choro de esperança. Essa dor que hoje parece que não vai passar, que você não tem paz, ela tende a diminuir, Ana. Você está me ouvindo?
0: Estou.
1: E cada vez que vem essa lembrança, essa dor profunda, faça como... Você estava escutando desde o início do programa?
0: Estou.
1: Você escutou aquela mulher que disse: Senhor, filho de Davi, tem de piedade de mim? E depois a segunda frase: Senhor, socorra-me. Alivie esse sofrimento. E... olhe para os teus filhos, porque assim como os seus pais foram referência para você, hoje, você é o baluarte dos teus filhos. Então se levante, não deixe o luto tirar a alegria de viver. Viva esse momento que é normal e é da natureza humana, mas com esperança. Entendeu, filho?
0: Entendi, padre, mas sabe, na minha cabeça fica assim, que eu nunca mais vou ver minha mãe. Eu sempre ligava pra ela, todo dia, toda hora. Ai, é muito difícil, padre, muito, muito, muito, sabe? Nossa,
1: pensa assim,
0: muito difícil.
1: Pensa assim, agora eu não preciso pegar o telefone pra falar com a minha mãe. Eu falo com ela direto. Uma descagem direta com ela.
0: Eu tô indo na psicóloga, ela falou... conversa com a sua mãe,
1: isso.
0: Como que você estivesse conversando com Deus, mas sabe, padre, eu não entendo por que Deus levou minha mãe agora. Eu tentei massagear ela, eu não consegui, ela morreu na minha frente, meu pai também, sabe, padre, nossa, muito difícil.
1: Filha, entramos na vida com prazo de validade, cedo ou tarde nós vamos, mas você vê que eu fui na mesma linha da sua psicóloga. Converse com a sua mãe, mas não desmorone, você tem seus filhos. E não sei porque não é casada, mas me perdoe, não vou deixar de falar. Se possível, procure casar na igreja. Mas meus sentimentos pela perda tão recente do teu pai e da tua mãe, que Deus a conforte. Eu vou para o intervalo e volto já, volte comigo.

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0: Eu falava com a Ana de Divinópolis, duas perdas recentes. O luto faz parte e tem que ser vivido. Mas vivido na esperança da ressurreição. E não é o fim, não é. Que a certeza da ressurreição a conforte. Meu abraço a Divinópolis. Rádio Candidez FM, Divinópolis FM. Dom Giovanni Luiz da Silva, da Diocese de Divinópolis. Filhos queridos, quero falar, está chegando a agenda dos Estados Unidos. Atenção, povo de Deus dos Estados Unidos, dia 15 e 16 de agosto, está aí. Eu estarei em Henderson, Massachusetts, no Retiro Missão Estados Unidos, no sábado, das 8h30 às 5 horas. Palestras, adoração, Santa Missa. São distintas. Domingo são outras palestras. E convido você a fazer a sua inscrição. Sábado e ou domingo. camarotetickets.com. Isso no Clube Português em Henderson. Dia 22 de agosto estarei em Delran, New Jersey, na Escola Católica da Cruz Sagrada, o dia todo refletindo sobre a fé inabalável. Pregações, adoração, missa, das 8 às 5 da tarde. Dia 25 de agosto, eu estarei em Orlando, na Flórida, na Basílica do Santuário Nacional de Nossa Senhora Rainha do Universo, às 7 horas da noite. Também camarotetickets.com, não deixe para a última hora. Garanta sua presença. Todos os anos, nesses encontros, muitas graças, muitas bênçãos, muitos momentos de encontro com Deus e vida transformadas. São testemunhos extremamente edificantes destes retiros, destes encontros, destas missas. Participe, povo brasileiro nos Estados Unidos. Portugueses e cabo-verdianos são muito bem-vindos. E nós vamos à leitura orante, concluir 1 Coríntios. Escute o que as pessoas têm dito sobre a leitura orante.
1: Aqui é Gleiciane de Aracati. Eu quero falar sobre a leitura orante. E terminei de assistir Jó.
0: Jó.
1: Foi muito difícil,
0: tá,
1: porque eu perdi minha mãe, então eu comecei a assistir Jó. Agora eu estou assistindo a catequese, estou adorando. Padre, Deus te abençoe.
0: Amém. Que bom, Gleiciane, é de Aracati, Ceará. Lá nós temos TV Evangelizar, canal aberto, 15.1, Rádio Sinal FM, Dom André Vital Félix da Silva de Limoeiro do Norte. Bíblia aberta, cartilha de oração. Vem me iluminar, Senhor. Vamos lá, povo de Deus. 1 Coríntios, capítulo 16, versículo 13. 1 Coríntios, capítulo 16, versículo 13. Paulo diz: estejam alertas. Ei, começou bem. Estejam alertas. Segundo, fiquem firmes na fé. Sejam corajosos, sejam fortes. Versículo 14. Que tudo que vocês fizerem seja feito com amor. Vou retomar esses pontos. Primeiro, um apelo a mim e a você hoje. Esteja alerta. Então já reze, Senhor, fazei-me vigilante. Quando hoje aquela mulher diz: minha filha está morrendo, minha filha está atormentada por um demônio. Esteja alerta. O que está te atormentando? Esteja alerta. vigilante. Segundo, fiquem firmes na fé. Senhor, dai-me essa firmeza na fé. Dai-me, Senhor, essa constância na fé. Que eu não seja, Senhor, como um caniço ao vento, uma hora aqui, outra hora lá. Firmeza na minha fé em Jesus Cristo, firmeza na minha fé católica. Terceiro, sejam corajosos. Dai-me, Senhor, esta coragem, não a coragem que é a ausência do medo, mas mesmo com medo, agir, coragem para enfrentar os problemas, coragem para me levantar mesmo no desânimo, coragem de rezar e esperar em Deus mesmo não vendo um horizonte amplo. Quarto, sejam fortes. Dai-me, Senhor, esta fortaleza. Dai-me, Senhor, este dom da fortaleza. Dai-me, Senhor, este dom da fortaleza. Quinto, que tudo que vocês fizerem seja feito com amor. Aqui me lembro de Santa Teresinha do Menino Jesus, de novo, é a segunda vez que cito hoje. No coração da igreja serei o amor. Então hoje, tudo que você fizer, faça com amor. Você está cozinhando? Está cozinhando feijão? Cozinhe com amor. Você está varrendo a casa? Faça com amor. Você está aí, homem de Deus, na britadeira? Você está aí mexendo a massa? Põe amor. Você, o que você está fazendo? Está trabalhando e teu emprego não é dos melhores? Faça com amor. Cinco pontos, que inclusive vou me valer do Instagram, com esses pontos enumerados, e eu vou querer ouvir seus comentários. Para mim me tocou muito. Cinco dicas, cinco conselhos de Paulo para a vida. Mas eu continuo. E ele diz, depois, sobre Estéfanas, depois fala sobre Fortunato, sobre Acaio, fala das igrejas da Ásia que manda saudações, fala de Áquila e sua esposa Priscila, e termina assim: todos os irmãos daqui mandam saudações. Cumprimentem uns aos outros com um beijo de um irmão. É chamado ósculo da paz. Cumprimente os irmãos com um beijo do irmão. Você pode não ter o hábito de dar um beijo, mas que o faça no afeto, no carinho. Paulo termina dizendo: escrevo isso com minha própria mão, moto próprio. Saudações de Paulo. Quem não ama o Senhor, aqui vem uma palavra difícil, que seja amaldiçoado. Maranatá, vem Senhor Jesus. Eu volto, terminando a primeira carta aos Coríntios. Volte comigo.

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0: Queridos irmãos e irmãs, eu já tirei foto e já vamos postar no Instagram, Padre Manzotti, esses 5 conselhos de Paulo. Eu gosto muito de pegar, esmiuçar. E a pergunta que eu faço para mim, e convido você a fazer, destes 5 conselhos, qual é o mais desafiador na sua vida espiritual ou na nossa vida espiritual? O que te toca mais? Vamos lembrá-los, fechando assim a primeira carta aos Coríntios. Paulo nos alertando: estejam alertas, acorde do sono, ei, pare de ficar procrastinando, pare de ficar dormindo, desatento às ações do inimigo. O diabo não dorme. Fiquem firmes na fé. Segundo, um apelo de Paulo da firmeza. Não basta ter fé, é ser firme, decidido, resoluto. Não abrir concessões, parar com essa história cada dia numa igreja, cada dia num lugar, ou é ou não é. Proclamar o senhorio do Senhor Jesus. Lembre da mulher: Jesus, filho de Davi, minha filha está atormentada por um demônio, e veja que até disseram: vai para lá, vai, está incomodando, e ela não escutou não. Se prostrou e disse: socorre-me, Senhor. Terceiro, toca o sino, sacristão. Sejam corajosos. Nós não fomos feitos para o medo. Coragem. Coragem de testemunhar no seu ambiente. Coragem de vencer o medo. Quarto, sejam fortes. E aí é um dom de Deus, a fortaleza. E quinto, este resolve muitos problemas, hein? Que tudo que vocês fizerem seja feito com amor. Pensa assim no, dentro de casa. Pensa no casamento. Nós estamos rezando para o Dia dos Pais, inclusive. Bom, vai estar lá nas redes sociais. Mas eu queria dizer, olha, um bom presente para o Dia dos Pais é o livro Inabalável. Com fé, a tempestade vai passar. Um bom presente. Acredite, vai ficar lá, mas uma hora ou outra, lê um trecho, lê um pouco, adicione ao seu mimo o livro Inabalável, um bom presente para os pais. Tem livraria na sua cidade? Sim, se não, YouTube, produtosqueevangelizam.com.br. Silvia, que a paz de Jesus esteja com você, Silvia.
1: Bom dia, padre, a sua bênção.
0: Bom dia, minha filha. Você fala de onde?
1: De Corguinho, Mato Grosso do Sul.
0: Minha saudação a Corguinho, Mato Grosso do Sul. E como é que você me acompanha aí?
1: Pelo YouTube e pela Rádio Evangelizar na televisão.
0: Opa!
1: Mas pelo YouTube mesmo.
0: Meu abraço, YouTube, e também pela Rádio Evangelizar. Diga lá, filha.
1: Então, padre, eu tô ligando para essa semana meu pai fez uns exames, consultou uns tumores, aí a gente levou na hepatologista, da hepatologista foi para oncologista. E ontem foi a consulta dele nos dois médicos. Padre, a médica falou que não tem mais o que fazer, tipo, essas quimioterapia, essas rádio, não compensa mais fazer pelo tamanho do tumor.
0: Entendi.
1: Então, hoje ele vai fazer uma endoscopia e uma ressonância para ver se esse câncer já não se alastrou, você entendeu?
0: Entendi, filho. Entendi.
1: Então, nós, tipo assim, eu tô ligando e para entregar minha mãe, a minha família, minhas irmãs, que estão, a gente tá lutando, né, padre?
0: Tá certo. Vamos. Eu digo assim, é uma bomba, né? É uma tempestade.
1: Isso.
0: Eu falo sobre essa tempestade que a gente não espera do dia para a noite. Às vezes
1: exatamente.
0: Vem. E é aí que a gente precisa ter uma fé inabalável. E
1: com certeza,
0: vamos
1: padre.
0: Começar anotando o nome do seu paizinho, já que estamos em plena novena e Dia dos Pais é domingo, né?
1: Sim, já fiz a cartinha que o senhor pediu para pôr debaixo da santinha, tá aqui debaixo da minha Nossa Senhora de Fátima, que nunca falha.
0: Como é que é o nomezinho dele?
1: Adelino Luiz Lameira.
0: Adelino
1: Luiz Lameira.
0: Tá, o nome de sua mãe?
1: Dalma Lameira.
0: Tá. Depois a gente coloca a família inteira, mas como a pergunta, isso. Como que teu pai está reagindo a esse diagnóstico?
1: Olha, padre, ele sempre foi uma pessoa feliz, alegre, sempre ele procurou se divertir com tudo que fez. Então, no momento, assim, eu vejo que ele deu uma sentida, porque ele emagreceu, ele sentiu. Mas ontem mesmo que ele ficou sabendo a real situação.
0: Entendi.
1: Dele, né?
0: Entendi.
1: E a mãe, tipo assim, a mãe também não esperava por isso. Eu penso que a família acho que sofre mais que ele, né, no momento.
0: É, às vezes a aparência engana, filha. Silvia, às vezes a aparência engana. Por isso vocês precisam estar muito próximos dele. E eu imagino que você deve estar sentindo, mas mostrar essa fé inabalável. E isso que eu tenho falado, e ao mesmo tempo, acreditar, confiar.
1: Sim,
0: para que ele se sinta amparado neste momento. Tá bom?
1: Sim, padre.
0: Rezarei, levarei no altar do Senhor. Eu rezo missa hoje às 5:30 da tarde, horário alternativo hoje. E levarei o nome do seu pai, Adelino Luiz Lameiro. Tá bom?
1: Então tá. Outra coisa, sempre acompanho o senhor, tenho inúmeras graças para contar. A gente já foi aí na campanha das Santas Chagas, eu sou mensageira.
0: Ah, toca a corneta para ela, é mensageira da Capelinha de Jesus das Santas Chagas, que maravilha.
1: Sim, padre, quando a gente morava em Amambai, eu consegui 10 capelinhas para o pessoal do lado de Amambai.
0: E agora? E ali em Corguinho, você já tem capelinha?
1: Eu tenho, padre, só que aqui é meio difícil reunir o pessoal, você entendeu?
0: Ah, mas aí que está a tua missão, aí que está a tua missão. Não
1: certo,
0: é?
1: Já entendi isso, já sei, mas é tipo assim, igual que a pessoa acabou de falar, a gente sempre fica deixando,
0: mas tome uma decisão, você vai ver as graças e bênçãos. Talvez mudar para aí seja uma grande missão de evangelização, viu, Silvia? Veja como este sinal.
1: Então, tá joia.
0: Que Deus abençoe e rezarei pelo seu pai. Silvia de Corguinho, Mato Grosso do Sul, pelo YouTube aplicativo. Arcebispo lá de Mato Grosso do Sul, Campo Grande, Dom Dimas Lara Barbosa. Escute esse testemunho, por favor.
2: Eu sou Antônio César.
0: Antônio
2: sou
0: César.
2: Passo Fundo, viajo, sou motorista de ônibus. Eu saí de Santo Ângelo hoje, às 8 da manhã, e conectei a rádio Evangelizar. Daí vim escutando, fiz 250 quilômetros. Mas não vai pegar toda a viagem, né? Não caiu nenhum momento fora a internet, que na estrada andando, né?
0: Olha,
2: eu consegui escutar às 24 horas pelo rádio.
0: Que fiquei maravilha!
2: E agora estou escutando a Anitta e quero só agradecer por esse momento. Obrigado.
0: Tá vendo, gente? Antônio César, lá de Passo Fundo, é caminhoneiro. E pelo que eu entendi, ele foi na internet. 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Eu volto já.
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filho, você escutou? Como é que era o nome do caminhoneiro? 250 quilômetros acompanhando o dia todo. O dia todo acompanhando a Rádio Evangelizar. Olha que bênção, gente. 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Hoje é aniversário de Dom Francisco Cota Oliveira, da Diocese de Sete Lagoas, Minas Gerais. Hoje é aniversário da Rádio Clube FM e Inhapim, Minas Gerais. 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Filhos amados, povo querido de Deus, nós estamos rezando pela Sagrada Família de Nazaré. E hoje eu te pergunto, volta ao Evangelho, que para mim o Evangelho é muito forte. Senhor, filho de Davi, tende piedade de mim, minha filha está cruelmente atormentada por um demônio. O que está atormentando a tua vida? Não precisa ser literalmente do demônio, mas o que está atormentando? Uma doença, uma fragilidade, uma invalidez, um luto. Termine com a frase, Senhor, socorre-me. Senhor, socorre-me. Eu acho tão forte isso. E às vezes eu me pego fazendo isso, viu? Às vezes no meio da missa, deixa eu partilhar com vocês. Eu estou na missa. E o Senhor também tem, às vezes vocês percebem, me vem um suspiro. É que me vem algo que tem que ser feito. E eu digo para vocês, nós agora recebemos a licença de movimentação de terra. Então eu penso na terra prometida. Para começar o oratório. Depois penso na casa da mãe, que tem que ser pintada. Depois penso nas capelinhas, na devoção das Santas Chagas, que tem que ser aprovado. E aí me vem essa frase. Eu carrego ela comigo. Senhor, socorre-me. É tão fácil rezar, né? Tão fácil rezar. Hoje apareceu muitos pais falecidos, mas os pais de modo geral doentes. Vamos rezar por eles. Dia dos Pais está chegando. E vamos rezar pela família. Sexto dia, Sagrada Família de Nazaré. Jesus, Maria e José. Sagrada Família de Nazaré, coloco-me em oração por todas as famílias e clamo que as famílias aqui na terra tenham o discernimento necessário para fugir de todas as ciladas dos Herodes de hoje. Como fizeste na Gruta de Belém, na fuga para o Egito, Jesus, Maria e José, eu coloco como intenção especial os pais aqui na terra, que Deus Pai do Céu me concedeu como pai biológico. Diga o nome do seu pai. Diga, vivo ou falecido, Antônio. Seu avô paterno, João. Seu avô materno, Jaco. Vai dizendo. Aos falecidos, dai o descanso eterno e a luz perpétua. Aos vivos, saúde, prosperidade, paz. Senhor, abençoai e santificai as famílias e de modo especial os casais. Aperfeiçoai o amor dentro do matrimônio. Fazei com que sempre lembrem o pacto nupcial.
e que possam a cada dia no perdão, no diálogo, na fidelidade, reavivar o amor que os une. Senhor, que o perdão seja abundante, que o amor seja constante e o diálogo seja uma ponte de recomeço. Afugentai da família os vícios, brigas, discórdias, desavenças, infidelidade, enfermidade. Afastai para longe todos os ataques dos inimigos contra a família. E de modo particular peço por estas pessoas cujos nomes apresento agora. Sagrada Família de Nazaré, santificai e protegei minha família. Sagrada Família de Nazaré, santificai e protegei minha família. Sagrada Família de Nazaré, santificai e protegei minha família. Antes da bênção, eu quero fazer uma correção. Atendendo a Silvia, eu disse que hoje eu celebro 5:30. Gente, confundi com quinta-feira. Então corrijo, amanhã a missa 5:30. Hoje, horário normal. O Senhor esteja convosco, Ele está no meio de nós. Abençoai, Senhor, a água, a roupa dos enfermos, as fotos de família, os remédios. Por intercessão de Nossa Senhora do Carmo, São Pio de Pietrelcina, nos méritos das Santas Chagas, em nome do Pai, do Filho e do Espírito Santo. Amém. E eu me despeço com um clipe, pelas mãos de Maria. Escuta, não esqueça, interaja comigo depois no Instagram, os 5 conselhos de Paulo. Não esqueça a catequese, como vencer as crises da alma, YouTube Padre Manzotti. 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
1: Olá, sorriso. Alô, você cidadão. Alô, você cidadã. Queridos e queridas, sintonizados nesta potentíssima emissora, Sorriso FM, é o canal 99.1. Mais querido, mais potente, mais forte, né? Aquele que vai mais longe. E é por ele que nós temos aqui a satisfação de iniciar mais uma edição do programa A Voz do Povo. É quarta-feira hoje, moçada, 5 de agosto de 2026. É o Dia Nacional da Saúde. Cuide bem da sua, né? Todos temos que cuidar bem da saúde. Dia Nacional da Farmácia, Dia do Médico Patologista também e ainda o Dia Nacional da Vigilância Sanitária. Sejam todos bem-vindos a esse espaço de informação, troca de ideias, enfim. Até o meio-dia nós vamos juntos. Do nosso lado aqui nos estúdios já, Milena Moraes, bom dia.
2: Bom dia, Marlene. Bom dia, Raíssa. Bom dia a todos os ouvintes. Uma excelente quarta-feira para todos nós. Lembrando você, ouvinte, que pode ficar conectado conosco através das nossas redes sociais. Você pode entrar lá no Facebook, na live da Sorriso FM 99, na página, né, da Sorriso. Também estamos ao vivo no nosso site r9news.com.br e você pode baixar o aplicativo gratuitamente aí no seu celular pela Play Store e pela Apple Store.
1: Por aqui também traz seus cumprimentos, Raíssa Ávila, bom dia.
3: Bom dia, Marlene, bom dia, Milena, bom dia a você que está aí do outro lado nos acompanhando. Eu também mando um grande abraço para quem já está ligadinho nas televisões TV Cidade Verde, canal 12.1, filiada à Jovem Pan, e a Rede TV, canal 3.1.
1: 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Chega mais perto agora, aumenta o volume do seu rádio, do seu aparelho, para você também acompanhar os principais destaques da Voz do Povo nesta quarta-feira.
2: Motociclista morre após colisão com Fiat Toro na BR-163 em Sorriso.
3: Motorista sofre crise epilética, perde o controle do carro e atinge veículo, muro e poste em Sorriso.
2: Polícia Militar e Força Tática apreendem mais de 6 quilos de drogas e prendem suspeito em ação de inteligência integrada.
3: Incêndio destrói parte de veículo na Avenida Tancredo Neves em Sorriso.
2: Juiz Eleitoral de Sorriso tem mandato prorrogado até o final do ano.
1: Todas estas e muitas outras notícias a partir de agora no programa Voz do Povo, que já está no ar para você. Bora juntos numa rápida reflexão. Olha só, neste mundo que tantas vezes insiste em nos oferecer somente pressa, conflitos e desânimo, é fundamental que a gente aprenda a escolher ser paz, né? Estar presente de forma pacífica. Basta desenvolver a sensibilidade para estender a mão, para ouvirmos com atenção, acolher com sinceridade e fazer a diferença, ainda que por meio de um pequeno gesto. Afinal, pequenas atitudes têm o poder de transformar grandes histórias, né? Sempre podemos fazer o bem sem esperar reconhecimentos, aplausos ou recompensas. A motivação deve ser a simples certeza de que cada palavra de incentivo, cada ato de generosidade e cada demonstração de amor deixam marcas positivas na vida de alguém. O bem que nós espalhamos sempre encontra um caminho para florescer e acaba retornando para nós. O nosso melhor pode pode ser ofertado em cada momento da vida, em cada encontro, em cada oportunidade e também em cada desafio, por que não? Nem sempre vamos conseguir mudar o mundo inteiro, mas sempre poderemos melhorar o mundo de alguém, né? E isso, com certeza, já é uma missão valorosa e grandiosa. No fim das contas, o maior patrimônio que nós carregamos não está naquilo que nós conquistamos em bens, mas sim na forma como nós vivemos, tratamos as pessoas e enfrentamos esta vida também. Quando nossa consciência está em paz, o nosso coração descansa, a nossa alma se fortalece e nós seguimos em frente com a serenidade de quem sabe que fez aquilo que era o certo para fazer, independente de estar alguém vendo ou não, né? Seja bem-vindo à Voz do Povo, a gente segue até o meio-dia juntos e vamos ver como está o tempo por aí, né? Com essa secura toda no ar, a Raíssa tem as informações.
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3: Secura demais, inclusive com direito a alerta da Defesa Civil, possibilidade de baixa umidade do ar na região de Mato Grosso. E a Defesa Civil alerta, proteja-se, beba bastante líquido, evite desgaste físico nas horas mais secas, evite exposição ao sol nas horas mais quentes do dia e também você pode obter mais informações através do 199, telefone da Defesa Civil e 193. E a umidade relativa do ar variando hoje entre 30% e 20%, segundo o alerta da Defesa Civil, emitido hoje cedo, enviado via WhatsApp e também SMS aos telefones cadastrados. E hoje a temperatura máxima ali por volta das 14 até às 16 horas pode chegar aos 34 graus, zero chances de chuva aqui para Sorriso e seguimos na lua cheia. Nesse momento o clima é ensolarado e já chegamos nos 30 graus.
1: Ora lá, com esse calorão na cabeça, né? Sombra e água fresca sempre que possível, né, moçada? 10 e 7, Milena Moraes Apóstolos para trazer agora cotações agropecuárias.
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2: Indicadores para esta quarta-feira: soja disponível R$ 123,75 a saca. Milho disponível R$ 43,10 a saca. Algodão pluma R$ 138,46 a arroba. Caroço do algodão R$ 822,26 a tonelada. Arroz cotado em R$ 96,00 a saca. Suíno confinado R$ 5,27 o quilo. Boi gordo cotado em R$ 318,74 a arroba. Frango vivo, R$ 5,00 o quilo. Ovo branco, caixa com 30 dúzias, cotado em R$ 134,41. Já o dólar, a última atualização às 10 horas, horário de Brasília, a moeda norte-americana estava sendo cotada em alta, no valor de R$ 5,13. A fonte é do IMEMT e AgroLink Sorriso.
1: 10 e 8 agora, juntos até o meio-dia por aqui. Nós temos muitas informações, vários entrevistados também. E dia que começou com fatalidade no trânsito. BR-163, infelizmente, né, em que pesem todas as obras aí de duplicação, seguidamente ainda é palco de fatalidades, a exemplo desta registrada logo no começo da manhã desta quarta-feira. Um motociclista, um homem de 55 anos, que inclusive conduzia uma motocicleta com o filho na garupa, acabou indo a óbito depois de uma colisão com um veículo Fiat Toro na BR-163 aqui em Sorriso. O Rafael Silva acompanhou e conta os detalhes.
4: O acidente aconteceu nas primeiras horas da manhã desta quarta-feira no quilômetro 744 da BR-163, onde um motociclista acabou vindo a óbito. Segundo informações, ele estava tentando acessar o pátio de uma empresa para deixar um familiar que iria iniciar os seus trabalhos quando acabou sendo atingido em cheio por uma Fiat Toro. Com o impacto, o condutor veio a óbito ainda no local e o passageiro foi socorrido com fraturas para o Hospital Regional de Sorriso.
5: Nós chegamos aqui ao local, a equipe foi acionada pela nossa central. Viemos com a informação de que havia um óbito no local. Então a gente já vem mais preparado ali para fazer uma amarração, que são os procedimentos de levantamento do local do acidente. Nós chegamos aqui e vimos que possivelmente a pessoa que faleceu trabalhava na empresa que fica ao lado. Então, bem possível que ela estava tentando fazer o acesso até a empresa, né?
4: Perfeito. Em relação ao outro condutor do carro, vocês tiveram acesso a detalhes de como isso aconteceu?
5: Ainda não. A gente está finalizando aqui, estamos finalizando os levantamentos e a gente vai se encaminhar até o hospital, porque todos os envolvidos foram encaminhados para o hospital, os que estavam feridos, né? Seja grave ou leve, eles foram encaminhados até o Hospital do Sorriso. Então a gente vai lá e vai terminar de fazer o levantamento.
4: Comando, o que a gente consegue perceber é que possivelmente houve uma travessia. Quais dicas vocês podem passar para os motociclistas, condutores de veículos, principalmente nessas conversões?
5: Olha, tanto motoristas que estão em veículos utilitários, quanto condutores de motocicleta, o que a gente orienta é que não façam ultrapassagem. Isso daqui eu não estou sendo específica do sinistro que aconteceu hoje, né? Mas, de uma forma geral, não fazer ultrapassagens em local proibido, evitar conversões proibidas, se precisar fazer um retorno, ir um pouco mais para frente, irem. E a questão da velocidade também, que a velocidade ela sempre vai influenciar dentro de um sinistro. Então, tem que tentar tomar cuidado para não achar que, porque é uma reta, então eu posso pisar um pouco mais.
4: O motorista do veículo também ficou ferido e foi socorrido. Neste momento, a Politec e a Polícia Rodoviária Federal se encontram aqui no local, levantando informações sobre toda a dinâmica deste acidente. Até o momento, a vítima não foi identificada de forma oficial. O trânsito por aqui segue normalmente.
1: Obrigada pelas informações, Rafael Silva. Triste, né, gente? Infelizmente, começar o dia com uma tragédia como essa, sempre uma vida que vai embora, é uma situação trágica, uma situação de fatalidade. E, olha, a gente não cansa de dizer, né? BR-163, todo cuidado é pouco. E agora demandando mais atenção aí, em virtude das obras que estão em andamento e vão se intensificar, inclusive daqui para o final do ano, né? Agora 10h12, ontem também teve acidentes sérios aqui em Sorriso, na região central da cidade, em bairros aí a gente já vai trazer informação, mas vou chamar primeiro aqui os nossos parceiros, né, Raíssa?
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1: Agora 10h14, olha, ontem o dia foi marcado, não é? Por pelo menos dois acidentes, duas situações que chamaram a atenção no trânsito. Aqui, num bairro, né, no bairro Vila Bela, um motorista sofreu uma crise epilética. O cenário que resultou disso era catastrófico, né? Acabou invadindo a contramão, estava sozinho no veículo na direção, provocou um acidente grave neste bairro, portanto, o cenário de destruição por lá foi inclusive registrado pelo colega Rafael Silva. Vamos acompanhar.
2: Isso mesmo, Marlene Maria. Esse acidente aconteceu na tarde desta terça-feira, na rua Guaíba, no bairro Vila Bela. O condutor de um Renault Fluence acabou passando mal, invadiu uma via que seria de mão única e bateu na lateral de um veículo estacionado, atingindo também o muro de uma das residências. O cenário de destruição assustou até mesmo a equipe de resgate. Corpo de bombeiros e o SAMU estiveram no local. Um homem foi encaminhado até o Hospital Regional de Sorriso. O Sargento Justo é quem traz mais detalhes.
3: Esse é um acidente de alta energia, né, onde o veículo se chocou contra um automóvel parado, jogou ele a vários metros ali de distância do local que ele estava estacionado, se chocou depois contra uma parede de uma residência e acabou parando num poste ali. Houve danos significativos ali em todos os locais que houve esse choque, né, tanto no veículo quanto na residência. Mas apesar da gravidade ali da cinemática, a vítima estava consciente, orientada, teve apenas ali um corte na cabeça e algumas escoriações ali em membro superior. O que ele passou para a gente ali é que ele tem epilepsia, né? Acabou tendo um ataque, a partir desse momento ele não sabe o que aconteceu e houve toda essa dinâmica ali. O acidente foi em frente a uma escola, graças a Deus ali estava no horário que não tinha nenhuma criança ali fora da escola, né? É uma rua que já é contramão para evitar esse tipo de coisa, mas como ele teve esse ataque, ele acabou invadindo ali a contramão.
1: Que coisa, hein, gente? Foi um susto muito grande, de fato, né? E o próprio condutor disse que não se lembrava como é que foi que aconteceu o acidente. Acidente, isso é literalmente, né? Agora 10h17, olha só, para quem faz uso da ponte do Córrego Grande, atenção, uma informação que chega por meio da assessoria de imprensa do município de Sorriso, interdições programadas nesta quinta e sexta-feira nesta ponte. Essa imagem, para quem está em áudio e vídeo, é dos arquivos aqui em relação a essa ponte do Córrego Grande, o Corgão, também chamado dessa forma, que está na MT-560 e vai ter interdições programadas de no máximo uma hora cada, quinta e sexta, portanto, amanhã e depois de amanhã, tá? A ação vai ter início já amanhã, 6 horas, quinta-feira, e a previsão é que sejam no máximo 6 interdições por dia, melhor dizendo, né? Na quinta e na sexta-feira, tá? Medida faz-se necessária, segundo a assessoria, para o lançamento das vigas da ponte, visando garantir segurança de trabalhadores e usuários. A Coordenação de Proteção e Defesa Civil, a Compdec, aqui de Sorriso, vai auxiliar e acompanhar essa interdição. O trabalho deve ser intensificado para que seja o mais rápido possível liberado ao tráfego de veículos essa estrutura. Vale lembrar que há a Estrada Sadia, que tem acessos pela Polícia Rodoviária Federal e pela comunidade do Vale do Verde. É uma rota alternativa para quem precisa e não quer passar por ali, para não precisar esperar. Porém, como foi informado, interdições que deverão ser aí de no máximo uma hora e também no máximo 6 vezes durante o dia de quinta e sexta-feira, ok? 10h18, fala Cidadão Movimentado aqui, o nosso 96346964. A pessoa diz o seguinte, mandou umas imagens, eu pedi o Pedro para ilustrar aí, de mato seco, muito mato, não pouco mato, né? Ela pediu para não colocar o áudio no ar, talvez até para não ser reconhecida a voz dela, mas ela mandou o seguinte, sou uma pessoa idosa e eu queria que vocês não colocassem o áudio no ar, mas peço socorro, gente, socorro. Do lado dessa casa tem idosos, que sou eu, moro sozinha, tem família com criança e é um perigo. Se vier alguém ou acontecer um acidente de pegar fogo, os malandros se escondem aí dentro. É um matagal, né? Uma quiçaça que chama isso, né? Pelo amor de Deus. Está muito perigoso, diz ela. Todo ano a prefeitura fala e eu escuto que vão multar. Falaram esse mês, inclusive, sobre limpeza de lotes, mas ninguém toma providências, nem prefeitura, nem ninguém. Então peço socorro a vocês, porque eu tenho muito medo. O endereço é bairro Estrela do Sul, Rua Aracruz. Fica na rua do distribuidor.

0: de bebidas ali. Ela mandou inclusive o número do lote ali certinho, muito seco. Todo ano fica esse matagal aí. Gente, prefeitura agora, né? Eu vou dizer, tem uma coisinha, vereadores para fiscalizar também. Tem a coisinha chamada IPTU progressivo. Tem que andar, avançar mais rápido que esse negócio, tá? Tem muito lote aí que está sendo deixado nessa condição absurda para valorizar, esperando a cidade crescer no entorno. Meu lote vai valer milhões e dane-se o povo que vive no entorno ali. Desculpa o meu jeito de falar, mas de vez em quando a gente tem que baixar mesmo, né? Fala sério, pelo amor de Deus, não é fingir que tem IPTU progressivo escrito na lei, pode. É autorizado e tem que botar em ação e tem que cobrar mesmo. Cidadão, limpa o lote ou paga IPTU até o ponto de perder o lote e ponto. É isso, tem que ter uso social. A terra urbana ou rural, ela tem que ter o seu uso social, está garantido em lei.
1: Porque muitas pessoas acabam comprando esses terrenos por especulação imobiliária, né?
0: Exatamente.
1: E deixam ali na quiçaça, sem calçada, né? Sem nenhuma estrutura. E a cidade vai crescendo e vai ficando lá, aquele matão bem bonito, né?
0: Então tá dado o recado, gente. O endereço tá aqui. Eu vou encaminhar isso aqui para a Secretaria de Obras a princípio, né?
1: Não é só lá, cidade, não. Aqui não sei. No centro da cidade tem bem pertinho ali de casa.
0: Tá dado o recado, moçada. Então vamos dar uma olhada nisso com atenção, já que penaliza o trabalhador quando bota uma cadeira na calçada, porque não pode, né? Isso aí tá certo. Não tô dizendo que tem que ser diferenciado, mas penaliza o trabalhador. Vamos penalizar o especulador primeiro também, pelo menos. Intervalo, rapidinho, nós já voltamos daqui a pouco o assunto, além do Fala Estadão Claro, liberado sempre, né? Que já tem mais recados aqui. Vamos falar também do Festival de Pesca, já, não sai daí.
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0: Opa, agora 10h25 e a gente muda a nossa pautinha aqui para Festival de Pescas. Pautinha não, é uma grande pauta, né? Um grande evento que está chegando aí. Para falar sobre isso, estamos recebendo aqui mais uma vez o João Nestor Maier e também o Beto Madaloso, né? Conosco hoje para falar sobre o evento. Bem-vindos, bom dia.
13: Bom dia, Marlene. Bom dia, Rádio Vintes. É, mais uma vez estando aqui, né? Então, desde já agradecer a oportunidade de estarmos aqui e falar um pouco mais desse evento, né? Chamar a comunidade de Sorriso, né, Beto, para vir participar da 18ª edição do Festival de Pesca, que, na verdade, já teve seu início no final de semana passada, com a parte infantil, o feminino e os cabelos de prata. E agora, no próximo final de semana, dia 15 e 16, vai ter a etapa da competição embarcada, que é a etapa principal. Perfeito. Onde também, além da competição embarcada, nós vamos ter o seminário da família Nakamura, que a gente pode falar um pouco, nós vamos ter os esportes lá de areia, vamos ter o show do Zé Felipe. Então, estamos hoje para trazer mais notícias, mais informações a respeito desse festival de pesca.
0: Muito bem, Beto, bem-vindo também. Bom dia, mais um grande evento esse do Rotary, né?
14: É, com certeza. Bom dia, Mariana Maria, Raíssa e Milena, e o ouvintes da Voz do Povo. É uma satisfação muito grande nós, mais uma vez, aproveitarmos o alcance da rádio, né, para fazermos essa divulgação. E a gente considera um grande evento, tanto na parte do Rotary como da Prefeitura Municipal, Câmara de Vereadores e Condomínio Almara, lá onde cede gentilmente o local para nós.
0: Perfeito, uma parceria que tem dado muito certo, né? Com certeza. Inscrições, como é que está? Temos vaga ainda para essa pesca embarcada, que é o que ainda havia inscrições, né?
13: Perfeito, perfeito. Sim, inscrições temos, né? As inscrições vão até o dia 14, né? É, o que nós podemos falar é que hoje, nesse momento, nós já temos mais embarcações do que a gente teve no ano passado, né? Então, a gente já superou a quantidade de embarcações e inscrições do ano passado. E temos mais 10 dias de inscrições. Então, existem inscrições, tem inscrições, mas o que a gente pode falar é que quem está interessado, que corra, né, Beto?
14: É,
13: porque
14: acelera.
13: Realmente a gente tem uma capacidade, a gente está se preparando para poder receber até 300 embarcações, mas isso ainda depende um pouco do rio que está sendo observado dia a dia. Uhum. Então, se tiver condições de colocar as 300 embarcações, a gente coloca, mas se de repente a gente chega na conclusão, vê que o rio baixou muito, que a gente não pode colocar tudo isso, a gente vai ter que encerrar as inscrições antes do prazo final. Então, quem ainda está na dúvida aí ou está esperando fazer a inscrição, o convite é que faça a inscrição imediatamente, né, para poder garantir sua participação na competição embarcada.
0: Inclusive, tem que providenciar algumas documentações e aproveitar a presença, talvez, quem tiver interesse da Marinha aqui em Sorriso ainda hoje, né?
13: Perfeito, perfeito. Até a gente estava dando uma verificada na documentação que o pessoal tem anexado lá na inscrição, porque toda a documentação é solicitada. O que a gente tem visto que várias embarcações, seja a embarcação ou o piloto, está com um documento vencido ou por vencer nos próximos dias. Uhum. Então, a Marinha está aqui na cidade de Sorriso essa semana, então aproveite e vá lá. Se você fizer a renovação, tiver com o protocolo, já é o suficiente para não ter nenhum tipo de problema lá no sábado na hora de descer a embarcação.
0: Porque vai ser fiscalizado.
13: É bem provável que a Marinha vai estar lá e vai estar conferindo a documentação. E a Marinha sempre fala, ó, se tiver com a documentação tudo certo, você vai poder participar. Se não tiver, não sei, né? Vai ter que resolver com eles lá.
0: Fica na reserva, né, moçada? Dá uma olhada. Eles estão atendendo onde? Lá no centro de eventos, como nos outros anos?
13: Isso, lá no centro de eventos, tá, na Secretaria de Desenvolvimento Econômico.
0: Pessoal que precisa dar uma corrida ali, que é melhor do que ter que ir até Sinop, né, para resolver isso, onde temos essa sede aí da Marinha. Além disso, já estão abertas e sendo feitas inscrições para esse seminário também, né? O seminário de pesca da família Nakamura.
13: Perfeito, né? A família Nakamura também a gente abriu essa semana e agora de manhã nós já estávamos com 80 inscrições.
0: Olha, que,
13: né? Então, assim, o pessoal do Sorriso, quem é da pesca, eu não sou da pesca, mas eu tenho ouvido falar pessoas que são da pesca, a família Nakamura é uma referência nesse sentido. Então,
0: conhecedores do negócio.
13: Né? Eu acho que assim, vamos aproveitar essa oportunidade. Até eu estou curioso para ir lá, né? Quero ir lá ver um pouquinho, ver, entender um pouco mais. Então, diz que o cara é fera mesmo na
0: pesca.
13: É
0: gratuita a inscrição para esse evento.
13: A inscrição é gratuita, toda a participação é gratuita. Então, vai acontecer no dia 15, a partir das 7h30 da manhã, lá no próprio Festival de Pesca. Mas a inscrição precisa ser feita antes, né, para você garantir sua vaga.
0: Inscrições online para esse evento.
13: Isso, tem um QR Code rodando nas redes sociais por aí. Você clica no QR Code, abre um formulário, você faz sua inscrição lá, gratuita. Confirmou, já está garantida a sua participação.
0: Perfeito. Os senhores estão acompanhando a instalação da estrutura por lá também, que a gente viu que as obras já estão em andamento?
14: É, nós estamos com o companheiro Alencar, que é o presidente do festival, né? Com os projetos. A gente está trabalhando com a balsa, toda a estrutura lá, o alargamento da onde nós largamos os barcos também, né? Por causa da quantidade maior. A balsa é uma das grandes preocupações que a gente tinha do ano anterior. Então, a gente está fazendo uma estrutura nova para dar uma segurança total e absoluta a todos, né?
0: Sim.
14: E voltando a falar da família Nakamura, é uma oportunidade, diria, única em toda a região nossa aqui, né? São pessoas que nem o Janitor falou, são um conhecimento fantástico, são pessoas bacanas, a gente já viu algumas entrevistas deles. Então, aproveitamos, né? Porque, com certeza, são oportunidades únicas, sem custo nenhum, né, Nestor? Por exemplo, o show não tem custo, o acesso lá também não tem nenhum tipo de estacionamento, não tem custo para ninguém. Então, o que a gente quer é casa cheia, uma satisfação bonita e, mais uma vez, né, alcançarmos o nosso objetivo, aí, que nem o Nestor acabou de falar. As inscrições também, então acelera aí, porque devido ao rio aí, a seca, a gente tem possibilidade de diminuirmos, né, Nestor? Mas, a princípio, estamos nos preparando para as 300 inscrições.
0: Perfeito. Vou pedir licença aos senhores um minuto para a gente falar dos parceiros aqui. Nós já retomamos a conversa. Vamos lá, Raíssa.
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0: Hora 10h33, a gente segue conversando com o integrante do Rotary Clube. Tem duas perguntinhas aqui, penso que do mesmo teor. A Tice quer saber como faz para participar da praça de alimentação do Festival de Pesca, que ela disse que gostaria de expor os doces e vender pastéis lá. Também outra pessoa pergunta, terá área de alimentação, qual o critério para ir vender lá?
13: Perfeito. A questão da alimentação, sim, a gente tem uma preocupação. Porém, o Festival de Pesca, a maioria dos recursos são da iniciativa pública, né? Uhum. Então, assim, existe uma parceria da Secretaria de Desenvolvimento Econômico com os pequenos produtores. Então, uhum. é na Secretaria que está fazendo essa seleção e essa classificação de quem pode participar lá.
0: Lá no centro de eventos, isso, que o pessoal então, vai conseguir essa informação
13: então,
0: e se pode ou não.
13: Então, é ir lá, procurar o pessoal do centro de eventos, lá na Secretaria de Desenvolvimento Econômico, eles fazem materiais, fazem a seleção. Se você for selecionado, poderá participar lá. Então, já falando para a população como um todo, né? Vai ter alimentação, vai ter bebidas, vai ter tudo lá.
0: Muito bem, meninas. Acho que está respondido. Na dúvida, manda um alô rapidão que a gente reforça aqui os questionamentos. Show de Zé Felipe vai ter lá também, gratuito, né? Importante a gente lembrar aqui. E eu queria que os senhores falassem um pouco também sobre estacionamento, como é que vai ficar isso, vai ter cobrança, vai ser gratuito, está sendo organizado lá, porque daqui até lá, pezito, não vai rolar, né? Então,
14: com certeza. Não, aqui a filosofia da gente é não gerar custo para ninguém, né?
0: Perfeito.
14: O show do Zé Felipe é gratuito, o estacionamento também, a gente está preparando uma perspectiva, uma previsão de bastante carros, uhum. então não tem custo nenhum.
0: Espaço não vai faltar, estão perguntando aqui área para show, se vai ter área VIP para o show.
14: Eu acho que tem, vai ter camarote, né?
13: Vai ter um espaço, área VIP, sim, né? Que
14: tá esse lá. Vai gerar um custo, né?
13: Então, perfeito, né? Quem quiser alguma isso. coisa mais próxima, né? Mais VIP, aí sim vai ter
0: é
13: um custo.
0: É com a secretaria também ou é com o Rotarismo?
13: Isso é com o Saga Eventos. Isso, é responsável pela parte do show, então ele está montando toda a estrutura lá de palco e tudo mais. E os camarotes também são por conta dele.
0: Perfeito.
14: É o único custo que teria, para quem quiser usufruir, né? Um conforto melhor. Mas o público em geral aí é tudo liberado, estacionamento, o show, o ingresso também não existe nada, não tem custo nenhum, é só participarmos.
0: Chegou mais um pedaço de dúvida aqui, diz a pessoa, a mesma pessoa. Falei com o pessoal da Sala do Empreendedor, ela está perguntando se seria com eles, porque eles não têm informações ainda sobre isso.
13: É a Secretaria de Desenvolvimento Econômico.
0: Direto na Secretaria.
13: Isso, eles, porque é um projeto da Prefeitura via Secretaria de Desenvolvimento Econômico. Então,
0: levar
13: eles
0: essa
13: estão fazendo
0: praça de alimentação para lá.
13: Essa seleção dos parceiros na
0: vai
13: parte
0: ter
13: da
0: que
13: alimentação.
0: Ir lá, tá, meninas? Elas querem resolver tudo pelo WhatsApp, né? Às vezes tem que ir pessoalmente mesmo, né? Estão perguntando se pode entrar com bebida no festival.
13: Poder pode, né? Não tem problema nenhum, não vai ter critério nenhum, lógico. Vai ter bebidas para vender lá, a gente quer vender, né? A gente quer faturar, faz parte do, né? Faz parte do nosso objetivo, mas não tem problema nenhum. Quem quiser levar tanto para embarcação, quiser levar lá a bebida, não
14: é liberar.
13: Terá restrição nenhuma, tá?
0: Perfeito. Outra pessoa perguntou em qual rio que vão pescar. É o Telespires, né?
14: Telespires, né?
13: Isso, no nosso Telespires. Aqui passa... passando a ponte que vai para o Pontal do Verde, né? Passa uns 2.000 metros, pega a direita aí.
14: É a segunda entrada à direita.
13: Segunda entrada
14: vai dar
13: direita.
14: Lá no portão da... Onde é o condomínio que está sendo lançado aí do Thiago e do Melo, né? Que é o condomínio Almara.
0: Perfeito.
14: É, onde nós fizemos ano passado também, talvez
0: ajude. Vocês vão deixar placas ao longo do caminho sinalizando também, né?
13: Vai estar sinalizado, sim. Essa semana a gente já começa, né? Aproveitando isso, a gente está começando a fazer as sinalizações, está começando a montar a estrutura física lá. Então, os próximos dias vai ser de muito movimento lá para deixar a estrutura preparada e adequada para a gente poder receber pescadores... Pessoal que vai no show, pessoal que vai no seminário, pessoal que vai para os esportes e quem vai lá só para curtir também.
0: Perfeito.
14: Vai ter o acampamento também, né, Nestor?
13: Vai
14: algum...
13: ter um espaço de acampamento para
14: o pescador, né?
13: Pescador,
14: a gente não vai ter um espaço amplo, né? Mas assim, alguns pescadores, pros principalmente
0: inscritos.
14: Quem vem de fora, né?
0: Sim.
14: Então, por exemplo, a pessoa não quer ficar aqui na cidade, ou quer participar um pouquinho do show. Vai ter também, acho que uma reserva antecipada, né, Nestor? Confirmação, né? Um limite.
13: Nos grupos dos pescadores lá, quem tiver interesse, poder reservar seu espaço lá e estar acampando também.
0: Horário de show, perguntaram aqui, o horário do show.
13: O show inicia às 21 horas, né? A partir das 19 horas, tudo vai estar aberto, liberado já, mas o show inicia às 21 horas.
0: É no sábado, no caso.
13: No sábado,
0: né?
13: No dia 15. Ele encerra antes da meia-noite, porque tem a pesca, então nós não podemos ir até altas horas da madrugada.
0: Verdade, né?
13: Porque tem gente
0: o show
13: acampada,
0: é mais cedo do que o
13: então,
0: normal,
13: então o show
0: você
13: é
0: espera.
13: Mais cedo do que o normal. Então, você prepara para estar lá mais cedo, chega mais cedo, até um convite. A gente viu no GAF, deu congestionamento, né?
0: Sim.
13: Então, sim, é um local mais distante, não tem uma infraestrutura de estrada tão grande. Então, sim, saia mais cedo de casa para não ter esse problema, né?
14: Então, e o acesso é vai e vem, né? Então, não tem muitas amplas larguras das ruas, né? Uhum. Então, vai mais cedo.
0: Um na frente do outro, né?
13: Devagarzinho.
14: É uma sequência, né?
0: Exatamente.
14: Mas tem tudo para dar certo.
0: Então vamos lá, só recapitulando para a gente fechar, começa já na sexta-feira, inclusive para o público em geral, né?
13: Perfeito, na sexta-feira iniciam os esportes de areia, né? Vôlei de areia, beach tênis e...
0: Enfim, os esportes, na sexta de noite...
13: Futebol de areia também,
14: beach tênis.
0: Perfeito.
14: Futebol.
0: Sexta-noite já os esportes abertos ao público e no sábado programação o dia todo e domingo o dia todo também.
13: É, sábado nós vamos ter o seminário, então, que vai das 7h30 da manhã até... aproximadamente 16 horas, encerrando com o desafio da família Nakamura, né? Uhum. E a recepção das embarcações, né? Então, como nós temos já 200 embarcações inscritas, o sábado nós já sabemos que vai ser tumultuado, porque temos que descer todas essas embarcações para o rio, deixar elas guardadas prontinhas para o domingo de manhã.
14: É, então, e um detalhe, né, nós vamos aproveitarmos e frisarmos também, que as embarcações obrigatoriamente tem que ser no sábado.
0: Tem que chegar no sábado, domingo não vai entrar, no caso.
14: Domingo a gente não vai ter disponibilidade. Tá. Então, você que mora mais próximo aqui, quer ir mais cedo lá, deixa o seu barco colocado, a gente vai ter guarda, tem segurança.
0: Perfeito.
14: Lá vai ficar o motor, o tanque e os equipamentos você leva no domingo de manhã. Uhum. Mas é segurança total e absoluta lá com os barcos, motor e tanque.
13: É uma coisa importante ressaltar para a população de Sorriso, né, como uma das falou, mais próximo. A gente tem inscritos de mais de 30 cidades diferentes. Então, muita gente de fora está chegando. Eles provavelmente vão chegar tarde. Uhum. Tá? Então, quem é de Sorriso, para evitar fila, evitar transtorno, que chegue de manhã cedo.
0: Perfeito.
13: Deixe sua embarcação
14: os
13: lá
14: barcos,
13: de manhã,
14: né?
13: Cedo. Né? Os barcos, a gente desce e guarda certinho, para não gerar transtornos no final do dia. Então,
0: muito
13: reforçando
0: bem.
13: Esse convite aí, população de Sorriso que está nos ouvindo.
14: Eu também acho, porque é normal, a gente brinca, né? É normal do brasileiro, né?
0: Cima da hora. Para fechando agora, endereço que digita para encontrar com o GPS aí para os aplicativos, o povo está perguntando aqui.
13: Condomínio Almara, você vai localizar no Google e vai chegar, vai dar o endereço certinho para chegar lá.
0: Perfeito, Condomínio Almara, tá, pessoal? Obrigada, gente, eu preciso encerrar, tem que ir para o intervalo, já tem mais entrevistados chegando, mas estamos às ordens aqui, Beto, obrigada.
14: Obrigado você, Mariana, Raíssa e Milena, mais uma vez oportunidade da Ai Sorriso, nós divulgarmos nossas promoções em nome do Rotary, em nome do nosso presidente João Nestor aqui presente, agradecemos e esperamos também a presença de vocês lá para verem loco a brincadeira do domingo, principalmente.
0: Perfeito.
14: Um abraço a todos aí.
0: João, obrigada também.
13: É, só agradecer, né, a vocês da imprensa que estão sendo parceiros na divulgação desse projeto. Ele está sendo o sucesso que é pela muito do trabalho de vocês. Então, muito obrigado. Não podemos deixar de agradecer a Prefeitura Municipal, a Câmara de Vereadores. E não só eles, né? Porque a gente tem recursos de deputados, senadores, de muita gente. Né? Uhum. Então, assim, esse projeto só é viável porque a gente conseguiu várias parcerias. O recurso vem pela prefeitura, mas nós temos deputados federais, deputados estaduais e senadores mandando recursos para esse nosso evento. Então, nossos agradecimentos também aos nossos patrocinadores. Nós temos patrocinadores
14: locais, né?
13: E muitos voluntários. Né? A Rotary feita de voluntários, muita gente voluntária também. Então, assim, muito obrigado mais uma vez por nós estarmos aqui e podermos falar um pouco do nosso projeto.
0: Bora lá, intervalinho agora 10h42, a gente já retorna com mais. Daqui a pouco tem Procon aqui nos estúdios, sai daí não, é um instantinho só.
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9: Hora 10h47 agora.
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9: Em frente, moçada, Procon na área com a gente aqui, né? Agora se derrubar é pênalti, né? Michel Ferreira tá por aqui, nosso coordenador. Bem-vindo sempre, semana do Dia dos Pais, o povo tá comprando presente. O que que a gente tem que se antenar aí, né, Michel? Bom dia.
11: Que bom, né, Marlene? Muito bom dia, Marlene Maria, Raíssa, ouvintes aqui dessa importantíssima rádio. É, eu costumo dizer que a regra de ouro, nunca compre por impulso, né? A gente sabe que existe, as empresas investem bastante em propaganda, né? Vocês aqui fazem bastante, convidam os consumidores a comprar, mas é importante que ele não compre de forma emotiva, que analise o seu poder de compra, se possível, né? Eu até imagino que você ia entrar nessa questão. verifique bem a empresa, dê preferência às empresas locais, aquilo que a gente sempre
9: Sim,
11: fala.
9: Sim, é, né? Bem importante, né? Porque você tem a garantia de conversar com o proprietário, se precisar,
11: isso,
9: né, Michel?
11: Isso, Malene. O que que, é, nessas boas safras, né, do comércio, o que que a gente costuma ter no pós-venda lá no Procon? Uhum. Por exemplo, a reclamação porque o empresário não trocou um produto que ele não gostou da cor. Por exemplo, que o consumidor não gostou da cor, uhum, ou não gostou da aparência. É importante lembrar que o empresário, ele é obrigado a trocar um produto defeituoso.
9: Uhum.
11: Somente nessa hipótese. Ou, a segunda opção, e ela é discricionária, quando a empresa tem uma política de troca de produto. E como, evidentemente, a proposta condiciona o fornecedor, uhum, se a empresa tiver essa política de troca, mesmo em produtos que não são defeituosos, mas é importante que isso conste na nota fiscal, tá, Malene? Então, para que esse consumidor faça uso desse direito.
9: Por isso tem que pedir o documento da nota fiscal, né? Que é realmente um comprovante de que lá nesta loja a gente comprou aquele produto especificamente.
11: Sempre, sempre. Nota fiscal é primordial, até uma confirmação desse negócio jurídico firmado entre consumidor e fornecedor.
9: Muito bem. Compras pela internet. Tem uma questão aí chamada direito de arrependimento. Eu gostaria que você explicasse um pouco isso e como isso funciona, Michel.
11: Tá mandando bem nas aulas de direito consumidor, né, Malene? Sim. É um instituto que é um instituto novo, tá, Malene? Tá lá, uhum, no artigo 49 do CDC, mas que ainda traz muitas dúvidas. Por quê? O legislador, qual foi a ideia do legislador? Isso é muito importante a gente destacar. Evitar, por exemplo, aquela compra da madrugada, aquela pessoa, né? Uhum. Aquele assédio dos algoritmos. Às vezes a gente fala de um assunto, você vai para o Instagram, tá lá as empresas bombardeando o consumidor. Qual foi a ideia do legislador? Proteger esse consumidor, uhum, para aquelas compras feitas ali no impulso. No entanto, é importante frisar, a própria doutrina, a jurisprudência, acabou estendendo isso a compras em lojas físicas também. Aquelas compras, por exemplo, feito pelo WhatsApp, feito pelo Facebook, uhum, pelo Instagram, também se aplica o direito de arrependimento, que é o direito ali que o consumidor tem em devolver o produto e exigir o seu dinheiro de volta naquelas compras feitas à distância.
9: Tudo que não for dentro da loja vale a regra aí, no
11: vale
9: caso.
11: Vale a regra. E se você me permite, eu gostaria de trazer uma sugestão aqui aos empresários.
9: Uhum.
11: O que ele pode fazer, por exemplo, para evitar essa possibilidade do consumidor alegar que não gostou do produto? Por exemplo, a compra que é feita pelo Facebook, pelo Instagram, quando ele for mandar o entregador levar, já peça para levar outros dois ou três produtos semelhantes.
9: Opção de escolha para o cliente, no caso.
11: Perfeito, Marlene. E aí o empresário está se prevenindo, uhum, está respeitando a lei, e o consumidor tem a ciência que ele não pode fazer uso desse instituto, porque, em tese, ele teve acesso ao produto, ele escolheu antes de comprar.
9: Essa é a regra que vale, no caso. E quando vem com defeito, quando ele compra um produto com defeito, como é que funciona? Que você já falou aí que só é obrigado a trocar o produto, né, ou resolver se houver defeito de fato.
11: Perfeito. Defeito ou vício, né, a depender do produto, uhum, eletrodoméstico, eletroeletrônico. Aqui nós temos o Instituto da Garantia Legal, que ela é de 30 dias para produtos não duráveis e 90 dias para produtos duráveis. Como eu citei o exemplo aqui do eletrodoméstico, né?
9: Uhum.
11: É importante lembrar que, em se tratando de produtos novos, existe também a garantia de fábrica, que pode ser de 2, 3, até 4 anos, e algumas lojas vendem muito a garantia estendida também.
9: É verdade.
11: Né?
9: Uhum.
11: Então o consumidor precisa estar atento a essas situações. Mas um ponto aqui, Malene, que traz muita controvérsia lá no Procon.
9: Uhum.
11: Às vezes o consumidor, vou citar o exemplo de uma máquina de lavar, que foi uma situação que nós lidamos hoje, inclusive. O consumidor compra uma máquina de lavar hoje, amanhã ela apresenta problemas. No entendimento dele, no senso comum, ele acha que a loja é obrigada a trocar aquele produto imediatamente. Infelizmente, não é assim que funciona.
9: Uhum.
11: O CDC não traz essa obrigatoriedade ali imediatista. O prazo é, deu problema no equipamento, quem é o responsável primeiramente é o fabricante.
9: 30 dias para ele resolver o problema.
11: Perfeito. É o fabricante que é o responsável pelo problema e não o revendedor.
9: Uhum.
11: Por exemplo, a loja A, a loja B, a responsabilidade dessa loja é garantir que esse fabricante tenha uma assistência técnica e muitas vezes para auxiliar nesse processo a loja também ajuda o consumidor a identificar a fábrica, o fabricante, a assistência técnica.
9: Uhum.
11: Dito isso, como você bem já antecipou, recolhido esse produto, a empresa tem 30 dias para resolver o problema. Caso a empresa não resolva o problema, ela tem três opções. Aí ela pode fazer o abatimento proporcional ao valor que aquela falha causou ao produto,
12: o desfazimento do negócio jurídico ou a substituição por outro bem de mesma característica e mesmo valor.
9: Quem escolhe é o cliente.
12: O consumidor sempre vai escolher. Então, perfeito. É importante frisar, empresário, fabricante, tem 30 dias para solucionar o problema. Não solucionou, tem que ofertar uma dessas três opções ao consumidor, o consumidor que vai escolher e ele tem que aplicar imediatamente. É, nós temos a situação aí da, por exemplo, geladeira, celular, uhum. em que muitos consumidores alegam, inclusive colegas advogados também, eles uhum. querem que esse produto seja tratado como produto essencial. No entanto, nós temos uma jurisprudência já uhum. firmada recentemente, inclusive a contrassenso lá da ministra Nancy Andreghi, que é uma das maiores especialistas de direito consumidor da América Latina, uhum. em que o STJ já decidiu que produto essencial é o produto que te mantém, por exemplo...
9: Vivo.
12: Um respirador.
9: Para facilitar.
12: É, um respirador. Aí nós podemos estender para a questão da energia elétrica, da água, que são produtos essenciais à vida. A alimentação. Então, assim, é muito fácil para o consumidor aqui entender. A pergunta que você vai se fazer, se tirar esse produto de mim, eu vou ter algum problema, eu posso correr risco de vida, ou colocar minha família sobre risco? Se a resposta for não, então aquele produto não é essencial. E aplica-se a regra dos 30 dias.
9: Perfeito. Michel, vou pedir licença, toma um gole d'água, a gente vai falar dos parceiros, mas já vou chegar aqui com mais perguntas, inclusive dos ouvintes.
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9: Hora 10h56, gente, passa muito ligeiro, né? Só para registrar, o ouvinte mandou aqui, não concordo com esse negócio, compro a geladeira porque eu preciso, né? Tem que esperar a vontade da fábrica de resolver o problema. A lei se cumpre, né, Michel? Não é a gente que quer.
12: É, concordo com a consumidora. Inclusive, eu já debati isso com a minha esposa. Uhum. Mas, assim, entre o que a gente quer e o que a gente acha e a legislação, tem uma distância incrível.
9: É incrível mesmo. Outra pessoa diz aqui, como funciona o dia do consumidor, aquele que você pode comprar sem pagar imposto?
12: Sim, existe uma mera liberalidade das empresas
9: aderem.
12: Isso, uhum. Não tem uma obrigatoriedade.
9: Tá. Se comprar algo para mim no mercado, eu mandei alguém, a pessoa trouxe o produto errado, o mercado não pode trocar?
12: Não tem essa obrigatoriedade.
9: Troca se quiser.
12: É, fazem para manter aquele cliente, para agradar, mas não tem a obrigatoriedade. Mas assim, Marlene, eu costumo dizer o seguinte, o PROCON, eu falo que ele é o fiel da balança, é para manter uhum. o equilíbrio da relação consumerista. Nós conversamos muito com os fornecedores. Uhum. Então, a regra de ouro, você consumidor que está nos ouvindo, tenha sempre interesse em manter esse diálogo, de forma respeitosa. Eu costumo dizer o seguinte, Marlene, às vezes um sorriso ele abre portas que uma pesada não consegue abrir. Então, uhum. fica aqui essa sugestão para sempre manter essa harmonia, essa convivência saudável.
9: Perfeito. É, propaganda enganosa e prazo de entrega. Vou pedir para responder as duas aí numa leva só, que a gente já está caminhando para o final aqui, Michel. O que precisamos dizer?
11: Malene, propaganda enganosa, o Procon tem feito várias ações orientativas até para ajudar os empresários. O que nós identificamos? Muitas vezes o empresário erra, mas não é com dolo de lesar o consumidor, é por desconhecimento da legislação e nós não podemos nem culpar, porque nós temos um arcabouço jurídico.
9: Sim, muda gigante, toda hora, né? Também.
11: Muda,
9: né?
11: Todo momento.
9: Atualiza o tempo.
11: Nós que somos advogados temos dificuldade para acompanhar as mudanças legislativas. Imagina o empresário
9: que está lá lidando, né, com a firma dele, é verdade.
11: Então, o que, que a gente identifica muito? Inclusive, já firmamos até termos de ajustamento de conduta com a empresa de Sorriso. Muitas vezes a propaganda o cara faz ali no calor da emoção, às vezes até assessorado por uma equipe de marketing, uhum, e naquele anseio de vender o produto se empolga, né? Então, assim, a gente vai lá, faz a correção, mas assim, é importante frisar que a propaganda, a oferta, condiciona o fornecedor. Se o fornecedor oferecer um copo d'água ou uma caneca de água por R$1,
9: vai vender por R$1.
11: Vai ter que vender por R$1. A não ser, Malene, quando aquela falha é uma falha muito grotesca. Por exemplo, eu tenho uma caminhonete que custa R$300 mil, uhum, e o marketing colocou R$30 mil. Então, evidentemente que...
9: Fica claro que foi um engano na digitação.
11: Esses erros, eles são justificados, uhum, tá? Mas, por exemplo, o empresário... Outra coisa, sugestão nossa. Setor de mercados aí. Ao for fazer a alteração da compra, faça durante a noite, faça antes de abrir, faça no final de semana... Porque nós identificamos muitas reclamações daquele consumidor que é surpreendido ali na hora que ele vai pegar o produto e o funcionário está fazendo a substituição do preço. Ou a recomendação, deixe então o cliente pegar o produto pelo preço antigo, aí só então você faz a alteração, né? Uhum. A questão da propaganda enganosa, eu acho que é isso. E ela pode ocorrer também, mas é importante frisar, por omissão, tá? Não precisa o empresário anunciar de forma equivocada. Se ele omitir informações importante, como por exemplo, a precificação, o prazo de validade, né, e o valor do produto, ele pode sim incorrer na prática da propaganda enganosa.
9: Muito bem. E para fechar, o que mais então, já que é uma semana de espera-se movimento maior nos comércios em geral, né, Michel? O que, que é importante lembrar sempre para o consumidor?
11: Marlene, para o empresariado local, as regrinhas básicas, manter sempre ali a visão do cliente, ou uma plaquinha com o telefone, endereço do Procon. A plaquinha de exija nota fiscal, né? O CDC, o Código de Defesa do Consumidor, precisa estar no balcão ali, à disposição de qualquer consumidor que queira alcançar. E ao consumidor, aquela regra de ouro, Marlene: não compre por impulso, analise bem, ósse os produtos, tome cuidado para não cair naquela famosa propaganda, naquela famosa promoção de pagar metade do dobro. É. Né? Então vale aqui a pesquisa, sim, de preço, exija sempre a nota fiscal e a experiência própria. Se você evitar de fazer compras online, você está evitando hoje uma prática muito comum, que são os golpes eletrônicos. Então dê preferência ao comércio local e, se acaso tiver algum tipo de atrito, converse, né? Uhum. O diálogo ele resolve todo e qualquer problema. Leve ao conhecimento da empresa. Somente então, se a empresa não resolver, aí sim, acione o Procon, que o Procon tem a obrigação moral, ética e institucional de buscar a solução para aquele problema. No mais, é isso. Desejo a todos uma ótima semana e, se acaso precisarem, nós estamos nos dois ganha-tempos à disposição de toda a sociedade.
9: Feliz Dia dos Pais para fechar, né, Michel? Michel é um exemplo de papai, sempre junto da meninada lá, né?
11: Obrigado. Inclusive, hoje nós temos um... Convidar aqui a Raíssa, que é atleta também de artes marciais. Hoje nós temos um treino com os pais lá na Praça das Fontes, Sensei Fábio. Judô.
9: Ou pode ir lá olhar se quiser, espiar a galera fazer.
11: Se me permite também, uhum, te mandar um feliz Dia dos Pais para todos os papais que nos
9: com
11: ouvem.
9: Com certeza.
11: Essa data tão importante. Às vezes as pessoas falam assim, leva-se muito a questão da mãe, né? Mas, uhum, igual você bem lembrou, os pais participativos, eles fazem toda a diferença na vida de uma criança. Então, você que está me ouvindo, se tem o seu filho, aproveite a cada momento. E passa muito rápido, né, Marlene?
9: Verdade.
11: Você que eu diga. Vocês são todos adultos hoje.
9: Sim, eu já sou vovó já, graças a Deus. Obrigada, amém. Michel. 11:02, intervalo. Falar em Dia dos Pais, daqui a pouco tem gaiteiro no estúdio homenageando os papais. Não saia daí um instantinho só, a gente já retorna.
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9: 11 horas e 7 minutos. O povo que ainda está mandando perguntas do Procon, fica triste não, tá? A gente já está combinando com eles lá um retorno para fazer uma sessão de perguntas e respostas. Os consumidores de Sorriso são conscientes, tem muitos questionamentos. Que bom, né, gente? Vamos falar sobre tudo que vocês tiverem interesse aí, tá? Agora, vou chamar papai e mamãe para mais perto do rádio, principalmente os papais, não é? Porque tem um convidado muito especial aqui, pioneiro de Sorriso. Sorriso, seu Darcy Marchioro, que é pai do nosso queridíssimo Luiz Fábio Marchioro, né, seu Darcy? E ele vem armado de gaita. Bom dia!
0: Bom dia a todos, bom dia, pessoal. Sorriso todo me conhece, sabe o que eu faço e o que eu sou. Então eu vou cantar primeiro a música do homenagem aos pais, tá bom?
9: Vamos lá, seu Darcy.

0: Que linda homenagem, seu Darcy. Seu Darcy que assina toda sexta-feira o ponto, né? Lá no CCPI também,
1: sexta-feira,
0: né?
1: Segunda-feira é o ensaio de canto lá.
0: Uhum.
1: E na sexta, quarta, ensaio. Inclusive, a sexta agora, a Silvana falou para mim, pede para todos os pais que venham sexta-feira à tarde, que vai ser a festa dos pais, só pais.
0: Oh, legal.
1: As mulheres não adiantam ir lá.
0: Sexta-feira, então, fechou para a meninada só, lá, só os meninos.
1: Só os guri.
0: Que legal.
1: E aí eu falei, eu disse, eu vou lá tocar e vou fazer eles dançar, um homem com um homem. Eu quero já aqui agradecer e mandar um grande abraço para o pessoal lá da terceira idade, os professores, professoras. Ô Silvana, tá tudo certo? Eu vou fazer o que tu me pediu, mandar um beijo lá para aquela que faz sempre o lanche lá, tá bom? Aquela fofinha lá que faz o lanche. Eu não vou nem falar o nome, que é a Samara, né?
2: Tá é igual menino de escola, só vai pela merenda.
0: Só vai pela merenda, tá?
1: Nossa,
0: certo.
1: Nossa, querida, que a fila. Quando eu nunca ganhei de um pedaço de bolo. Eu estou tocando lá, quando que entrou lá para o bolo, pronto, a sala fica vazia e eu fico tocando.
0: E bom, o senhor
1: gente,
0: fica
1: vamos
0: sem
1: comer.
0: Bolo. E o senhor fica sem o bolo. Gente, vamos guardar o bolo do seu Darcy aí, por favor. Seu Darcy é papai também, né?
1: Sou papai e avô.
0: Só do Luiz Fábio tem mais, além
1: Não,
0: do Luiz
1: tem
0: Fábio?
1: O Luiz Fábio, o Loivar Flávio e o Leandro.
0: E quantos netos hoje?
1: Neto tem 6 e agora vai para 7 daqui uns dias, mas vai ter uma netinha aí.
0: Ah, que legal. O neto também é só menino até agora ou já tem
1: não,
0: menina
1: tem,
0: neta também?
1: Tem 3 meninos e daí vai ter, 4 meninos e 3 meninas.
0: Bom, já, porque de filho só teve só menino também.
1: Só.
0: Muito bem, isso é Dessa bom também, né? Que bom.
1: Puxei tudo pro meu lado.
0: Que bom, seu Darcy. Como é que é essa vida de papai? O que, que o senhor fala para os pais aí? Como é que foi a sua relação, tem sido com os seus filhos aí?
1: Eu quero dizer para vocês, eu escutei muitas palestras sobre isso, e que às vezes a gente fala para um filho, meu filho, meu amigo. Não, o filho não é amigo. Eu não sou amigo, eu sou pai, porque eles têm um pai só. E amigos, às vezes, você tem 3, 4. Então, eu sou o pai em primeiro lugar. E eu acho que quando a gente gera o filho, que Deus deu o filho para nós, a gente não pode dizer, é meu. Porque tudo pertence a Deus.
0: Sim.
1: Então, o que acontece? Quando você gerou o filho em primeiro lugar, você pode ser feliz, você pode ser o que for. Agora, em tudo, a responsabilidade que você tem quando você gera um filho, a responsabilidade de fazer com que ele tenha educação, que ele tenha respeito com as pessoas, né? E que ele se crie uma pessoa assim, numa convivência boa com as pessoas, não maltrate ninguém. O trabalho, muito que ele trabalha. Agora, jamais
0: respeito.
1: Um pai pode hoje dizer, eu não fui aquilo, eu quero que o meu filho seja hoje. Não. O filho, ele tem o direito de escolher o que ele quer ser.
0: Perfeito.
1: Menos marginal, né? Mas,
0: sim.
1: Mas o que ele quer ser, se ele quer ser engenheiro, doutor, quer ser músico, ele tem que fazer o que ele quer, porque eu fiz aquilo que eu quis. Meu pai nunca me disse nada.
0: Perfeito.
1: Ó, filho, faz isso, isso.
0: E o senhor é feliz,
1: só que
0: né?
1: A educação que veio
0: é importante.
1: Foi rígida. Então é assim que o pai tem que agir. E a felicidade de um pai é ver o filho feliz.
0: Que bom. Né? Seu Darcy, dá um minuto para nós, bebe um gole d'água, daqui a pouco o senhor vai cantar mais um pouquinho. Vamos falar dos parceiros rapidinho aqui.
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0: 1985.
1: De gaiteiro.
0: De gaiteiro.
1: Começou a tocar.
0: Aprendi com 7 anos, né?
1: Ah, aprendeu de ouvido.
0: De ouvido.
1: Meu
0: porque
1: pai também aprendeu.
0: Às vezes, quando. Que... Eu morava no sul.
1: Não,
0: né?
1: Tinha muita escola disso naquele tempo.
0: Né? E o pai fazia a gente trabalhar cedo, né? E tinha que ir para a roça. Sim. E chegava de meio-dia para casa. E ele queria descansar, e eu pegava a gaitinha que tinha lá e começava a tocar. E ele
1: levava,
0: queria
1: um pito
0: descansar
1: ainda.
0: E aí ele começava. Porque daí, às vezes, ele dava uns tabefes na gente.
2: Quer dormir, menino?
0: E aí eu saía com a gaita assim no peito, chorando. E eu ia subir lá para cima, longe de casa, embaixo de umas árvores lá, e chorando e tocando. Eu queria aprender.
1: Chorando e tocando, mas não parou.
0: Assim,
1: que é bom.
0: E daí, em 86, em 88, eu fui em Porto Alegre, gravei o disco e fiz uma música em homenagem a meu pai.
1: Uhum.
0: E, inclusive, o disco veio, ele ainda, graças a Deus, que ele conseguiu escutar a homenagem que eu fiz para ele. Depois ele faleceu aqui, né? Então, uhum. E a música é assim, vamos lá?
1: Vamos lá!

0: Que lindo! Quando que nasceu? Em que ano que nasceu essa música? 1980?
1: Em 88.
0: 88,
1: é que
0: legal.
1: Eu fiz ela e... Aí tem uma música agora que o pessoal lá, uma gravadora de São Paulo, fez pra mim.
0: Uh-huh.
1: E meu filho, hoje ele é engenheiro, né? E só que ele colocou agora um estúdio pra ele gravar. Ele tem muitas visualizações no mundo inteiro.
0: Uh-huh.
1: O Loivar. E aí eles fizeram a música, ele contou a história que eu tinha 7 anos, eu largava a enxada, ia para casa, né? E isso era a história de... Daí que eu fiz assim, vou cantar só um verso para vocês verem como é que eles fizeram para mim.
0: Vamos
1: tá?
0: lá.
1: No dia que chegou essa música, eu chorei muito, sabe? Porque...
0: Pela verdade. É. Vamos lá.
1: Lá no Rio Grande.

0: Que legal, que bom.
1: E os pais, hoje eu quero desejar a eles felicidade, que Deus abençoe cada um, que eu sei que todos eles sofrem.

0: Sofreram muito para chegar até aqui, para aquele que tem 80, 90 anos. Inclusive, eu tenho um senhor, o senhor Antônio Lourenço, ele tem 99 anos e está cantando lá no grupo.
1: Que legal.
0: Ele parece que ele tem 40 anos de idade. Tem a Vilma Manso com 94 anos. É muito bom,
1: muito
0: de
1: bom
0: ver essas pessoas ainda com aquela memória.
1: Ativa, né?
0: Ativa. Ai, então, que os pais, avós e todos, que sejam muito, mas muito felizes.
1: Que
0: tá?
1: Bom. Amém.
0: E que eles larguem tudo, tudo que é ruim. Se um filho maltratar, se uma filha maltratar, não ligue para essas coisas. Tenta ser feliz, tá, pai? Tenta ser feliz de qualquer jeito, porque a felicidade, ela é uma coisa assim que ela é muito arrisca demais para você conseguir ter ela junto com você. Porque se você não conseguir dizer para você mesmo, eu quero ser feliz, então, pai, queira ser feliz, que Deus está ali para te ajudar.
1: Amém.
0: Ninguém pode passar na frente dos teus pensamentos e daquilo que você quer na vida. Tá bom?
1: Obrigada, seu Darcy. Que mensagem linda. Obrigada mesmo. Parabéns. Feliz Dia dos Pais para o senhor também. A gente tem que ir para o intervalo agora, mas muito
0: obrigado
1: feliz
0: a todos,
1: com a sua
0: obrigado
1: vinda.
0: Obrigado a vocês, pessoas lindas, maravilhosas, pessoas que sabem conduzir, né, os programas de vocês aqui com muita responsabilidade, com muito afinco, com muito respeito. Tá?
1: Bem-vindo.
0: A hora que precisar de mim, estou aqui.
1: Tá joia.
0: Muito obrigado.
1: Obrigada. Um abraço, seu Darcy. Todo o povo lá do CCPI, né, que esteja ouvindo a gente. Papais de todas as idades aí, o nosso carinho. 11h22.

0: Um abraço, Paula, para você.
1: Vamos lá, intervalo, a gente já retorna daqui a pouco conosco o juiz, a doutora Emanuele, que agora conduz ainda o processo eleitoral deste ano até o final do ano à frente desta vara. A gente já retorna com mais aqui na Voz do Povo, não sai daí.
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1: 11:26 agora.
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1: Seguindo, né? Depois da animação com o nosso querido o senhor Darcy, né? O Marquioro, nosso gaiteiro aqui homenageando os papais. A gente segue ainda no comecinho dessa entrevista agora, falando dessa semana importante em homenagem aos pais. Agora com a juíza, não é? Que responde pela nossa vara da infância, juventude aqui em Sorriso, vara da família. É isso, doutora Emanuele Mano, que está aqui conosco. Sempre bem-vinda, mas principalmente o mutirão, assim chamado, pai presente, né, doutora? Tá acontecendo em Sorriso, bom dia.
11: Bom dia, Marlene, bom dia aos ouvintes. Sim, está acontecendo. Teve início no dia 3 de agosto, essa campanha, anteontem, né? E ela vai até o dia 8.
1: Segue até o dia 8.
11: Segue até o dia 8. Ela está acontecendo no Sejusc, que é dentro do fórum, lá no fundo. não é uma iniciativa da Vara de Família, mas é uma iniciativa do SEJUSC, do Centro de Solução Amigável, digamos assim. Né? Então, aquele pai que ainda não está no registro, o seu nome ainda não está no registro do filho ou da filha, os três podem procurar o fórum, né? A mãe, a criança, o adolescente e o pai, para ele espontaneamente declarar aquela paternidade.
1: Perfeito. Né?
11: E nós também vamos auxiliar os casos em que é preciso realização de exame de DNA, né? Então, assim, é uma campanha que visa facilitar, né, a regularização do registro civil de crianças e adolescentes que não possuem o nome do pai ainda no documento.
1: Inclusive sem custo para quem for participar, né, doutora?
11: Exatamente. Então, temos aí hoje, amanhã, que é quinta, né, sexta e sábado, para procurar o fórum para resolver isso de uma maneira mais rápida e mais econômica. Né?
1: Perfeito. A pessoa precisa levar a documentação pessoal, no caso, para economizar idas e vindas?
11: Isso, né? A documentação pessoal, o documento da criança ou do adolescente que está lá sem o nome ainda do genitor,
1: pai
11: do pai. E a gente, o SEJUSC dá entrada, então, nesse pedido. E a gente pretende, com esse mutirão que está acontecendo em todo o estado de Mato Grosso, a gente pretende fazer com que mais crianças e adolescentes tenham lá no seu registro, né, o nome do pai e o nome da mãe declarados.
1: Isso é importante para a pessoa, doutora?
11: Olha, eu acho que é importante, né? Porque a gente... existe aquele laço biológico, né? E nós estamos aqui falando especificamente de campanha pai presente para filhos biológicos,
1: sim,
11: né? Para filhos adotivos é outro
1: situação.
11: Tipo de procedimento, exatamente. Né? Não, não é, o filho biológico não é mais nem menos filho do que o adotivo.
1: Todos são
11: só
1: filhos.
11: Só fazer esse parênteses. Mas eu acho que existe esse vínculo biológico, então, né? Daquela mulher com aquele homem. E a criança tem o direito de saber a sua origem, né? Conhecer seu pai, seus avós, os primos, né? Por parte de pai.
1: Sim.
11: E a gente entende que, nas condições normais, né? Na regra geral, é de que saber a sua origem biológica, tanto da mãe quanto do pai, é uma coisa saudável, né? É uma
1: Perfeito.
11: Coisa que acrescenta para a vida da criança, né?
1: Sim.
11: Do adolescente. Então, por isso que a gente trabalha sempre com as regras gerais. Né? As exceções é que a gente precisa analisar caso a caso.
1: Perfeito.
11: Mas, então, eu entendo que é uma ação que visa trazer benefícios para a vida daquele filho que até então não tinha o nome do pai e dos avós paternos no registro.
1: Maravilhoso. Doutora, vamos mudar um pouquinho de assunto aí, destacando que isso segue até sábado. É só procurar o SEJUSC, que está dentro do fórum, esperando então quem tem esse interesse de aproveitar o momento da campanha Pai Presente, colocar o nome dos pais aí, dos genitores, no registro das crianças, né? Doutora, a senhora responderá nesse ano ainda pelo processo eleitoral, considerando essa extensão do seu mandato à frente da Justiça Eleitoral aqui em Sorriso também.
11: Exatamente. Eu ingressei no eleitoral em 2024, né, achando que eu ia fazer a eleição municipal
1: apenas.
11: E, na verdade, eles agora, no meio do ano, acabaram estendendo o meu mandato até 31 de dezembro de 2026. Então, estamos aí com esse desafio. Já começamos os preparativos, né? Já estamos convocando os mesários. Então, quem costuma trabalhar em eleição ou quem se inscreveu como mesário voluntário, já se prepare que deve estar recebendo a comunicação por esses dias. Né? Dos quatro
1: convite,
11: municípios.
1: No caso, né? Para que
11: a gente
1: participem.
11: É interessante porque a gente tem um número bem significativo de mesários voluntários. Então, pessoas que nos procuram para que
1: atuar.
11: Sejam nomeados mesários.
1: Legal.
11: Né? Então, com relação aos quatro municípios, né, Sorriso, Novo Biratã, Ipiranga do Norte e Boa Esperança do Norte, nós já escolhemos já esses mesários e acredito que essa semana que vem, já estão recebendo esse aviso para se programar, então, para o primeiro turno, né? Se eventualmente tivermos o segundo turno.
1: Uhum. Treinamentos e etc. Que tudo precisa ser feito até lá, antes da eleição ainda, né, doutora?
11: Exatamente.
1: Pedir licença um minuto para a senhora, nós vamos falar dos parceiros. Tem pergunta de ouvinte aqui, inclusive ainda sobre a campanha Pai Presente. Já vamos trazer, né, Raíssa? Vamos lá.
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1: 11h34, a gente retoma a conversa aqui com a nossa juíza convidada, a doutora Emanuele, sobre a campanha que a gente falava antes ainda. A pessoa perguntou aqui o seguinte: bom dia, aquela criança que o pai registrou e depois de um tempo já registrado, a mãe disse que não tem certeza que ele é o pai. Dá para fazer o DNA nessa campanha ou não pode mais?
11: Olha, aí é um
1: caso excepcional.
11: Não, é um caso diferente, né? Porque a criança já possui o nome
1: no registro.
11: Do pai no registro, uhum. Né? E o pai, então, quer fazer um DNA. Eu acho que a gente tem como auxiliar a realização desse DNA, mas não na campanha Pai Presente, porque o pré-requisito para essa campanha é que o pai não esteja lá, não, o nome do pai não esteja no registro, né? Mas ele vai ter que procurar a Defensoria Pública, ingressar com uma ação, né? Uhum. Mas depois o SEJUS, que tem como auxiliá-lo na realização desse exame de DNA, às vezes até sem custo nenhum.
1: Então, aqui no caso, é procurar a Defensoria, essa pessoa, né?
11: Eu falei que vai até sábado, mas eu vou pedir para... Acho que mais seguro... Uhum. Divulgar para a população até sexta-feira.
1: Sexta-feira, melhor, né?
11: Uhum. E porque eu sei que às vezes tem gente que está na fazenda, né? Fala, eu vou embora na sexta, eu vou passar no sábado, mas não arrisquem, não.
1: Vem até sexta-feira para cá.
11: Até uhum. Porque é uma campanha estadual, eu acredito que tem fóros que não vão abrir no sábado, né?
1: Perfeito.
11: Então, até sexta-feira está à disposição.
1: Perfeito. Doutora, sobre a campanha eleitoral agora ainda, retomando, nós estamos entrando aí já num momento importante, prazo finalizando hoje, inclusive, para a realização das convenções. Os candidatos em si, que até então eram pré-candidatos, passando pela convenção, já podem fazer campanha agora ou não?
11: Não, a campanha é... Bom, a propaganda eleitoral se inicia no dia 16 de agosto.
1: 16, perfeito.
11: Né? E nós temos aqui até o dia 15 de agosto para que os partidos, as coligações registrem formalmente as suas candidaturas junto à Justiça Eleitoral. Uhum. Né? Então, assim, a gente já sabe quem é candidato, né?
1: Eles já estão alguns procurando.
11: Né? Alguns uhum. Nós já sabemos, mas ainda o pedido de voto
1: só a partir do dia 16.
11: Precisa aguardar, exatamente.
1: Tem que esperar passar pelo registro, no caso.
11: Exatamente. Né? Porque o registro justamente é
1: a oficialização
11: daquela candidatura. Né? Lembrando que pode haver impugnação ao registro, sim, mas sim. Enfim, o registro já garante que aquela pessoa está concorrendo àquela vaga, exatamente.
1: Perfeito. Para a população que costuma se envolver no processo, publicar notícia, divulgar, replicar o que chega pela internet, que hoje em dia é tudo muito rápido, né? Inclusive, quais as recomendações que precisam ser passadas, doutora?
11: Bom, a gente vive um tempo de muito uso de inteligência artificial, né? E eu acho que isso vai ser... Isso é um caminho sem volta. Uhum. Né? É mais um recurso que nós temos para melhorar, para facilitar a nossa vida. Mas como quase tudo que vem para facilitar, né? Para melhorar, pode ser usado de uma maneira que cause... dor, transtorno, não só na política, né, mas às vezes
1: em todas vídeos, as áreas.
11: Né, enfim. Então, a campanha geral, essa campanha, as campanhas presidenciais, as últimas, né, campanhas presidenciais foram acirradas, né. Nós acreditamos que esse ano a gente vai ter também dois grupos
1: polarizados,
11: exatamente,
1: aí.
11: Né. Mas eu acho que o eleitor, o brasileiro já percebeu que alimentar essa polarização é uma atitude que pode causar muito prejuízo para ele mesmo. Uhum. Né? Cada um vai ter o seu lado, cada um vai ter o seu candidato. Precisa ter, até aqui eu faço um apelo para que os eleitores votem. Né? Não anulem o seu voto e nem votem em branco.
1: Que façam uma escolha dentro, né, do que está disponível.
11: Isso. E entre amigos, entre pessoas que ele tem contato, né? Dizer a opinião política dele, mas assim, evitar aquelas brigas, aquelas acusações. Quando receber um vídeo, tentar. Já vem o aviso, inclusive, no WhatsApp, que está sendo encaminhado com frequência, né? Uhum. Dá uma perguntada, trocar uma ideia. Porque às vezes o eleitor acaba sendo usado como um portador de vídeos com fake news, né? E só voltando um pouquinho nessa questão de votar e não anular, nem votar em branco, nós tivemos na última eleição presidencial de 2022, em Sorriso, deixa eu só confirmar, se foi... Não, em todos.
1: Vamos
11: Foram
1: lá.
11: Todos os municípios da 43ª Zona Eleitoral.
1: Os quatro municípios.
11: Isso.
1: Aqui.
11: Uhum. Nós tivemos 1.192 votos brancos e nulos. Uhum. 1.192. Eu acredito que esse tanto de voto possa eleger um deputado estadual aqui para essa região. Uhum. De ausentes... Nós tivemos 15.044 eleitores.
1: Que nem compareceram à urna.
11: Que não foram. 15.044 eleitores. Então, é um número muito significativo. E é um número que também, se todos votam, né, e por um acaso há uma coincidência de votos...
1: Define o rumo político aí, né?
11: Né? Deputado estadual, sim, deputado federal, né, a gente consegue ter uma
1: representatividade.
11: Quem sabe, né?
1: Sim, perfeito.
11: Então, Sorriso tem um histórico de não ter representante na Assembleia Estadual, assim, continuamente.
1: Constante,
11: né? Como a gente tem Lucas, como a gente tem Sinop,
1: sim,
11: né?
1: Perfeito.
11: E o próprio Cuiabá, ali, o entorno de Cuiabá, né? Então, eu acho, assim, interessante o eleitor... obviamente que não é para votar num candidato que não concorde, não é isso, né? Mas tentar buscar um candidato que consiga agregar realmente depois projetos, né? Ações para a nossa região.
1: Perfeito.
11: Porque a gente vê sempre alguém defendendo Lucas, a gente vê sempre alguém defendendo Sinop. Não que não haja pessoas defendendo Sorriso. Mas Sorriso, ele fala por si só também, né? Quando a gente fala, Sorriso, é para Sorriso... Existe já um peso.
1: Perfeito.
11: Grande, né? Porque é uma cidade,
1: sim,
11: que...
1: pujante, tem um peso, né? Realmente, economicamente
11: muito,
1: falando.
11: Muito. Então, aliar esse peso que Sorriso já tem só pelo nome, né? Alguém que represente a região lá em Cuiabá, eu acho que na Assembleia Legislativa é muito importante, nós só temos a ganhar.
1: Sim.
11: Mas vamos aguardar agora os registros de candidatura, né? Para a gente ver, porque às vezes, enfim... Às vezes tem muitos candidatos para pouco eleitor.
1: Tudo é inconstante aí, né?
11: Então,
1: tudo
11: são
1: instável.
11: Várias, são várias premissas que a gente precisa ainda
1: analisar,
11: conhecer, né? Para depois a gente poder pensar e decidir e tentar defender o seu voto, né? Defender o seu candidato, lógico, mas sem descumprir a legislação, né? Nós temos limite de tamanho para faixas, para... placas, então, adesivos, né?
1: Se informar antes de colocar
11: exatamente,
1: isso.
11: Exatamente, né? E assim, eu, na nossa região, eu acho que não tem tanto, tanto embate, porque se a gente for analisar os votos das últimas eleições presidenciais, nós tivemos uma diferença bem significativa do primeiro candidato para nós, o primeiro candidato para nós aqui, para o segundo. Né? O candidato em segundo lugar aqui na região ficou em primeiro lugar nacionalmente. Mas a diferença foi muito grande.
1: Sim,
11: né?
1: Perfeito.
11: E agora, todo voto é importante na hora da gente considerar todo o conjunto de votos do país.
1: Perfeito. Doutora, a senhora pode ficar mais um minuto conosco? Eu preciso chamar um intervalo com a nossa central, mas a gente já retorna. Eu gostaria que a senhora falasse um pouco para nós ainda sobre uma coisinha chamada assédio eleitoral. Podemos falar sobre isso daqui a pouco. A gente vai para o intervalo e já retorna. São 11h43 agora.
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3: 11h47 agora.
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3: Seguimos aqui conversando com a doutora Emanuela, nossa juíza eleitoral, sobre o processo que já está avançando, né, doutora? E eu disse que eu gostaria que a senhora falasse um pouco sobre assédio eleitoral. O que, que é isso, doutora? O que, que é preciso dizer para as pessoas em relação a isso?
5: Bom, o assédio eleitoral ele especificamente ligado ao campo trabalhista, né? Uhum. Então é a coação, ameaça, pressão sobre o empregado, o trabalhador, por parte de superiores, né? Para influenciar o seu voto na hora da eleição, né? Uhum. Ou apoio político. Uhum. Essa prática ela é proibida pelo Código Eleitoral, né? Uhum. E fora isso, pode ter repercussão na esfera trabalhista com reclamação trabalhista daquele funcionário específico, mas também a ação do Ministério Público do Trabalho, uhum. né, que geralmente quando ingressa com ações de indenização por conta disso, pede indenizações milionárias, né, justamente para
3: coibir a prática.
5: Servir, não só punir com maior rigor aquele empresário, aquele patrão, mas também para que outros vejam e não queiram fazer a mesma, uhum. adotar a mesma conduta. Então, um exemplo, né? Ameaçar demitir, transferir, prejudicar o funcionário se alguém ganhar ou se alguém perder, prometer aumento de salário, bônus em troca de voto, obrigar o uso de roupas ou acessórios que se remetam a um determinado candidato, né? Forçar a participação em carreata, em passeata, uhum. forçar, né?
3: Sim.
5: E exigir também que ele poste ou divulgue nas redes sociais algum apoio político. Essas são condutas que podem ser enquadradas como o assédio eleitoral.
3: Perfeito.
5: Né? Então, ele pode acontecer prisão, multa, perda de cargo, proibição de concorrer a eleições, se for uma pessoa que tenha que exerça cargo político. Uhum. Né? Enfim, e o que acaba mais sendo lembrado nessas horas é o dano moral coletivo, que, como eu disse, o Ministério Público do Trabalho, que é um órgão federal, uhum. né, ele aciona esse patrão, esse empregador na Justiça do Trabalho e consegue, geralmente, indenizações bem, bem grandes que vão para algum fundo de apoio aos trabalhadores.
3: Perfeito.
5: Né? Então, assim, e hoje em dia, todo mundo tem celular, todo mundo tem como gravar, né? Como depois
3: produzir uma prova.
5: Exatamente.
3: Em relação a isso,
5: então,
3: né?
5: É uma coisa que acho que assim não além de ser crime,
3: não compensa, literalmente.
5: Exatamente, né?
3: Perfeito, não vale o risco. Doutora, é uma eleição grande, essa eleição já diz eleição geral, né? São muitos cargos. Qual é a recomendação para os eleitores, considerando que já na semana que vem, daqui um dia, já começa a campanha, literalmente, vai ter a propaganda eleitoral gratuita também a partir do dia 28, que nós aqui também temos que transmitir por obrigação. O que, que a senhora fala para o eleitor em relação a isso?
5: Bom, eu acredito que grande parte dos eleitores, quando nós tivermos os nomes dos candidatos, já sabem quem vai votar. Uhum. Né? Alguns vão acompanhar
3: as propagandas para decidir.
5: Né? Propostas, se vai ter algum debate ou sabatina, enfim. Mas o que, que é muito importante para essa eleição? É fazer a colinha. Nós iremos votar para 6 cargos. 6 cargos. Né? Geralmente são 5 nas gerais, mas esse ano serão 6. Então a gente vota primeiro para deputado federal, que são 4 números. Uhum. Depois a gente vota para deputado estadual, que são 5 números. Depois a gente vota para senador, que são 3. Depois a gente vota de novo para senador, 3.
3: São 2 votos para senador.
5: São 2 votos para senador.
3: Depois... Aí aqui pode dar o voto 2 vezes para o mesmo candidato?
5: Não, vou falar sobre isso depois.
3: Tá.
5: Né? Então, assim, deputado federal, 4 números. Depois, deputado estadual, 5 números. Primeiro senador, 3 números. Segundo senador, 3 números. Governador, 2 números. E, por último, presidente, 2 números.
3: Perfeito.
5: É, deve ter quem consiga memorizar todos esses números, uhum. obviamente, chegar na hora de votar e conseguir levar pouco tempo. Uhum. Não é o meu caso. Né? Então, eu
3: faz a cola, que eu é mais seguro.
5: Gente, tenho divulgado muito isso. Vamos fazer a colinha, um papelzinho. A gente mesmo escreve o número, né? E põe no bolso. Não tem... Ah, vou tirar uma foto, vou levar no meu celular. O celular não entra na cabine de votação. Uhum. Né? Então, não vai ter como consultar esse
3: vai
5: celular.
3: Vai ficar na mesa lá fora.
5: Leva a colinha. A palavra é exatamente essa. Escreve lá no papelzinho, põe no bolso, olha na hora de votar. Isso tudo para que a gente consiga evitar filas que demorem, né, muito tempo.
3: Na hora de votar, perfeito.
5: Então, a colinha é muito importante, indispensável, penso eu, nessa eleição. E falando com relação ao voto a senador.
3: Certo.
5: Esse ano nós votamos, nós trocamos. Cada estado tem 3 senadores uhum. lá em Brasília.
3: Sim.
5: Né? Todo estado tem 3 representantes no Senado. E tem eleição geral que a gente troca 1 representante e tem eleição que a gente troca 2 representantes.
3: É o caso deste ano.
5: É o caso desse ano. Próxima eleição geral nós iremos votar só para 1 senador.
3: Perfeito.
5: Tá? Mas esse nós votamos para 2.
3: Importante lembrete esse.
5: São 2 vagas.
3: Uhum.
5: São 2 vagas. Então não tem como a gente pôr a mesma pessoa em 2 vagas.
3: E não é o primeiro e o segundo mais. É o primeiro e o segundo mais votado.
5: Exatamente.
3: Né? Do geral aí que vai.
5: Então, a pessoa vai chegar, vai votar o primeiro voto de senador, 3 números, confirma.
3: Uhum.
5: Vai automaticamente aparecer outra opção para senador. Uhum. Se ele digitar aquele número que ele já digitou.
3: Vai dar erro.
5: Vai dar nulo.
3: Nulo. Ah, sim.
5: Então... Vai dar nulo. Então, ele vai anular o voto
3: muito
5: dele.
3: Bem.
5: Porque ele já pôs aquele candidato dele para concorrer à primeira vaga.
3: Então, se tentar repetir, não tem como reformar isso aqui.
5: Não, vai anular o voto. Vai ficar lá que não consegue confirmar e se confirmar vai ser nulo.
3: Perfeito.
5: Então, todos têm que escolher realmente 2 candidatos.
3: Uhum.
5: Né? Um senador para a primeira vaga e outro senador para a segunda vaga. Porque nós iremos mandar para Brasília 2 senadores.
3: Perfeito.
5: Eleitos.
3: Muito bem.
5: Né? Então, não tem como aquele ser eleito 2 vezes. Então, não adianta.
3: Cada um ocupa 1 vaga.
5: Isso. Pode escolher 2 candidatos a senador tranquilamente.
3: Uhum.
5: Não vai estar sendo desonesto com um ou com o outro. 2 candidatos é totalmente possível a gente votar. Né? Então... pensem bem, né? Façam a colinha. No dia, nós estaremos funcionando. Deixa eu só confirmar aqui. Vai ser no dia
3: 4
5: de outubro.
3: Uhum, primeiro turno primeiro, é 4 de outubro.
5: Primeiro domingo. Nós uhum. estaremos funcionando as eleições, né? Das 7 da manhã às 16 da tarde.
3: Esse já é o horário aqui do Mato
5: horário
3: Grosso?
5: Horário Mato Grosso.
3: 7 às 16.
5: 7 da manhã às 16 da tarde.
3: Perfeito.
5: Né? Procurem o quanto antes o local de votação. Não deixem para a última hora, justamente porque imagino eu que se as filas estiverem muito grandes, que não estarão, a pessoa acaba desanimando,
3: uhum.
5: né?
3: E desiste de votar.
5: E assim, não votou, precisa justificar uhum. depois no cartório eleitoral.
3: Sim.
5: Né?
3: Para não ficar...
5: Se for uma justificativa séria, né? A gente até aceita e exime e não cobra multa.
3: Uhum.
5: Mas, não fui porque eu dormi, não fui porque eu fiquei com preguiça ou...
3: A fila estava grande.
5: E vai existir a multa. para ser paga, né? Que cada ano é um valor diferente.
3: Que bom, doutora. Eu fico muito feliz, a gente já está caminhando para o final do programa aqui, mas quero agradecer e deixar a Sorriso FM bem à disposição da Justiça Eleitoral. A gente sabe que é um processo muito trabalhoso para os senhores a partir de agora, né, doutora? A senhora vai estar à frente aí. Estamos às ordens sempre que precisar falar com a nossa comunidade.
5: Muito obrigada, Marlene. Eu que agradeço a oportunidade de estar mais uma vez aqui. E boa sorte a todos nós.
3: É,
5: né?
3: Isso aí.
5: E que sejam eleições tranquilas.
3: Maravilhoso. Obrigada, doutora Emanuele. 11h56, Raíssa, temos parceiros ainda, né, para fazer o registro?
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3: Gente linda, né? Hoje vou só deixar um agradecimento pós a última entrevista, né? A produção Alexandre Garcia já está na linha aí. Agradecer sinceramente pela audiência de todos, pedir desculpa aqui no Fala Cidadão, ficou um e outro recadinho para trás, chegou em cima do final do programa aqui, se for pertinente amanhã a gente resgata, né? Trabalhamos aqui com a Central Técnica da Branca Moraes, o colega Pedro Henrique no apoio e amanhã a gente volta, se Deus permitir, a partir das 10.
6: Tchau, tchau, pessoal. Boa quarta-feira e até amanhã.
7: Ótima quarta-feira, até amanhã, se Deus quiser.
3: Até lá então, moçada. Alexandre Garcia com o comentário do dia para fechar. Uma excelente quarta-feira para você.

0: Aqui em Brasília, eu vejo muito esse tipo de perda de tempo. Homenagens. As pessoas se homenageiam. Tem que trabalhar, tem que produzir, trabalhar para o povo, pelo povo e em nome do povo, porque são funcionários do povo, funcionários do público, servidores do público, e ficam se festejando, fazendo festinha. Os romanos chamavam isso, desculpa o latim, asinum asinus fricat. É, um burro coça o outro. Né? Fricat é, deu fricção em português, né? E asinum, todo mundo sabe que dá asno. E aí eu estou lembrando disso, porque lá no Supremo, por exemplo, toda hora é homenagem. Ah, o fulano fez 20 anos de Supremo, homenagem. Agora a última foi o ministro Zanin, né? Fez 3 anos de Supremo, então homenagem. Serão 11 homenagens por ano, todos os anos. Depois tem um aniversário também, essas coisas. Eu não falo nem no dinheiro do povo, que é gasto, né? Mas é o tempo perdido num tribunal que se queixa que tem excesso de carga. Né? Também deixou, infelizmente, deixou de ser tribunal constitucional para ser tribunal de pequenas causas, grandes causas, com pessoas que não estão na jurisdição do Supremo, que vão para a jurisdição do Supremo, seriam primeira instância, mas já vão para a última instância, depois não tem mais a quem apelar, a não ser o bispo, a Deus. Né? São essas coisas que acontecem aqui no Brasil. Bom, mas eu queria falar de uma investigação envolvendo agora, ela é o dinheiro do seu avô, da sua avó, do seu tio, da sua tia, que for aposentado ou pensionista e foi descontado lá no contra-cheque. Chegou um total de 6 bilhões. Né? Senador que representa o Maranhão, senador Weverton, o Weverton é W, o pessoal adora, WKY, né? O Everton Rocha, PDT do Maranhão. Está enroladíssimo. Né? O ministro André Mendonça, que trata desse caso, autorizou busca e apreensão e quebra de sigilo dele e da família toda. Né? E de um advogado, Willer W. também. Willer Tomás de Souza, que é uma espécie de operador. 11 pessoas. Né? Tem lá a mulher dele, a Samia, com Y também, Samia Rocha, recebeu 11 milhões, né? E depois compraram uma casa de 6 milhões no Lago Sul, aqui em Brasília. Tem uma irmã, Geice, com Y também, né? E tem a Faila, com Y também, né? Tem a filha Ana, com 2 N's, né? E tem a Shiner, com SH, coisas incríveis, né? Bom, mas enfim, o importante é que usavam empresas para fazer a lavagem, tem 2 empresas de postos de combustível, né? E ele é vice-líder do governo. Será que é requisito para isso ser líder do governo? Jacques Wagner era líder do governo, Lula ainda outro dia o chamou de líder, e agora esse é vice-líder, deve ser requisito de... Qual é a sua ficha? Ah, eu sou especialista nisso, então vem para cá. É uma coisa incrível, a gente está numa situação incrível. Felizmente tem uma eleição aí na frente, é uma chance para a gente tentar sair dessa. Bom, aí eu registro de novo aqui o fato de ontem, que é importantíssimo, porque o Brasil está cada vez se isolando mais no mundo ocidental, na nossa civilização, na nossa cultura judaico-cristã. Estamos cada vez mais isolados. Ele passou 1 hora conversando com Putin, né? Claro que com o tradutor, né? Adora conversar com o Xi Jinping da China, com o Irã, ele protege de todas as formas, adora o Hamas e Cuba, claro, né? O Maduro, o Chávez, o Ortega. Né? Outro dia mencionou o Foro de São Paulo, que veio para trazer democracia. Né? Imagina, o Foro de São Paulo foi feito por Lula, pelo Evo, pelo Fidel Castro, pelo Ortega, né? E foi para trazer democracia. É sensacional. Né? Chávez, eu estava esquecendo, 1990. E agora, o Brasil de Lula, de raiva, né? Da sobretaxa, não deu visto para 2 diplomatas americanos que iam ficar 3 dias aqui no Brasil para observar liberdades de expressão na véspera de eleição, do dia 27 ao dia 30 do mês passado, não deixou entrar, e o embaixador americano não, não consegue receber o de acordo brasileiro, que na linguagem diplomática é uma palavrinha francesa, agrément, né? E aí o Brasil também não dá o acordo para o embaixador americano, que tem nome hispânico, Daniel Pérez, né? Não dá. Aí o Trump o que fez? Cancelou o visto da embaixadora brasileira em Washington, a Maria Luísa Viotti. Então, Brasil e Estados Unidos estão aí deram um pausa. É isso. De Brasília, Alexandre Garcia.
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0: Boa tarde para você que acompanha a programação da Sorriso FM. Eu sou o Rafael Silva e estou na área com mais uma edição do seu Resenha Esportiva, trazendo muita informação do mundo do esporte para você. Muito bem, Sorriso volta a sediar uma competição nacional de voleibol feminino ao receber, entre hoje, dia 5 e 9 de agosto, a etapa Centro-Oeste da Superliga C. A competição reunirá equipes de Mato Grosso, Goiás e Distrito Federal durante 5 dias de disputa lá na Arena Sorriso. Promovida pela Confederação Brasileira de Voleibol, a etapa regional reúne 5 equipes. Sorriso Hornets, Instituto de Goiás, Associação Força Vôlei, Minas Tênis Clube e Nação Colorada. O campeão da fase Centro-Oeste garante vaga na superfinal, tá? Que será sediada em São Paulo, com os representantes das 5 regiões do país. Ao término da competição, as 2 melhores equipes conquistam acesso à Série B. Para a disputa desta temporada, a equipe reforçou o elenco, aposta no fator casa para buscar a vaga na superfinal. Os jogos do Sorriso Hornet serão realizados sempre às 19 horas, tá, pessoal? Mas a estreia da equipe sorrisense está marcada para quinta-feira, tá, pessoal? De acordo com o site da Prefeitura de Sorriso, contra o Minas Tênis Clube do Distrito Federal. Na sexta, a equipe enfrenta o Associação Força Vôlei de Mato Grosso e no sábado o adversário será o Instituto AC, tá? E encerrando aí a fase classificatória no domingo, o confronto será diante do Nação Colorada. A entrada para acompanhar a competição da Arena Sorriso é gratuita, beleza? Superliga C de voleibol acontece de 5 a 9 de agosto lá na Arena Sorriso a partir das 17 horas com o primeiro jogo. A equipe sorrisense estreia apenas amanhã, quinta-feira, quando encontra então o Minas Tênis Clube, beleza? Ontem a gente falou sobre capoeira e hoje a gente volta a falar de novo, viu? A capoeira de Sorriso mais uma vez mostrou sua força no cenário nacional. Com uma delegação formada por apenas 3 atletas, o município conquistou um resultado histórico durante o 10º Circuito Nasce de Capoeira, realizado nos dias 1 e 2 de agosto em Vilhena, em Rondônia. O desempenho foi impecável. 100% de aproveitamento, 3 títulos e 3 vagas garantidas para o VMB 12, um dos maiores e importantes eventos da modalidade no mundo. Representando o Sorriso, os atletas subiram ao lugar mais alto do pódio em suas respectivas categorias. Ana Júlia, a cadente, conquistou o título na categoria infantil 1, enquanto Ana Luísa Caixinhos Dourado e João Gabriel Cascão foram campeões na categoria juvenil 1. Com os resultados, os 3 asseguram a classificação para o VMB 2, tá? Que é o famoso Volta ao Mundo de Bambas. Um dos maiores, é o maior, na verdade, né? Torneio de capoeira do mundo. Beleza? No próximo bloco a gente fala sobre futebol. Isso mesmo, Copa do Brasil já tá pegando fogo. Os confrontos de volta.
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0: Muito bem, muito bom, meus amigos. A gente volta por aqui falando agora de futebol. 8ª de final da Copa Betano do Brasil. A Copa do Brasil. Ontem tivemos 2 jogos aí, os tradicionais de volta, né? Os de ida aconteceram durante a semana passada e agora os confrontos de volta acontecem, então. Começou ontem, né? Terça-feira, melhor dizendo. Ih, tô querendo me adiantar aqui, hein? Bom, Atlético Mineiro e Santos já estão classificados para as quartas de final, viu, pessoal? Isso mesmo, o confronto foi pegado, viu? Isso mesmo. Neymar chegou na hora do almoço, descansou e decidiu. Na noite desta terça-feira, o craque entrou no segundo tempo e foi fundamental para o Santos se classificar às quartas de final da Copa do Brasil. Com uma assistência do camisa 10 para Rony, o time de Cuca venceu 1-0 o Remo em pleno estádio Mangueirão e está no grupo dos 8 melhores do torneio nacional. Já o Atlético, quando parecia que Juventude e Atlético Mineiro ficariam no 0-0 por mais 90 minutos ou mais de 180, Alan Minda anotou o gol da vitória do Galo por 1-0 na noite desta terça-feira no Alfredo Jaconi, em Caxias do Sul. Hoje, da quarta-feira, anotem aí, temos já os confrontos de volta. Cruzeiro e Chapecoense às 19h, Fortaleza e Palmeiras às 21h30, Fluminense e Vasco, e na Arena do Grêmio temos Grêmio e Mirassol. Lembrando que esse jogo no jogo de ida terminou 1-1, tá, pessoal? Tá praticamente aí todos os jogos em aberto, menos o do Palmeiras, né, que acabou vencendo no jogo de ida no domingo por 3-0 Fortaleza, agora joga fora de casa tentando aí garantir a sua classificação para a próxima fase da Copa do Brasil. Então é isso, passamos a régua, mais um Resenha Esportiva, amanhã a gente está de volta.

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1: Meio-dia e 21 minutos.

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6: Meio-dia e 30 minutos.

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8: Meio-dia e 39 minutos.
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10: Jorge Henrique Rodrigo.
11: É Murilinho Rufubá.
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1: Olá, sorrisenses. Excelente tarde de quarta-feira, meiuca de semana, hein? 5 de agosto de 2026. Chegando por aqui, falando contigo, é o Claudinei Sorce. Prazer enorme estar contigo mais uma vez ao vivo aqui no nosso Boa Tarde Sorriso, pela Sorriso FM nos 99.1, através do rádio tradicional e, claro, também na internet, em todas as plataformas, incluindo aqui o nosso site da Sorriso FM, r9news.com.br, e também através do aplicativo. Se não baixou, baixa aí o aplicativo para você ouvir a Sorriso FM em qualquer lugar, em alto e bom som e com a qualidade digital. Vamos nessa, quarta-feira, meio-dia de semana, tem muita coisa boa para rolar por aqui.
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1: Do jeito que você gosta, Zé Neto e Cristiano, abrindo aqui o Boa Tarde de hoje.

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0: Desbloqueia Bruno e Marrone na Sorriso FM. 1:15.
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2: Grupo Menos é Mais, e você ouvindo aqui a participação do Pablo, Saudade Inconveniente. Uma e 18.
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0: Informações. Entre os destaques dessa quarta-feira, Sorriso está entre os municípios contemplados e novo credenciamento dos Correios para pontos de coleta. No R9 News, Sorriso conquista mais 3 títulos e garante 100% de aproveitamento em circuito nacional de capoeira. Ainda no R9 News, trabalho integrado prende homem por tráfico de drogas em Sorriso. Motociclista morre após colisão com Fiat Toro na BR-163 em Sorriso. Ainda no R9 News, Superliga C de vôlei. Arena Sorriso recebe etapa Centro-Oeste de Superliga Feminina C a partir do dia 5. R9News.com.br 1:22.
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duas mulheres lindas com vozes encantadoras, Paula Fernandes e Taylor Swift com Long Live aqui no seu Boa Tarde Sorriso. Outra dobradinha, né, que deu muito certo por aqui.

0: 1:31.
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0: E a Disney anunciou uma parceria inédita com o TikTok para aproximar o Disney Mais do público mais jovem. Criadores de conteúdo poderão usar oficialmente personagens e cenas da franquia, como Marvel, Star Wars, além de outras produções da empresa em vídeos curtos. Parte desse conteúdo também será exibida no Disney+, em uma nova área dedicada a vídeos verticais. O projeto começou em fase de testes nos Estados Unidos e deve ser ampliado para outros países já nos próximos meses. 1:35.
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0: As melhores músicas e os melhores artistas desfilando aqui na Sorriso FM. Daniel e o Paraná, apaixonado por você.
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0: 15 para as 2.
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2: Um motociclista morreu em um grave acidente registrado nas primeiras horas da manhã desta quarta-feira, no quilômetro 744 da BR-63, em Sorriso. A colisão envolveu uma motocicleta e uma caminhonete Fiat Toro. Segundo informações preliminares, o motociclista tentava acessar o pátio de uma empresa, quando foi atingido em cheio pela caminhonete. Com a força do impacto, o condutor da motocicleta morreu ainda no local. O passageiro da motocicleta sofreu traumas e foi socorrido por equipes de resgate e levado ao Hospital Regional de Sorriso. O motorista da Fiat Toro também ficou ferido e recebeu atendimento médico. As equipes da Polícia Rodoviária Federal estiveram no local para controlar a ocorrência e realizar o levantamento que irão apontar a dinâmica e as causas do acidente. Eu sou Milena Moraes para o Giro de Notícias.
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0: Minha Vontade, Fred e Gustavo na Sorriso FM. 4 para as 2.
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3: E o novo filme do Homem-Aranha, Um Novo Dia, já é considerado um dos melhores da história do herói nos cinemas. Pois é, em ranking atualizado, o longa entrou para o top 5 das produções solo do personagem, graças à recepção positiva da crítica e do público. Estrelado por Tom Holland, o filme marca uma nova fase do Homem-Aranha e também vem batendo recordes de bilheterias no Brasil e no mundo. 2:05 na Sorriso, ótima tarde!

Tá afim de um romance? Compra um livro. Sorriso FM, nosso Boa Tarde Sorriso tá no ar, abraçando você de longe, você de perto, você que participa com a gente sempre aqui, através do nosso Sorriso App 996346964. 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
2: Sorriso FM, boa tarde, 2h15.
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0: O embaixador Gustavo Lima com o espetinho aqui na Sorriso FM 2h25.
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0: 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A Anvisa deve aprovar até o fim deste ano mais 8 novas canetas emagrecedoras. A medida deve aumentar a concorrência, ajudar a reduzir os preços e ampliar o acesso a esses medicamentos. Também estão previstos ações mais rígidas para combater a entrada de produtos irregulares e contrabandeados no país. 2h31.
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0: Sorriso FM, 2h34. Se balando aqui com o Natanzinho Lima.

0: Murilo Huff e Marília Mendonça. Ótima tarde pra Nair, tá acompanhando a gente, mandou inclusive um áudio aqui, é Nair Batista. Ótima tarde, Nair, fala comigo.
1: Oi, boa tarde, Claudinei.
0: Boa tarde, bom? Tudo bem,
1: espero
0: tudo certo.
1: Seja bem. Eu quero pedir uma música aí, é Estrada da Esperança.
0: Isso mesmo.
1: Com Jaina, Janaína.
0: Jaine, isso, parece. Certinho aí.
1: É Estrada da Esperança. Sabe quem eu queria oferecer essa música?
0: Eu
1: uma
0: sei.
1: Uma pessoa muito importante
0: eu sei.
1: Na rádio. Pra Mônica,
0: isso,
1: que tá de aniversário hoje,
0: tá,
1: né?
0: Completando idade nova hoje, né?
1: E pra vocês aí também.
0: Valeu, tá? Anaí.
1: Tenha uma boa tarde, uma tarde abençoada por Deus. Que Deus abençoe o seu trabalho. Fica
0: valeu, Nair, aquele abraço, tá? Nair Batista mandando aqui música especialmente pra nossa colega, a nossa amiga, que hoje tá completando idade nova, Mônica Waldmacher. Mônica, tá chegando pra você aí no oferecimento da Nair Batista, a Jaine com Estrada da Esperança. Felicidades mil, tá? Tudo de bom pra você. Grande beijo, feliz aniversário e, claro, não esquece também de mandar o convite aqui e a localização pra aquele churras que eu tenho certeza que vai rolar hoje, hein?

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2: Boa tarde. Uma mulher procurou a Polícia Civil de Sorriso para registrar um boletim de ocorrência após ser vítima de um golpe aplicado pelo WhatsApp. Segundo o relato, ela recebeu mensagens de um número que parecia salvo entre os seus contatos de amigo, as quais a pessoa solicitava um Pix, alegando que devolveria o dinheiro posteriormente. Para a transferência, foram informados os dados de uma conta em nome de outra pessoa. Confiando na solicitação, a vítima realizou uma transferência no valor de R$ 655 e, em seguida, o golpista afirmou que o valor havia sido enviado de forma incorreta e pediu novamente uma transferência, dessa vez no valor de R$ 1.000. A segunda operação, no entanto, não foi concluída porque a instituição financeira bloqueou a transação. Após perceber que havia sido vítima de um golpe, a mulher entrou em contato com o banco para solicitar o bloqueio das operações e, posteriormente, registrou o boletim de ocorrência. Eu sou Milena Moraes para o Giro de Notícias.
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0: Ótima tarde pro Loredi, tá ouvindo a gente, sempre grudado aqui, tá pedindo música, Loredi.
9: Boa tarde, Ney.
0: Boa.
9: É o Lore, o Cacique Combel, embaixador, toca a música Teodoro, Dói Sampaio, Chora pro Amor, Nunca Mais. Só pra curtir só.
0: Valeu, garoto. Tá aí o Teodoro Sampaio, Chorar por Amor, Nunca Mais.

0: Manda pra nós aí, São Carreiro de Capataz aí, um maldão bom aqui no assentamento Vitória. O Marconi. Beleza, meu parceiro? Fechou?
1: Valeu, Marcondes, e a todos no assentamento Vitória. Tá rolando já o João Carreiro e Capataz. Aumenta e gruda que você tá na Sorriso FM.

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0: Sorriso FM com Chico Rei Paraná. Ótima tarde, 3:13.
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Boa tarde, Sorriso com a Boiadeira aqui e o Pipoco. Oi, você participando com a gente no Sorrisap 996346964, abraçando aqui os nossos ouvintes. Ótima tarde para Thaís Fernanda Mariani, do Centro. Inclusive, está participando aqui também da promoção, tá? É a cesta de churrasco do Babi Supermercados e da Sorriso FM. Boa sorte para Thaís. Glaucia Leão também está com a gente. Maria Rayane, a Marilene Barbosa, Giovana Vitória também participa com a gente. Enio Cine Pradim, Josielma Gaspar, do Mário Reiter. A Michele Vedói também do Pinheiros 2, ou Pinheiros 1, perdão. Isabel Cristina do Novo Horizonte, Edson Rompanelli do Centro, Jorge Ferreira está com a gente também por aqui, o Marcondes lá do assentamento, Joyce Adriana do Colinas, Gisele da Silva do Santa Maria 2 e você também, é claro. Já mais alôs, mais abraços aqui para os ouvintes da Sorriso FM participando com a gente da programação e também da promoção. Se você não participou ainda, participa aí. 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

0: Matheus e Cauã, nem doeu. Que bacana, te peguei ouvindo aqui a Sorriso FM, hein? Em 99.1, tá no carro, tá em casa, tá no trabalho, ou então tá no aplicativo. Vamos juntos, do jeito que você gosta. Um levantamento revelou uma situação curiosa em Araguainha, o menor município de Mato Grosso. A cidade tem 42 moradores com mais de 100 anos, mas o cadastro da Justiça Eleitoral aponta 224 eleitores nessa mesma faixa etária. O caso levantou suspeitas e está sendo apurado pelo Tribunal Regional Eleitoral. Segundo o TRE, a diferença é explicada por cadastros antigos de eleitores que se mudaram, não transferiram o título ou ainda aguardam atualização no sistema. 3h31.
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2: Os proprietários de carros elétricos da Volvo receberam uma notícia importante. A montadora encerrou o programa que oferecia recargas gratuitas em sua rede de eletropostos no Brasil e passou a cobrar pelo serviço. A mudança acompanha a expansão do mercado de veículos elétricos e o aumento da demanda pelos pontos de carregamento. Entre os próprios usuários de elétricos, o tema gerou bastante debate, principalmente sobre os novos valores cobrados e o impacto para quem já contava com esse benefício nas viagens.
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5: 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E o nosso Boa Tarde Sorriso aqui, continuando abraçando nossos ouvintes, o Rogério Teles, Mário Reiter. Tá grudado com a gente aqui, acompanhando a programação e também participando da promoção. Babi Supermercados e Sorriso FM. Helenice dos Santos também, do Pontal do Verde. Grande abraço, Helenice, a todos aí. Josiele Cardoso, do Mário Reiter. A Isabel, do Novo Horizonte. A Mabili Assunção, morada do Bosque. A Thaís, eu já falei da Thaís. Vamos pra cá, então. Tem também com a gente aqui a Michele Vedoi. Tem o Edson Rampanelli, Jorge Ferreira. Ainda tem aqui, sabe quem? Joyce Adriana. Tem também com a gente o Gelson Gaito de Souza, morada do Bosque, Cleberson Santos, Maria de Lourdes Leão, Franciele. Quem também está por aqui é a Maria do Bela Vista, Gabriele do... Qual o bairro da Gabriele? Morada do Bosque também. Quem participa com a gente também, sempre com a gente grudado aqui, é o Anastácio, lá do Industrial 2. Fala, Anastácio. Ótima tarde para você. Marisa Gasparim também e José Vilmar com a gente aqui na Sorriso FM. Agora tem o Coldplay. 3h36 na Sorriso FM.

Pega aí, Michel, o céu da sua boca. Um em cada três moradores de Mato Grosso já emitiu a nova carteira de identidade nacional. Mais de 1.300.000 documentos já foram expedidos no estado, que está entre os cinco com o maior percentual de emissão no país. A nova identidade usa o CPF como número único, aumenta a segurança contra fraudes e tem a primeira via gratuita. Sorriso FM, faltando agora 14 para as 4.

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2: Pela Copa do Brasil, Atlético Mineiro e Santos garantiram presença nas quartas de final da competição na noite de ontem, terça-feira. E além da classificação, também reforçaram os cofres. Cada clube assegurou uma premiação de R$4 milhões por avançar à próxima fase do torneio. O Galo eliminou o Juventude ao vencer por 1-0 em Caxias do Sul, enquanto o Peixe superou o Clube do Remo pelo mesmo placar no Mangueirão em Belém. Com a classificação, os dois times agora aguardam o sorteio da CBF para conhecer os adversários das quartas de final.
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Sorriso FM, boa tarde, Sorriso, e a promoção rolando por aqui, hein? 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
7: E o filme brasileiro Elise, Sombras de uma Mulher, da Netflix, ganhou repercussão internacional após aparecer em uma foto publicada pelo jogador Mbappé. O atacante francês surgiu assistindo a produção ao lado da namorada. A imagem chamou a atenção dos internautas e até a Netflix Brasil entrou na brincadeira, comentando a publicação nas redes sociais. 4 e 5 na Sorriso.
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1: Você sabe que eu judio de verdade, né?
2: Eu sei.
1: Você sabe?
2: Lógico que eu sei.

0: Sorriso FM, boa tarde, agora 4h12.
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0: Tudo bem, Sorriso FM, o nosso Boa Tarde Sorriso aqui, recebendo sua participação no nosso Sorrisap 996346964, você enviando para cá a palavra-chave Dia dos Pais, é com o Babi Supermercado, informando o nome completo, tá bom? 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Simone Mendes e Felipe Rodrigo.

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2: Essa música é o seguinte. Essa música é a história daquele casal que tá quase terminando, mas não sabe se terminou ou não.

fim ou intervalo, é o som do Henrique e Juliana aqui na sua Sorriso FM. Boa tarde, Sorriso, do jeito que você gosta. Daqui a pouquinho tem resultado de promoção Babi Supermercados e Sorriso FM. 4h25, agora tem ele, Cristiano Araújo, Efeitos.

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1: Sorriso FM 429.
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0: Dami é o som do Daniel na Sorriso FM com o nosso Boa Tarde Sorriso. Agora 4h40.
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0: Vitor e Del e a parceria com Henrique e Juliano. 10 minutos longe de você. Aumenta e gruda que você tá na Sorriso FM. Daquele jeitão, hein? Do jeito que você gosta.

0: sempre, sempre as melhores músicas e os melhores artistas desfilando aqui na Sorriso FM, Vitor e Léo e o Henrique e Juliano. Muito bem, então, pessoal, só pra lembrar, tá? Após o intervalo, de volta, já fique ligado aí que vai acontecer o sorteio do Babi Supermercados e da Sorriso FM, dessa promoção bacana, hein? Centenas, milhares de pessoas participaram com a gente aqui pra tentar faturar aqui essa super cesta de churrasco. Então, pronto, já participações encerradas. Após o intervalo, tem resultado de promoção. Sorriso FM, 15 para as 5. 5 horas tem Branca Moraes.
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3: E a disputa política entre UEFA e FIFA continua ganhando força. Segundo a imprensa europeia, o presidente da UEFA, Alexander Seferin, busca o apoio de Nasser Al-Khelaifi, presidente do Paris Saint-Germain e da Associação Europeia de Clubes, para poder organizar um boicote à Copa do Mundo de Clubes. A medida seria uma resposta aos planos de Gianni Infantino, presidente da FIFA, para ampliar o torneio e as recentes divergências sobre a gestão da FIFA. Caso avance, o movimento pode colocar em risco a participação de grandes clubes europeus nas próximas edições da competição.
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0: Sorriso FM, faltando 12 para as 5, 5 da tarde, tem a Branca Moraes e o Paradão Sertanejo. E como eu havia prometido, então chegou o momento, tá? O momento de resultado de promoção. 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Se você participou no Sorrisap, mandou tudo certo, pode ficar esperto então. Girando já o sorteador online aqui, lembrando, tá, pessoal, todas as participações, para você que participou do programa da manhã com a Mônica e agora à tarde, todas as participações estão valendo. Todas elas foram inseridas, né, em um único espaço e agora então o sorteador online girando aqui para saber quem será o sortudo ou a sortuda. Chegou por aqui já, final do telefone 14. Tem o final 14? Se tiver o final 14 aí, pode ser você, hein? Vamos lá então, sem muito suspense por aqui, tá? Parabéns, parabéns, parabéns. Quem faturou essa cesta de churrasco é lá do bairro São José. É você, Virgiano da Conceição Ferreira. Virgiano da Conceição Ferreira, você faturou então essa cesta de churrasco. A Sorriso FM, a produção, entra em contato contigo para você ficar sabendo aí como é que retira essa cesta e conferir então esse kit bacana com o Dia dos Pais aí nesse churrasco maravilhoso, tá? Virgiano da Conceição Ferreira foi quem faturou por aqui.

0: Sorriso FM do jeito que você gosta e o som do Pepeu Gomes, Mil e Uma Noite.
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0: Pessoal, fechando aqui o nosso Boa Tarde Sorriso, edição dessa quarta-feira, meiuca de semana. Tô indo embora, de volta amanhã, se o bom Deus assim nos permitir, a partir da uma da tarde, com mais um Boa Tarde Sorriso. A Branca Moraes está chegando aí com o seu Paradão Sertanejo e sempre com os clássicos da música sertaneja, só modão, a partir das 5 da tarde. Para fechar, tem a Cidade Negra. Você não...

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16: E vamos começar o nosso Paradão Sertanejo. Bagaceira, vambora de hora certa primeiro, né? Hora certa pra você, bebê. Vamos de hora certa, bebê, primeirinho. 5:06 agora, chegou a hora do nosso Paradão Sertanejo.
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16: Aú, meu povo e minha pova. Vambora, que é a meiotinha da semana, meu bem. Muito prazer, eu sou Branca Moraes. Eita, como é bom voltar. Muito bom, né? Paradão Sertanejo começando e tá daquele tipo, daquele jeito, daquela qualidade, daquele modelo. 996346964, você vai mandar o seu recadinho através do nosso WhatsApp pedindo suas modas. Nós vamos tocar pra vocês. E se quiser também, pode escolher o sucesso em dose dupla, viu? E vamos que vamos, porque tem Paradão no ar. Show de bola, quarta-feira, dia 6 de agosto, tudo começando por aqui.
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0: aí pra você também, viu? 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
0: Já voltei, 5h18, é hora de sucesso em dose dupla.
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1: Deixa eu mandar um alô aqui pra um pessoal. Alô, Jair. Oi, Jair. Tudo bom, Jair? Aqui nós somos de Sorriso. Vou fazer o seguinte, Jair. Eu vou colocar aqui pra você ouvir aqui a nossa identificação, tá? Deixa eu recuperar aqui, que já tinha saído aqui na primeira hora. Escuta isso aqui, ó. Ó, essa aqui é a nossa identificação.
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1: Viu? Sorriso, Mato Grosso, tá bom, Jair? Um abraço pra você. Estou em Caruaru, Pernambuco. Maravilha! Vamos pro intervalo? Aí a gente vai bater um papo aqui através da nossa live com vocês. São 5h28, hora de intervalo. É ligeirinho, é rapidinho. A gente volta já já, não sai daí.
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3: As cotações de trigo no estado do Paraná voltaram a patamares observados em agosto de 2025 em termos reais, refletindo a restrição da oferta disponível no mercado spot, de acordo com pesquisadores do CPEA, que é um braço da Universidade de São Paulo. Diante da necessidade de recompor estoques, compradores elevaram gradualmente suas ofertas em busca de lotes de melhor qualidade. No entanto, vendedores seguem com a disponibilidade limitada de trigo na safra 2025, mantendo negociações pontuais. Segundo o CPEA, além da restrição da oferta, a última semana de julho foi marcada pelos primeiros reflexos do fenômeno El Niño.
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1: Uai, senhor, o que aconteceu? Eu sabia que o trem é ligeiro, mas desse jeito aqui foi ligeiro demais. Você tá doido? Vamos de hora certa, então. Vamos nessa. São 5h31 agora. 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Vamos de moda, porque é disso que nós estamos falando. Boa tarde. Oi, Luciana, tudo bom, querida? Oi, Marcos. Boa noite, de Juiz de Fora, Minas Gerais. Alô, Minas. Um abraço para todos os mineiros. Menino, um abraço para Cristina e também um cheiro cheiroso para ela. Alô, Jair, em Caruaru, em Pernambuco. Cheiro para vocês, viu? E é claro também pro meu postiço, né? O DJ House, que tá juntinho conosco aqui também. Maravilha! House, um cheiro pra você também, menino. Falar em cheiro. Vambora de Sérgio Reis e tem o menino da porteira agora. Alô, Jujuba! Um cheiro pra você, essa bonita. Um beijo, nega.

foi ela que pediu a Josi? A Josi pediu de Paulo e Paulino e o Amor de Primavera. Ela tá ouvindo o rádio, mas também tá aqui na nossa live, aqui no TikTok. É a live da Sorriso FM. Vai lá também você. Vem aqui, venha ver. Olha pra minha pré-fusca aqui, não vá se espantar, viu? Você primeiro se prepare aí pro impacto. Você não se assombrar, se ajeite aí o coração e a emoção, você não perder o sono, tá bom? Mas venha pra cá e aproveita que você tá vindo aqui na nossa live e manda aquele like bacana. Afinal de contas, você tá aqui na nossa live, se você ainda está por aqui, é porque você está gostando. Então não custa nada, né? Mandar aquele like esperto.

Quero falar pra você que temos sorteio hoje, tá? Temos sorteio e você vai mandar o seu nome completo, número de telefone e vai mandar aí Madeireira Becker. Vai mandar só assim, ó, só Madeireira Becker, tá? Beleza? 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Hoje tem sorteio pra você aqui no Paradão Sertanejo. Fechou? A partir de agora já está valendo. Oi, Li! Olá, Branca, ótima noite. Branca, quero parabenizar minha irmã Roseli, que está de nível hoje. Desejo muitas bênçãos e realizações na vida dela sempre. Beleza, então. Então vamos fazer o seguinte. Deixa eu mandar uma música para ela, então. Vamos lá? Alô, Roseli, a irmã da Li Coimbra. Parabéns, menina!

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2: E pelo futebol europeu, Mohamed Salah está de clube novo. Após encerrar uma trajetória de 9 temporadas no Liverpool da Inglaterra, o atacante egípcio acertou a transferência para o Trabzonspor da Turquia. O contrato será válido por 2 temporadas e o clube turco já confirmou que as negociações foram concluídas, aguardando apenas a chegada do jogador para exames médicos e assinatura oficial. Aos 34 anos, Salah deixa o Liverpool como um dos maiores ídolos da história do clube, com mais de 250 gols marcados e títulos como a Liga dos Campeões e a Premier League.
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0: Vamos nessa, porque tem mais aqui. 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
0: Vamos, menina! Vambora, hora certa agora que o povo tá esperando! Vamos nessa, porque são 5h52, agora o que temos, o que temos! Bagaceira! Bora, bora, bora! É o quê, é o quê?
2: Me contou...
0: Menino, cadê a Jujuba? Cadê a Jujuba? O que eu tô perdendo aqui?
2: Na barranca deste rio mora uma cobra.
0: O que, minha gente? Que eu tô... Cobra. Eu não tô perdido aqui.
2: Tem que ver como é que é.
0: Ah, rapaz. Vocês não escondem nada de mim, não.
2: Deixa o povo...
0: Vamos lá que tem carreira e capataz e a sucuri e o coração da natureza. Vai pra vocês que estão tudo aí nos sítios, chácaras e fazendas. São tão nós. Já participou aqui do sorteio? Nome completo, número de telefone e... Ah, ó, só tem que mandar assim, ó. 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Só isso. Vamos lá.

Só coisa linda por aqui, você tá doido? A gente fica empolgado aqui, né, cara? Cê... Uma empolgação parecendo pinto no lixo. No... Menino, cadê? O pinto no lixo aqui, ó, agora sim. Au, essa aqui é de com força também, ó.

0: Música bonita é outro negócio, né, rapaz? Eita doido! Vambora de hora certa, porque tamo indo pro intervalo, hein? 6 horas pontualmente em Sorriso.
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0: Bora, bora, bora! 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
0: Vamos nessa, são 6h06 agora.

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1: Bom, gente, eu tô indo pro intervalo, é rapidinho, já já tem mais Paradão pra você, não sai daí, é muito rapidinho. Já já estaremos de volta com mais Paradão, não sai não, é rápido mesmo.
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0: Bora, bora, bora! 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

0: Gibson que pediu a outra, né? Vamos tocar. Canarinho do Peito Amarelo. Vamos nessa, porque tem sucesso em dose dupla. É isso? É Canarinho do Peito Amarelo, né? É isso mesmo. Canarinho do Peito Amarelo. Vambora tocar. Tem Milionários Zé Rico e você não pode perder tempo também, não. Já deixa aí o seu like também na nossa live, já que já todo mundo junto e misturado por aqui. O Paradão Sertanejo tá daquele jeito. Vamos lá, gente. Tem sucesso em dose dupla pra você. Deixa eu só terminar de dar uma olhadinha aqui. Num trem aqui que eu fiquei invocada com esse negócio aqui, deixa eu ver. Ah, não, tá certo. É isso mesmo, bora!
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0: Vamos, bora pro intervalo que chegou a hora. Eita, que são 6h30 agora. É rapidinho, ligeirinho, meu povo.
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2: Voltei, hein? Vamos nessa, tem pra você hora certa, 6h36 agora.
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2: Na melhor, com certeza, pra você só a melhor. As modas mais bonitas do mundo tá passando por aqui, viu? Tem um pedido aqui, cadê? Bruto, Russo, que sistemático. Foi o gringo que pediu, alô, gringo!

Você tá doido, Bruto Rui, sistemático, coisado e negociudo ainda. Eita! Olha, tem pedido por aqui, Rosinha e Catimbau. Quem pediu foi o Marcelo Nascimento. Lá, ó, Branca, toca aí. Rosinha e Catimbau pra nós aqui na fazenda. Faz favor, nós que toca, nós não tem preguiça esse bicho, nós não faz grama de preguiça.

0: Muito bem, muito bem, muito bem. Meu compadre Rubem, olha, essa moto que você me pediu aqui, ela não tem qualidade para mandar aqui no ar pra você. Bem antiga ela, né? Tonique Tinoco. Ela vai, vou ficar te devendo essa daí, mas eu tenho uma outra bem bonita para você, viu? Eu tenho aqui um recado dele, vamos soltar no ar. Só não tem condição de tocar, é a música que ele me pediu.
1: Alô, comadre Branca, boa noite. Comadre Branca, gostaria que você tocasse para nós hoje aquela moda As Mãos do Papai. Essa moda eu vou mandar para todos os guarda noturnos, para todos os pais. E mandar ali pro meu amigo Seu Zé, no Rio Grande do Sul, mandar pro Cláudio e a Dona Mira, mandar ali pro Jorge Nardo, mandar ali pro velho Gil, mandar ali pra meu amigo Haroldo, pra esposa dele, a Dona Helena. E essa moda vai pra minha esposa Edna ali também. Valeu, comadre. Uma ótima noite pra todos nós.
0: Muito obrigada. E vamos de música. Ele pediu, mas não tem como tocar ela. Vamos tocar uma outra aqui, ó.

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0: Bora, minha gente, bora que tem hora certa. 6h55 foi pedido do Tom. Alô, Tom! Tom Cruz, o nome dele. Olha só! Ele pediu a velha porteira. Aútei, vamos! Oi, Branca, boa noite. Manda qualquer música pra mim, pô. Então, já estamos mandando essa aqui. Elianai, é isso, Elianai? Alô, Sérgio, um abraço, obrigado pela rosa. Alô, Gustavo, um abraço pra você. Ô, Edna, manda a próxima música pro meu esposo, Sidney Blasius. E os motoristas, turno, como é que é? É isso? Lucion de Vera? Turno B, Lucion de Vera. Ah, tá. E quem mais? Isaac? Oi, boa noite. Toca João Paulo e Daniel pra nós. Alguém? Tá todo romântico, hein, colega? Vou tocar. Deixa comigo. Próximo bloco, essa aqui só vai dar tempo de tocar só essa aqui. Só vai dar tempo de tocar. Eu vou virar a hora e depois nós toca a sua. Sérgio! Abraço do Sérgio de Cascavel. Abraço, Branca. Toca um Jades e Jades. Toquemos. Próximo bloco.

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1: Bora lá, que nós tamo junto e misturado por aqui. Hora certa, dona Branca Moraes. São 7:02, mas já, rapaz, o quê? 7:02? Tem condição não, gente. Tem, tá? Em casa, né? Daquele jeito, né? Mas peraí, eu vou dar um jeitinho aqui. Deixa comigo. Não esquenta a moringa, não. Vambora. O que nós temos? Deixa eu ver. O que foi mesmo?

Bom, eu acho que eu já atendi todo mundo, né? Eu acho que eu atendi todo mundo. Então vamos fazer o seguinte. Ixi, Maria, não sabe nem quem tá pintando aqui nesse bloco. Rapaz. Eita. É nada, moço, é nada. Ei, agora eu fiquei largada. Larguei. Enfim, adivinha quem tá chegando? Rapaz, tu é doido.

0: Aí vocês me quebram, né, Vi? Aí desse jeito não tem condição. Você tá doido? Ô, Anderson, essa aqui é pra arrebentar, né, Vi? O Anderson pediu, se Deus me ouvir, adeus, ouça essa pessoa. Se Deus me ouvisse com Chitãozinho e Chororó. Rapaz, tu é doido. Fala, Vitor, tudo bom, meu querido? Um abraço pra você, boa noite pra todos aí na sintonia e pra quem está aqui também na nossa live. Ô, Francisco, eu vou já assuntar aqui o seu áudio, tá? Jazinho. Atendeu, não? Ô, rapaz.
1: Se Deus me ouvisse.
0: Um abraço aí pro Wallace. Ô, Wallace, um abraço pra você, meu filho, você tá bom? Eita, Wallace, você escutou aí, meu filho? É Zezé, rapaz. É nóis, bebê, é nóis. Pedro, um cheiro pra você também.

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5: Bora, minha gente! Hora certa. É, meu povo, hora certa pra você. 7h15, hora de quê? Bom, foi o Tom? Não foi o Tom que pediu. Foi o Isaac. O Isaac pediu sucesso com João Paulo e Daniel. Vamos fazer o seguinte. Vamos tocar João Paulo e Daniel no nosso sucesso em dose dupla. Chega pra cá que tem João Paulo e Daniel e a música é Alguém. Ele pediu e vai assuntar.
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Vambora, vambora, tem hora certa. 7h24 agora e tem música bonita, hein? Vamos que tem sim. Eli Silva e Goiz é goiano.

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7: E aí, tudo bem? Vambora pra hora certa? 7h40 agora. Au! Trem bonito! Eu já coloquei o número de todos que ficaram aqui juntinho com a gente, tá? Já no sorteador, já tá rolando aqui, ó. O pessoal que tá chegando. Vambora, vambora, vambora, porque tem sorteio daqui a pouquinho. E você não pode perder tempo, viu? Ah, deixa eu assuntar aqui o Francisco.
8: Boa noite, é o Francisco Vitória Reia. Toca pra nós aí. Tião Carreiro e Pardinho, Pagode em Brasília.
7: Pagode em Brasília. Deixa eu ver, cadê? Eu tenho essa música aqui, Branquita. Tenho essa música aqui, eu acho que eu.
9: Eu já fiz o juramento.
7: Cadê? Ah!
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7: Aqui, ó, eu tenho ela agora. Vou tocar ela pra você agora, ó, Francisco.

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5: Vambora, que tamo todo mundo junto e misturado. São 7h54, mas vamos começar o nosso modão chonado agora sim, senhor.
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